0: atuar na prevenção e repressão das apostas ilegais e também na manipulação de resultados esportivos.
1: Já a Secretaria Nacional de Direitos Digitais vai acompanhar sistemas e políticas adotados pelas plataformas, analisar relatórios de transparência e notificar provedores e aplicativos que violem a medida provisória.
0: A mesma conta duas vezes por engano ou ter dor de cabeça com golpes e fraudes são alguns dos problemas enfrentados pelos usuários do Pix.
1: Para evitar situações como essas, o Banco Central aprovou novas regras para reforçar as operações financeiras no país.
0: Além de novas medidas de segurança, trabalhadores poderão utilizar o Pix automático em contas salários para pagamentos recorrentes.
2: O Banco Central aprovou novas regras para aperfeiçoar o Pix, ampliar suas funcionalidades e reforçar a segurança do sistema. As mudanças incluem novidades no Pix automático, regras específicas para cobranças híbridas e novos procedimentos contra fraudes. A partir de 1º de julho de 2027, o Pix automático poderá ser usado em contas salários para pagamentos recorrentes autorizados pelo cliente. A medida amplia as possibilidades de uso da ferramenta, mantendo as restrições já existentes para recebimento e outras operações nessas contas. Outra novidade envolve a cobrança híbrida, que reúne boleto e QR Code do Pix no mesmo documento. Para evitar pagamentos em duplicidade, a nova regra determina o cancelamento automático de um dos instrumentos assim que o outro for pago. Em caso de falhas, o regulamento define responsabilidades das instituições que devem comunicar ao usuário quando houver registro de suspeita de fraude, informar a data da marcação e permitir a revisão da medida. Se a suspeita não for confirmada, o registro deve ser cancelado. Claudimário Carvalho, para a Voz do Brasil.
1: A balança comercial brasileira registrou superávit de US$7,740 bilhões em setembro, uma alta de 146% em relação ao mesmo período do ano passado.
0: Isso significa que o Brasil vendeu mais mercadorias e serviços para outros países do que comprou, resultando em um saldo positivo para a economia do país.
1: Os dados foram divulgados hoje pela Secretaria de Comércio Exterior do Ministério do Desenvolvimento, Indústria, Comércio e Serviços.
0: Os destaques nas vendas foram para o petróleo bruto, minério de cobre, combustíveis, soja, farelo de soja e café não torrado.
1: Aparelhos auditivos, cadeiras de rodas, camas hospitalares e até mesmo mudanças em imóveis para pessoas com algum tipo de deficiência.
0: Esses são alguns dos itens que podem ser financiados através de crédito acessibilidade, que oferece linha de crédito nos bancos públicos federais para aquisição de produtos e serviços de tecnologia assistiva.
1: Os equipamentos e dispositivos são voltados para dar mais autonomia e independência às pessoas com deficiência.
0: Saiba mais na reportagem de Luana Karen.
3: A linha de crédito Acessibilidade financia a compra de equipamentos, dispositivos e soluções que ajudem na autonomia de pessoas com deficiência. Isadora Nascimento, secretária nacional dos direitos da pessoa com deficiência do Ministério dos Direitos Humanos e Cidadania, lista os itens mais procurados para financiamento:
4: aparelhos para audição, amplificação sonora, cama hospitalar e também cadeira de rodas, que podem ser elétricas.
3: Entre os demais itens financiáveis estão órteses, próteses e dispositivos de acessibilidade para computadores. A linha também contempla o financiamento de adaptações em imóveis residenciais para acessibilidade. Tanto o Banco do Brasil quanto a Caixa Econômica oferecem a linha de crédito. Sérgio Fernandes de Carvalho Júnior, porta-voz do Banco do Brasil, detalha as condições oferecidas pelo banco.
5: O crédito é destinado a pessoas com renda mensal de até 10 salários mínimos. Os valores financiados podem variar entre R$ 70 e R$ 30 mil reais e podem financiar até 100% do valor do produto ou do serviço adquirido. O prazo para pagamento é de até 60 meses. A taxa de juros é de 6% ao ano para quem possui renda de até 5 salários mínimos e de 7,5% ao ano para quem possui renda acima de 5 e até 10 salários mínimos.
3: A concessão do financiamento depende da análise de crédito e dos requisitos de cada banco. Por isso, o interessado interessado deve consultar a instituição financeira antes da contratação para verificar valores disponíveis, taxas, prazos e documentação necessária. Reportagem Luana Karen.
1: Uma plataforma digital reúne informações de voluntários da Força Nacional do SUS que atuam em desastres e emergências de saúde pública.
0: É o Sou Força, que já conta com 3 mil profissionais cadastrados.
1: Os profissionais podem ajudar em cenários de desastres naturais, epidemias e até mesmo para conter os impactos do fenômeno El Niño.
6: O sistema foi criado para organizar a força de trabalho e a mobilização de profissionais voluntários que desejam atuar em desastres e emergências de saúde pública por meio da Força Nacional do SUS. Na plataforma digital Sou Força, estão reunidas informações sobre formação, competências, experiências e disponibilidade de cada profissional cadastrado. Rodrigo Stabile, diretor da Força Nacional do SUS, exemplifica como esses dados são usados na prática.
7: Aconteceu um deslizamento de terra numa tal região. Então eu sei que eu vou precisar de profissionais da logística, profissionais da enfermagem e de medicina. Eu tenho capacidade agora de acionar o voluntário, saber se ele está disponível para aquela missão.
6: O sistema Sou Força, criado em parceria com a Universidade de Brasília, conta com cerca de 3 mil profissionais voluntários cadastrados atualmente. Para Jonas Brandt, epidemiologista e professor do Departamento de Saúde Coletiva da UNB, a ferramenta vai ser uma ajuda importante no enfrentamento dos efeitos de fenômenos climáticos como o El Niño.
8: Cada vez mais a gente tem aumentado essa frequência dos eventos extremos, as mudanças climáticas. O Brasil é um país que tem perspectivas de ser muito afetado pelo El Niño, seja na região norte do Brasil por causa da seca, seja na região sul do Brasil por causa das chuvas. Ter essa lista organizada é muito importante para que a gente possa dar conta dessa resposta esse ano.
6: Quem deseja se voluntariar pode acessar o sistema diretamente pelo site plataforma-fnsus.saude.gov.br. Reportagem Luciana Colares de Holanda.
0: Calor acima do normal, risco de incêndios florestais e mudanças extremas no volume de chuvas.
1: Outubro chegou e os brasileiros vão continuar sentindo os impactos do El Niño em diferentes regiões do país.
0: A previsão dos Centros Nacionais de Monitoramento indica que o fenômeno tem mais de 95% de chance de atingir intensidade muito forte entre outubro e dezembro, com efeitos que devem se prolongar até o início do ano que vem.
9: O Instituto Nacional de Pesquisas Espaciais, INPE, e o Centro Nacional de Monitoramento e Alertas de Desastres Naturais, CEMADEM, alertam para os efeitos do El Niño em todo o país. A quarta edição do painel El Niño 2026-2027 atualiza o cenário do fenômeno climático no Brasil. Entre outubro e dezembro, há probabilidade superior a 95% de que o El Niño alcance intensidade muito forte. Os estudos indicam que o fenômeno deve permanecer pelo menos até o início de 2027. A previsão indica probabilidade de chuva acima da média na região sul, em parte do sudeste e no leste do nordeste. Já em grande parte do norte e em áreas do nordeste e centro-oeste, a tendência é de volumes abaixo da média. As temperaturas devem permanecer acima do normal em quase todo o país. Na agricultura, a menor disponibilidade de água no solo no centro-norte pode interferir na germinação e no estabelecimento da soja da safra 2026-2027, além de afetar pastagens e a oferta de água para os rebanhos. No sul, a maior disponibilidade hídrica favorece o milho de primeira safra, mas o excesso de umidade pode aumentar a ocorrência de doenças no trigo e dificultar a semeadura da soja e do arroz irrigado.
1: Ainda falando de El Niño, para garantir uma boa safra, um dos pontos que o produtor rural deve observar é a previsão do tempo.
0: Com essa informação, é possível definir a melhor época para plantar, reduzindo o risco de perda.
1: E com previsão de intensidade do fenômeno climático, os dados sobre temperatura e clima passam a ser ainda mais importantes.
0: Agora, o agricultor pode contar com mais uma ferramenta, uma página oficial com informações e orientações sobre o El Niño e seus possíveis impactos na agricultura e na pecuária brasileira.
10: Excesso de chuvas ou longos períodos de seca. O fenômeno El Niño deve trazer grandes desafios para a agricultura nos próximos meses. Por isso, o Ministério da Agricultura e Pecuária, em conjunto com o IMET, Instituto Nacional de Meteorologia, criou um site com o objetivo de oferecer prevenção e mitigação para os agricultores. A página traz, por exemplo, informações como clima, seguro rural, zoneamento agrícola de risco climático, assistência técnica e formas de crédito rural. Também estão disponíveis avisos meteorológicos de eventos severos, previsão do tempo para capitais brasileiras e informações técnicas voltadas à agricultura, incluindo tecnologias de ponta desenvolvidas pela empresa brasileira de pesquisa agropecuária, a Embrapa. Essas ações têm como foco fortalecer a gestão integrada dos riscos climáticos, combinando prevenção, boas práticas de manejo, assistência técnica e instrumentos de proteção ao produtor, como o seguro rural. A ideia é prevenir cenários e reduzir riscos. A página na internet pode ser acessada pelo Ministério da Agricultura no endereço gov.br/agricultura. Cleide Lopes, para a Voz do Brasil.
1: Organizações e moradores de 44 cidades da Bahia e de Pernambuco já podem apresentar projetos destinados a ações de recuperação ambiental.
0: A chamada pública do Banco Nacional de Desenvolvimento Econômico e Social, o BNDES, é voltada para a restauração da vegetação e dos recursos hídricos no entorno das usinas de Sobradinho e Itaparica, no Rio São Francisco.
11: Estão abertas as inscrições para o edital Águas do São Francisco, que vai apoiar ações de restauração ecológica da vegetação nativa e revitalização dos recursos hídricos nas áreas de influência dos reservatórios das usinas hidrelétricas de Sobradinho e de Itaparica, na região entre os estados da Bahia e de Pernambuco. A região de abrangência do edital contempla 25 municípios na área do reservatório da usina de Sobradinho e 19 municípios na área do reservatório da usina de Itaparica. O edital é fruto de uma parceria entre o BNDES, Banco Nacional de Desenvolvimento Econômico e Social, e a conta do Programa de Revitalização dos Recursos Hídricos das Bacias Hidrográficas do Rio São Francisco e do Rio Parnaíba. A gerente do Departamento de Meio Ambiente do BNDES, Vera Guedes, detalha os objetivos da seleção.
12: Serão ao todo 20 milhões de reais para apoiar ações de recuperação da vegetação, além de projetos que contribuam para melhorar a quantidade e a qualidade da água, conservar a biodiversidade, mitigar as mudanças climáticas e ampliar a oferta de serviços ecossistêmicos.
11: As inscrições para o edital Águas do São Francisco vão até o dia 2 de dezembro. Você pode obter mais informações no site chamadas.fumbio.org.br. Reportagem André de Barros Lima.
1: Estudantes de instituições federais têm até o dia 14 de novembro para se inscrever no exame de proficiência em língua inglesa.
0: As inscrições podem ser realizadas através do portal EPLI ifsp.edu.br.
1: A iniciativa é um exemplo das possibilidades de formação e qualificação oferecidas pelas instituições que hoje reúnem 755 unidades em todo o país.
0: E nesse mês, a educação profissional e tecnológica completou 117 anos de história no Brasil.
1: Ao longo desse período, ampliou a oferta de cursos técnicos, de graduação e outras oportunidades de formação para milhões de brasileiros.
0: Saiba mais na reportagem de Gabriela Noronha.
13: A técnica de segurança do trabalho, Patrícia Colasso, hoje atua em uma importante empresa de engenharia. Paranaense do município de Araucária, ela conta que a formação no Instituto Federal do Estado foi fundamental para a sua trajetória.
14: Eu trabalhava como operadora de máquinas, aí eu quis um crescimento profissional mais avançado. E hoje em dia eu sou formada, eu já faço uma outra graduação, mas tudo se deu início devido a essa formação em segurança do trabalho.
13: O diploma do Instituto Federal também é a aposta de Franciele Pereira para um futuro melhor. No campus estrutural em Brasília, ela é estudante do curso técnico integrado em meio ambiente e participa de pesquisas, ações de extensão e projetos que relacionam o conhecimento aprendido em sala de aula aos desafios da comunidade.
15: Minha mãe falou que queria muito que eu entrasse no Instituto Federal de Brasília e, cara, representa muita coisa no meu futuro, não só pelos trabalhos que eu desenvolvo aqui e por esse negócio de você apresentar muitos projetos.
13: Os institutos federais são entidades especializadas na educação profissional e tecnológica, oferecendo também educação básica e superior. Atualmente, a rede federal conta com 755 unidades entre campi e polos de inovação. Para Marcelo Bregagnoli, secretário de Educação Profissional e Tecnológica do Ministério da Educação, o diferencial desta modalidade de ensino é o compromisso com o desenvolvimento social e econômico da região.
16: Aquelas matérias que muitas vezes ele não tem uma associação dentro de sala de aula, ela sempre vai estar vinculada a alguma questão prática de resolução com arranjo produtivo, com arranjo social.
13: Embora os institutos federais tenham sido criados em 2008, a educação profissional e tecnológica faz parte da história do Brasil há 117 anos. Uma caminhada que começou oficialmente em 1909. Naquela época, o objetivo era oferecer um ofício aos jovens das classes menos favorecidas. Hoje, são mais de 3 milhões de matrículas na educação profissional técnica de nível médio, segundo o Censo Escolar da Educação Básica, e cerca de 2 milhões de estudantes em cursos tecnológicos de graduação, conforme o Censo da Educação Superior. Para a presidente da Associação Quilombola de Faceira de Chapada do Norte, em Minas Gerais, Ana Maria Pereira, contar com um campus da EPT Quilombola representa uma oportunidade de acesso à formação profissional para indígenas e quilombolas da região.
17: O Campus Quilombo, ele vem para nos fortalecer, para garantir para que nós, nossa juventude, permaneça em nossos territórios.
13: O acesso à educação profissional e tecnológica varia conforme a instituição, o curso e o nível de ensino. Na rede federal, as regras de ingresso são definidas por cada instituição e divulgadas em edital. Nos cursos de graduação, a seleção pode ser feita pela própria instituição ou pelo SISU, conforme as regras de cada curso. Reportagem Gabriela Noronha.
0: Então, para quem quiser fazer o exame de proficiência em língua inglesa, eu vou repetir o portal onde as inscrições podem ser feitas: epli.ifsp.edu.br.
18: Dicas do Enem.
19: Meu nome é Ana Beatriz Silva e minha dúvida é: como controlar o tempo durante a prova?
20: Quem responde a Ana Beatriz é o professor Tiago Diana. Ele aproveita para dar dicas sobre os principais temas da prova de história. Vale a pena conferir.
21: Fala pessoal, dica importantíssima para você que vai fazer a prova do Enem. E eu vou dividir a minha fala aqui em dois momentos diferentes. O primeiro é sobre a organização da prova e a sua estratégia. São duas provas longas e você aproveitar bem o seu tempo vai ser um grande diferencial competitivo. São 3 minutos por questão. Investe muito no tempo de qualidade, leitura e interpretação da prova. Agora, nos temas de história, que é sempre muito recorrente, tem uma aposta grande na recorrência do tema Brasil-Colônia e principalmente os aspectos da escravidão. Toda vez que você pensar em aspectos de trabalho, economia, cidadania, direito, esses temas estarão presentes na prova e farão você acumular muitos pontos. Em história geral, a pegada história contemporânea, tentando se aproximar dos tempos mais atuais, é muito forte. Você tem uma grande prova e aproveite muito todo o seu estudo e toda a sua dedicação.
20: É isso aí. Se prepare e acompanhe as nossas dicas toda terça-feira aqui na Voz do Brasil e também na radiogov.ebc.com.br.
1: Estudantes indígenas ganharam mais tempo para reunir a documentação e garantir a participação no Programa de Desenvolvimento Acadêmico Indígena.
0: O prazo de inscrições para a seleção, que terminaria no dia 1º de outubro, foi prorrogado e agora segue aberto até o dia 26.
1: Com a alteração, o calendário do processo seletivo precisou ser ajustado e tem novas datas.
0: Candidatos interessados em participar do Programa de Desenvolvimento Acadêmico Indígena, o PEDAI, tem até 26 de outubro para se inscrever na seleção.
20: O prazo inicial, previsto para 1º de outubro, foi ampliado pela Coordenação de Aperfeiçoamento de Pessoal de Nível Superior, a CAPES, autarquia vinculada ao Ministério da Educação. As candidaturas poderão ser enviadas até 26 de outubro, no horário de Brasília, exclusivamente pelo sistema eletrônico de inscrição da CAPES. Com a mudança no prazo, todo o cronograma foi reajustado. Agora, a análise documental está prevista para o período de 27 de outubro a 5 de novembro. O resultado será divulgado em 6 de novembro, com prazo para recursos entre 9 e 11 de novembro. A matrícula e o início das atividades seguem previstos para o primeiro ou segundo semestre de 2027. Para mais informações, acesse o portal gov.br/mec. Locução, Thalita Albuquerque.
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1: Fique agora com as notícias do Poder Judiciário e do Congresso Nacional. Boa noite.
2: Boa noite, até amanhã.
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23: CNJ e Bacen propõem novas regras e limites para negociação de precatórios.
24: Justiça Eleitoral convida eleitores para contar como foi a experiência nas eleições 2026.
23: STJ anula júri e autoriza que peritos sejam ouvidos em caso sobre bebê de, ou seja, sobre morte de bebê após parto.
24: Boa noite, eu sou Marcela Luiza.
23: E eu sou Walter Lima.
24: O presidente do Supremo Tribunal Federal e do Conselho Nacional de Justiça, ministro Edson Fachin, e o presidente do Banco Central, Gabriel Galípolo, receberam nesta terça-feira uma nota técnica com novas regras e limites para a negociação de precatórios.
23: O evento ocorreu na sede do STF em Brasília. A nota foi entregue pelo Grupo Executivo Interinstitucional criado pelo CNJ, o Banco Central e pela Advocacia Geral da União. Na ocasião, Fachin destacou que a nota técnica é fruto de um trabalho conjunto das instituições para dar uma resposta firme, mas cuidadosa à realidade do mercado.
25: É dessa matéria complexa, sensível e de impacto prático que nós hoje aqui estamos a cuidar. Como sabemos, a cessão de crédito precatório é instituto constitucionalmente admitido e garantido. Por isso, o desafio é exatamente esse, o de garantir que essa circulação ocorra com informação adequada, rastreabilidade, transparência, proteção do cedente, respeito à ordem constitucional de pagamento e o controle pelo tribunal competente. Por isso, regular não é impedir que o crédito circule, é assegurar que ele circule com segurança. E é justamente esse chamado que a nota técnica procura aqui atender.
24: Segundo Fachin, a nota técnica será submetida à análise do plenário do CNJ e da instância competente do Banco Central.
23: O presidente do Supremo ressaltou ainda que o normativo deverá ser apreciado e aprovado ainda neste mês de outubro.
24: Justiça Eleitoral convida eleitores para contar como foi a experiência nas eleições 2026.
23: A enquete anônima está disponível no site do Tribunal Superior Eleitoral até 31 de outubro. Mariana Fabre.
26: O objetivo é entender como foi a experiência de quem participou das eleições e o que pode ser melhorado nas próximas. Além de uma avaliação geral, o eleitor ou a eleitora pode compartilhar sua experiência sobre o acesso à informação, o deslocamento para a sessão eleitoral e sobre a própria votação. A participação é voluntária, feita pela internet, no site tse.jus.br, que leva cerca de 3 minutos.
24: STJ anula júri em que médico e enfermeira são acusados por morte de bebê após parto domiciliar.
23: Segundo os ministros, a defesa foi prejudicada ao não obter autorização para que dois peritos fossem ouvidos. Fátima Uchoa.
20: O Tribunal de Justiça do Rio Grande do Sul negou o pedido de oitiva dos peritos por avaliar que a defesa perdeu o prazo para indicar os assistentes técnicos a serem ouvidos, mas o STJ anulou o júri, considerando que as particularidades do caso e a necessidade de compreensão da atuação médica são suficientes para autorizar a oitiva dos peritos em novo júri e que a perda de prazo não pode prevalecer sobre o princípio da plenitude da defesa. O relator foi o ministro Reinaldo Soares da Fonseca.
24: A Justiça do Trabalho manteve uma indenização de R$3.000 a um empregado agredido pelo supervisor.
23: O caso aconteceu em Ituiutaba, Minas Gerais, mas o trabalhador também contribuiu para o conflito. Simone Moura.
3: O empregado fotografava o supervisor sem autorização e publicava as imagens com comentários depreciativos no grupo de WhatsApp da empresa. Em uma dessas situações, ele foi agredido pelo chefe. Para a justiça, a agressão não se justifica, mesmo com provocação. Mas a conduta do trabalhador também foi considerada na fixação da indenização no valor de R$3.000.
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24: Uma boa noite.
23: E até amanhã.
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0: no ar o Jornal do Senado.
1: Eu sou Paula Groba.
2: E eu sou Humberto Pinheiro.
1: E estes são os destaques de hoje do Jornal do Senado, que começa agora.
2: Senadores iniciam sessões de discussão da PEC que acaba com a escala de 6 dias de trabalho e 1 de folga.
1: O projeto no Senado prevê a inclusão de artesãos de baixa renda na Previdência Social.
2: Senado discute medidas para enfrentar impactos de Super El Niño.
1: Boa noite.
2: Boa noite.
1: Mais dias de descanso e menos dias de trabalho. O Senado começou a discutir o fim da escala 6x1. A proposta pode mudar a rotina de milhões de trabalhadores.
2: Segundo o presidente do Senado, o texto pode ser votado em primeiro turno já na próxima semana, após 5 sessões de discussão. Repórter Alexandre Campos.
3: O Senado fez nesta terça-feira a primeira de 5 sessões de discussão da proposta de emenda à Constituição, que acaba com a chamada escala 6x1, antes da votação da matéria em primeiro turno. Na prática, a PEC prevê que a jornada de trabalho passará de 44 para 40 horas semanais, sem redução de salário e com direito a 2 dias de folga, sendo um deles preferencialmente aos domingos. Essas regras não valerão para os servidores públicos, mas alcançarão os terceirizados de órgãos públicos. Também não serão aplicáveis para os trabalhadores da iniciativa privada que tiverem diploma de curso superior e que receberem um salário maior que 2,5 vezes o teto da Previdência Social, salvo se o empregador, por vontade própria, decidir o contrário. A diminuição será gradual. Se aprovada a proposta, 2 meses depois de sua promulgação, o tempo de trabalho por semana passará de 44 para 42 horas. Um ano depois da implementação dessa primeira etapa, vai diminuir para 40 horas. Sem se manifestar sobre o mérito da PEC, a senadora Damaris Alves, do Republicanos do Distrito Federal, defendeu que o início da discussão da proposta em plenário deveria ocorrer depois do segundo turno das eleições.
4: É uma matéria delicada, uma matéria que diz respeito a inúmeros segmentos e é a matéria de mais interesse do trabalhador. Como é que você pega uma coisa que vai mexer com milhões de vidas e você coloca no período eleitoral? Eu acho que essa discussão, pé no chão, tinha que ser pós-eleição. É diz respeito à vida do trabalhador.
3: Mas o senador Paulo Paim, do PT do Rio Grande do Sul, afirmou que a redução da jornada de trabalho é uma pauta antiga no país. Ele lembrou que o ex-presidente Getúlio Vargas, diante da falta de limite, fixou a jornada em 48 horas semanais.
5: Depois, na Constituinte, nós conseguimos reduzir de 48 para 44. De lá para cá, eu apresentei acho que uma meia dúzia de PEC. Realizamos dezenas de audiências públicas e aqui no plenário também 2, 3 sessões temáticas. Para mim, as eleições devem acontecer sim, sempre. No Brasil acontece 2 em 2 anos, que é os prefeitos e depois governadores e o Congresso, né? E a presidência da República. Então, cada vez que tiver uma discussão de uma campanha eleitoral, não se vota mais nada. É totalmente absurdo.
1: O presidente do Senado, Davi Alcolumbre, afirmou que vai cumprir todas as etapas previstas para a análise da proposta que acaba com a escala 6x1. Segundo ele, a PEC passará por 5 sessões de discussão antes de uma eventual votação em primeiro turno. Se for aprovada, serão necessárias mais 3 sessões de discussão antes da votação em segundo turno.
2: Alcolumbre também destacou que cumpriu o compromisso de levar a proposta ao plenário e afirmou que, no momento da votação, cada senador e senadora terá liberdade para decidir sobre a redução da jornada de trabalho dos quase 40 milhões de brasileiros que, segundo ele, atualmente trabalham na escala 6x1.
6: Qual é o meu desejo? É cumprir integralmente o rito constitucional, sem atropelos, sem acelerar nada, para na semana que vem termos sessões terça, quarta e quinta, e se caso todos nós pudermos concluir as 5 sessões de debate na semana que vem, do ponto de vista regimental, colocar para sua deliberação em primeiro turno.
1: Quem vive do artesanato poderá ter direito à proteção da Previdência Social.
2: Um projeto em análise no Senado prevê que artesãos de baixa renda sejam reconhecidos como segurados especiais com acesso a benefícios previdenciários. Repórter Marcela Cunha.
7: O projeto da senadora Lurdinha Pereira, do PSB do Maranhão, inclui entre os segurados especiais da Previdência o artesão que trabalha em regime de economia familiar. O segurado especial é uma categoria Auditoria da Previdência, que reúne trabalhadores que vivem da própria atividade e tem regras específicas de contribuição. Para ser enquadrado nessa categoria, é preciso ter o artesanato como profissão habitual ou principal meio de vida. Além disso, a renda obtida com a atividade não poderá ultrapassar um salário mínimo. A regra valerá tanto para quem vive no campo quanto nas cidades. A senadora Zenaide Maia, do PSD do Rio Grande do Norte, destaca que, para muitas famílias, o artesanato também representa fonte de renda e sustento.
8: O artesanato não é só beleza, ele é cultura, é renda, é dignidade e é desenvolvimento para muitas comunidades.
7: A condição de artesão deverá ser comprovada de acordo com a Política Nacional do Artesão.
1: Chuvas intensas, secas, enchentes e ondas de calor podem se tornar mais frequentes e intensas com a previsão de um super El Niño.
2: O fenômeno acende o alerta para os impactos no Brasil e o Senado já discute e aprova medidas para preparar o país e reduzir os prejuízos causados por eventos climáticos extremos. Repórter Patrícia Oliveira.
9: A previsão a partir de agora em outubro e para os próximos meses é de chuvas acima da média em partes da região sudeste do Brasil e principalmente no sul, com a possibilidade de ciclones. Enquanto outras regiões, como o Nordeste e a Amazônia, podem enfrentar períodos mais secos e maior risco de queimadas. Um projeto transformado em lei da senadora Tereza Cristina, do Progressistas de Mato Grosso do Sul, impede o bloqueio dos recursos do pagamento do seguro rural para proteger o produtor contra grandes perdas no campo. Outra proposta do senador astronauta Marcos Pontes, do PL de São Paulo, cria uma política nacional com um sistema de informações para prevenção e monitoramento dos riscos de desastres.
10: E isso é extremamente importante para que os nossos municípios fiquem mais preparados para enfrentar situações de emergências climáticas, e elas vão aparecer cada vez mais.
9: O projeto está pronto para votação na Comissão de Constituição e Justiça.
1: Respeitar a vontade do eleitor expressa nas urnas é fundamental para fortalecer a democracia. A avaliação é do presidente do Senado, Davi Alcolumbre, após o primeiro turno das eleições.
2: Ele pediu respeito ao resultado também no segundo turno, marcado para o dia 25 de outubro. Repórter Raíssa Abreu.
11: Ao chegar ao Senado nesta terça-feira para retomar as sessões plenárias, o presidente da Casa, Davi Alcolumbre, cobrou dos brasileiros respeito ao resultado das urnas no segundo turno.
12: Que o povo brasileiro possa, a partir deste segundo turno para presidente, nos estados que teremos segundo turno, fazer a escolha com a sua consciência livre de escolher o que é melhor para o Brasil. Como presidente do Congresso Nacional, eu tenho a convicção, primeiro, que todos nós precisamos respeitar o resultado das urnas. Isso é questão fundamental para o fortalecimento da democracia.
11: O segundo turno das eleições está marcado para 25 de outubro.
1: Já o senador Confúcio Moura, do MDB de Rondônia, defendeu uma atuação política sem radicalização e voltada à solução dos problemas concretos do país. Ele afirmou que o próximo Congresso deve priorizar medidas graduais e destacou a importância da educação, da pesquisa científica e da valorização de professores e pesquisadores.
2: Para Confúcio, governos de diferentes linhas políticas precisam concentrar esforços em fazer o básico bem feito. Ele destacou que é completamente injustificável adotar posturas contrárias ao avanço do conhecimento.
13: Não pode nenhum governo de direita, conservador ou esquerda, no mundo da tecnologia, do avanço da inteligência artificial, de tudo isso, a gente ser contra a pesquisa científica, contra o pesquisador brasileiro, contra o professor. Isso não justifica em nenhum partido do mundo.
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2: O edição de Paula Groba e trabalhos técnicos de Eliseu Caires. O Jornal do Senado fica por aqui. Acompanhe agora as notícias da Câmara dos Deputados. Boa noite.
1: Boa noite e até amanhã.
15: Jornal Câmara dos Deputados. Bancadas discutem pautas prioritárias para o período depois das eleições.
16: Homens brancos e com graduação são maioria entre os deputados eleitos.
15: Primeiro turno teve maior número de abstenções desde a redemocratização.
16: 23 deputados federais vão assumir outros cargos no próximo ano.
15: Boa noite. A partir de 2027, pelo menos 23 deputados que cumpriam o mandato parlamentar na Câmara nesta legislatura vão ocupar outros cargos, como informa o repórter Luiz Cláudio Canuto.
17: 23 deputados federais foram eleitos para outros cargos, como governador, senador e deputado estadual. 17 deputados federais foram eleitos para o Senado e 2 foram eleitos na chapa para o Senado, como suplentes de senador. Em nível estadual, o deputado Zuco, do PL do Rio Grande do Sul, foi eleito em primeiro turno governador do estado. Em Tocantins, o deputado Vicentinho Júnior, do PSDB, disputará o segundo turno contra a senadora professora Dorinha, do União. Segundo o cientista político Paulo Castro, a Câmara dos Deputados costuma ser o ponto de partida para uma carreira política em nível nacional. E é natural que deputados, após algum mandato, passem a disputar vagas no Senado, prefeituras ou governos de estado.
18: Então o eleitor percebe isso, ele sabe que essa atuação política aqui na Câmara dos Deputados também gera muito aprendizado político, consolida também as bases de atuação desses parlamentares nos seus municípios, principalmente depois que nós tivemos aí a possibilidade de flexibilizar, vamos dizer assim, a forma como eles disponibilizam, direcionam emendas parlamentares para os seus eleitores, e o eleitor valoriza essa experiência. Então é comum, porque dentro da política, né, quem tem mais exposição, quem tem mais presença, costuma sair à frente na eleição. Então, certamente um deputado federal que disputa outro cargo já tem esse recall.
17: 5 deputados federais foram eleitos para assembleias legislativas e 4 ficaram como suplentes nas chapas eleitas para os legislativos estaduais. Outros 31 deputados candidatos não foram eleitos. Da Rádio Câmara de Brasília, Luiz Cláudio Canuto.
15: Eleições.
16: O perfil dos deputados permaneceu quase inalterado em relação às legislaturas anteriores e a maior parte da Câmara segue sendo formada por homens brancos e com nível superior. Saiba mais detalhes sobre o perfil dos parlamentares eleitos na reportagem de Agui Pontes.
19: Com a contagem dos eleitos, a Câmara dos Deputados mantém perfil social majoritariamente branco, masculino e com idade média em torno de 49,9 anos. Segundo o cientista político da Universidade de Brasília, Murilo Mendes, o rosto da Câmara é muito próximo do que ela já vem tendo há muito tempo.
20: A Câmara dos Deputados manteve o mesmo perfil, muito parecido o perfil social de outras legislaturas, majoritariamente formada por homens brancos de ensino superior, também de maior renda.
19: Segundo o último levantamento dos perfis dos deputados, dos 513 representantes na Câmara, 421 possuem ensino superior. Deputados do sexo masculino ocupam 404 cadeiras e 374 dos representantes são brancos. Esses mesmos fatores encontram pouca correspondência na população geral, segundo dados do IBGE. Enquanto deputados com ensino superior são 82,1%, esse mesmo perfil representa 21,4% da população. A população masculina corresponde a 48,5% do povo brasileiro. Já na Câmara, 78,8% dos eleitos são homens. E apesar de 72,9% dos deputados serem brancos, 10,2% dos brasileiros se autodeclaram da mesma forma. Representantes pretos e pardos somam 26,4%, em torno de 1/4 da Câmara. Pessoas indígenas têm 3 representantes, um a menos se comparado à legislatura anterior. E pessoas amarelas de ascendência asiática têm 1 representante, 2 a menos do que antes da eleição, o deputado Kim Kataguiri, do Missão de São Paulo. Segundo o cientista político Murilo Mendes, apesar do perfil da Câmara se manter muito próximo ao que sempre foi, houve um aumento da presença feminina. foram mais 19 cadeiras com as eleições de 2026, fazendo com que elas passassem de 17,7% das candidatas eleitas em 2022 para 21,2%.
20: Hoje, as mulheres são vitrines eleitorais dos partidos. Funcionam como puxadoras de votos em muitos estados. Então, hoje, o investimento em candidaturas femininas deixou de ser apenas para cumprir a nominata, para cumprir a cota de gênero. E hoje elas são cabeças de chapa da disputa proporcional.
19: No recorte de faixa etária, a média de 49,9 anos se mantém constante em comparação a outras magistraturas, mas apresenta diversidade de idades na casa. A maior fatia dos deputados, 31%, tem entre 40 e 49 anos. Cerca de 24% tem entre 50 e 59. 17,5% possui entre 60 e 69. Entre 21 e 34 anos, são 9,7%. E 70 anos ou mais, são 6%. Os deputados mais idosos, com 78 anos, são Magna Mofato, do PL de Goiás, e Luiz Carlos Busato, do União do Rio Grande do Sul. O mais jovem, com 21 anos, é Alvinho Lira, do PP de Alagoas. A composição da Câmara contou com uma maioria de deputados reeleitos. Aproximadamente 58% estão renovando o pleito. Da Rádio Câmara, de Brasília, Agui Pontes.
15: Na próxima legislatura, 29 deputados federais voltam a exercer o mandato na Câmara. É o maior número de ex-deputados que retornam à casa desde 2010. Confira os detalhes na reportagem de Antônio Vital.
0: Dos 513 deputados federais eleitos este ano, 29 já tinham exercido o mandato antes e estavam fora da Câmara. Esse número representa menos de 6% do total, mas inclui ex-parlamentares conhecidos em seus estados, como o ex-presidente da Câmara João Paulo Cunha, do PT de São Paulo, e o ex-líder do governo Bolsonaro na casa, Major Vitor Hugo, do PL de Goiás. Dos ex-deputados que retornam à Câmara, 12 são do PL, 7 do PT, 3 do MDB e os demais do PP, Podemos, União Brasil, Novo, PSD e PRD, com um representante cada. O número de ex-deputados que retornam à Câmara é o maior desde 2010. Em 2010 foram 28 e em 2022 foram 17. Esses deputados não estão incluídos nos cálculos de renovação da Câmara, que só considera os eleitos para o primeiro mandato. Esse número é de 183, o que representa uma taxa de renovação de pouco mais de 35%. Dentre os outros nomes conhecidos que ocuparão cadeiras de deputados no ano que vem, estão Freixo, do PT do Rio de Janeiro, Agnello Queiroz, do PT do Distrito Federal, e subtenente Gonzaga, do PL de Minas Gerais. Para o cientista político Ricardo de João Braga, são políticos experientes que enfrentaram uma tarefa difícil ao se elegerem sem estar ocupando um mandato.
21: Quem estava fora da política no sentido dos cargos teve que subir uma montanha relativamente alta. E quem estava fora da política mesmo, eu acho que teve que trabalhar vários anos para conseguir reconstruir a sua rede de relacionamento. Esse retorno, primeiro, é o reconhecimento do eleitor, ou então é simplesmente até um recall, como a gente costuma dizer, aquela lembrança. Mais uma coisa que é interessante é que é uma volta de parlamentares experientes.
0: Entre os que voltam a exercer um mandato este ano estão apenas três mulheres: Perpétua Almeida, do PCdoB do Acre, professora Rosa Neide, do PT de Mato Grosso, e Rose Modesto, do União de Mato Grosso do Sul. Da Rádio Câmara de Brasília, Antônio Vital.
15: Política.
16: O primeiro turno das eleições registrou o maior número de abstenções desde a redemocratização. Quem explica os detalhes é a repórter Kate Nayane.
22: Neste domingo, o primeiro turno das eleições de 2026 registrou o maior número de abstenções desde 1998. Ao todo, foram 21,08%, o que equivale a 33,4 milhões de eleitores, segundo dados do Sistema de Totalização de Votos do Tribunal Superior Eleitoral. O especialista em relações governamentais, Eduardo Galvão, analisa que o percentual já era esperado, considerando as últimas eleições. Para ele, a alta expectativa dos brasileiros sobre os candidatos causa uma espécie de frustração, o que pode levar o eleitorado a se abster do direito ao voto.
23: Tanto aqui no Brasil quanto em outros países também da América Latina, que é alternância muito rápida.

0: 20,95% na primeira etapa da votação. Em 2026, 158,7 milhões de eleitores foram considerados aptos a votar. 125 milhões compareceram às urnas. Entre os votantes, 2,2 milhões dos votos foram em branco e 3,6 milhões nulos. Os votos brancos e nulos são geralmente de pessoas que não se identificam com nenhum candidato ou partido. É tido como um voto de protesto e pode demonstrar o descontentamento da população em relação às opções de governantes disponíveis para ocupar as cadeiras do plenário. Da Rádio Câmara de Brasília, Kate Nayane.
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2: Economia. Arthur Oliveira Maia, do União da Bahia, é favorável à proposta de emenda à Constituição que limita a alíquota máxima do IPVA a 1% do valor de venda do veículo. A PEC também altera a base de cálculo do imposto para considerar o peso de fábrica do automóvel em vez do valor de mercado.
3: Arthur Oliveira Maia explica que a ideia é tornar a cobrança mais previsível e evitar que o valor do IPVA aumente de forma excessiva em razão do preço do veículo. O texto ainda permite que os estados concedam descontos para veículos menos poluentes.
2: Fernando Coelho Filho, do União de Pernambuco, apoia a criação de uma frente parlamentar em defesa do mutualismo. O colegiado visa garantir uma alternativa viável e competitiva ao mercado tradicional de seguros de veículos.
3: Fernando Coelho Filho ressalta que a iniciativa busca articular ações entre o governo, a iniciativa privada e a sociedade civil para fortalecer o setor. Segundo ele, o colegiado é importante para garantir um ambiente regulamentado que amplia a proteção do patrimônio da população.
2: Agricultura. Gabriel Mota, do União de Roraima, defende a aprovação de projeto que cria um programa nacional de assentamentos produtivos próximos às cidades. A proposta busca ampliar o acesso à terra para famílias vulneráveis, com foco no abastecimento de mercados locais.
3: Gabriel Mota ressalta que os assentamentos poderão receber apoio para assistência técnica, crédito e comercialização da produção. O texto admite lotes menores que 1 hectare, desde que estudos comprovem a viabilidade econômica, ambiental e produtiva da área.
2: Votação. Após o primeiro turno das eleições, os partidos começam a discutir pautas prioritárias. O PL, com a maior bancada eleita para a Câmara e o Senado, defende mais flexibilidade nas relações trabalhistas.
3: A Federação PT, PCdoB, PV, com a segunda maior bancada eleita para a Câmara, diz que o fim da escala 6x1 é uma demanda da sociedade. A repórter Silvia Munhato tem as informações.
4: Com a definição das novas composições da Câmara e do Senado para a próxima legislatura, os partidos já começam a discutir as pautas legislativas prioritárias. A partir da força eleitoral do PL mostrada nas urnas, o deputado Maurício Marcon, do Rio Grande do Sul, vice-líder do partido na Câmara, acredita que haverá menos espaço para medidas que busquem regular as relações trabalhistas, como as discussões sobre a jornada de trabalho máxima.
5: A gente tem exemplos dos Estados Unidos, do Canadá, da Austrália, da Inglaterra, que fazem a questão por horas trabalhadas com os direitos trabalhistas garantidos de forma proporcional, onde as pessoas vão fazer as suas horas de trabalho que assim desejarem. Se quiserem trabalhar 2, 3, 4, 5, 6 dias, elas vão ter a liberdade.
4: Para o deputado Daniel Almeida, do PCdoB da Bahia, vice-líder do governo no Congresso, a sociedade se mostrou favorável ao fim da escala 6x1, porque quer mais tempo livre.
6: Quem está contra isso, está contra A evolução natural das coisas está contra a opinião da sociedade, está contra os trabalhadores brasileiros. Esse debate de que o mercado regula as relações na sociedade, regula as relações no mundo do trabalho, as relações econômicas, é uma falácia. Não é assim que as coisas funcionam.
4: Maurício Marcon afirma que o partido deve trabalhar pelo corte de impostos e até para suspender a reforma tributária.

0: aprovada em 2023 pelo Congresso. Outro movimento, segundo ele, será na direção do corte de gastos, além de outras pautas.
1: Fim das decisões monocráticas do Supremo Tribunal Federal, que está lá esperando há muito tempo lá, e a gente precisa votar, redução da maioridade penal. Então a gente tem várias pautas aí para serem aprovadas.
0: Daniel Almeida acredita que o país terá que fazer um enfrentamento mais firme do crime organizado e citou a proposta em discussão que busca reestruturar o sistema de segurança pública.
2: Criou-se o fundo eleitoral, mas a presença do poder econômico e de forma especial de setores do crime organizado na vida política está cada vez mais intensa, então tem que fazer uma reforma política eleitoral.
0: O vice-líder do governo também acredita que será necessária uma discussão sobre o Supremo Tribunal Federal no sentido de fixar mandatos para os ministros. Da Rádio Câmara de Brasília, Silvia Minhato.
3: Segurança Pública. Mário Negro Monte Júnior, do PSB da Bahia, apoia a proposta que amplia a coordenação da União na segurança pública e integra os órgãos federais, estaduais e municipais. A PEC também reforça a atuação da Polícia Federal contra organizações criminosas e milícias.
4: Mário Negro Monte Júnior destaca ainda a criação da Polícia Viária Federal, com atuação em rodovias, ferrovias e hidrovias, e a inclusão das guardas municipais no sistema de segurança pública. Ele acrescenta que a proposta também prevê recursos para os fundos nacionais da área.
3: Marangoni, do Podemos de São Paulo, é autor de proposta que altera o Código Penal para aumentar a punição a quem comete o crime de ato obsceno em locais de uso coletivo. De acordo com a matéria, a punição passa a ser de 2 a 5 anos de reclusão, além de multa.
4: Marangoni afirma que a medida alcança banheiros, vestiários, escolas, transportes coletivos, centros comerciais e outros espaços frequentados por crianças e adolescentes. Ele considera que esses ambientes exigem proteção reforçada contra a exposição a atos de conteúdo sexual.
3: Marussa Boldrin, do Republicanos de Goiás, propõe criar diretrizes nacionais para transformar as salas Lilás em uma política de atendimento humanizado a mulheres e meninas vítimas de violência. A implantação seria gradual, respeitando a autonomia de estados e municípios.
4: A proposta, relatada por Marussa Boldrin na Comissão de Saúde, garante acolhimento, escuta especializada e integração com a rede de proteção. Também prevê treinamento contínuo das equipes e protocolos nacionais para orientar o atendimento às vítimas.
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3: Previdência. Vander Lubé, do PT de Mato Grosso do Sul, apoia o projeto que regulamenta a aposentadoria especial por penosidade no regime geral de previdência social. A proposta define o conceito de penosidade e estabelece critérios para a concessão do benefício.
4: O texto de Vander Lubé prevê a aposentadoria após 25 anos de trabalho em condições de grande desgaste físico ou mental, mediante comprovação por perícia técnica. O projeto também cria regras específicas para motoristas do transporte rodoviário comprovarem o direito ao benefício.
3: Termina agora o Jornal Câmara dos Deputados, produzido pela Rádio Câmara, com trabalhos técnicos de Everson Urani e apresentação de Luciana Vieira e José Carlos Andrade. Uma ótima noite para você.
4: A Voz do Brasil volta amanhã. Uma boa noite para você.
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O Paradão da Sentinela mais uma vez com você. Marília Mendonça, alô porteiros. Altair do Vale, nós é que ganha pouco. César e Paulinho, virar os olhos.

0: 22:11.
1: A Delicor Convênios informa. Faleceu nesta terça-feira, na residência no bairro Margem Esquerda, aos 76 anos, o senhor Francisco Nogueira de Melo. Deixa familiares. O velório está sendo realizado na Capela Mortuária Bom Pastor, onde haverá celebração nesta quarta-feira às 9 horas, seguindo após para cremação no Memorial Brusque. A Delicor Convênios informou o falecimento do senhor Francisco Nogueira de Melo, morador do bairro Margem Esquerda.
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0: Paradão da Sentinela, mais uma vez com você, Luizinho, Limeia e Zezinha, Romaria, Newton Santos e Duarte, Santa Paulina, Lourenço e Lorival, Mulher Mistério.

0: 22h24.
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0: É o Paradão da Sentinela pela Sentinela do Vale. Boa música pra você. Paula Fernandes, Menino Bonito. Rômulo Dutra, Sou Universitário. Pedro Ivo, Estradeiro.

0: 22:34.
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0: Aqui você só ouve boa música, as selecionadas especialmente para você. Grupo 6 de Janeiro, La Filha del Paisan. Chico Rei e Paraná, Minha Serenata. Renato e seus Blue Caps, Amigo do Peito.

0: 22:44.
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0: Paradão da Sentinela dá sequência ao nosso seu musical. Fernando e Sorocaba, pega eu, Baitaca, secretário de obras, Roberto Carlos, caminhoneiro.

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0: 22h58.
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0: Estamos apresentando o Paradão da Sentinela, sempre um musical preparado para você. Grupo Fogo de Chão, toca Leopau Marco Velho. Padre Campos, troque o ódio pelo amor. Crioulo dos Pampas, festa do planeta Xuxa.
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0: 23:10.
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0: Estamos com você no Paradão da Sentinela. Vem aí mais músicas. Anabela, Laiola, Banda Corpo e Alma, 1 Milhão de Amores, Gaúcho da Fronteira, O Candidato.

0: 23h22. 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
0: Musical especial pra você no Paradão da Sentinela. Berenice Azambuja, quem tá mandando é a mulherada. Bruno Montanari e seus músicos, Rai Jalisco no Terrejas. José Mendes, o roubo da gaita velha.

0: 23h32.
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0: Mais músicas no Paradão da Sentinela. Gino e Geno, Casar, Grupo Deli Gaita, Máquina de Pegar Ladrão, Sérgio Correia e Paulinho, A Saideira.

0: 23:42.
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0: É o Paradão da Sentinela, sempre com musical especial pra você. Alan e Aladim, aí nós bebe. Milionário e Zé Rico, último julgamento. Porca véia, estilo porca véia.

0: Paradão da Sentinela prossegue e a hora certa para você, 23:53.
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0: Paradão da Sentinela, um musical especial pra você. Banda musical JM, é tempo de amor. Oswaldir e Carlos Magrão, final de baile. Banda Céu e Cantos, não dá pra disfarçar.

0: Paradão da Sentinela volta amanhã à noite neste mesmo horário. Boa madrugada a todos.
1: Hora certa.
2: 12:04.
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0: estão chegando, hein? Segura as meninas.
1: Tá me dando giro. Faz mais de uma semana que não dá notícias. 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
1: Meia-noite 20.

0: Jeffrey, tinha que ser você, nego, né? Que honra. Sou teu fã, idem.
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0: 6:35.
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0: meia-noite, 54.
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certa. 1:11. 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

0: Aí ficou chique.
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2: Essa que se chama O Namorado Mais Solteiro. Esse é pesado, hein? Escuta essa história.

0: sabia que essa música era boa, mas não tão boa. Até ouvi o Hugo Henrique cantando, obrigado, mano.
1: Cara, obrigado demais, velho.
2: Que honra, viu?
0: Tamo junto.
2: Vocês são foda demais.
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0: 1:28.
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0: 1:31.
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0: 1:44. 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

12:08.

hora certa. 12:11. 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

0: 12:29.
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0: 12:39.
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2: 3 e 2.
1: Valeu.
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0: certa. 3 e 8. 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

0: 3:22.
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1: Essa é dedicada às mulheres que inventam nossa vida.

0: 3:39.
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0: 6h43.
1: Cleiton Romário, Guilherme Benuto, no churrasco. Aquele jeito.

Opa, temos companhia. 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

0: hora certa. 4:09.
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0: 4:18. 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

0: 24 e 26.
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2: E ainda por sobremesa nos deram uma batatada.

0: 4:58. 4:58. 4:58.
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0: manhã de quarta-feira, temperatura na casa dos 16 graus centígrados, sensação térmica também 16. Hoje, 7 de outubro de 2026, iniciando no seu rádio e na sua Sentinela FM, mais um Despertando Vale.
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0: Agora 5:02, o nosso abraço a todos que estão ligados e você que quer participar, é só mandar seu zap aqui pro 988-380192. Quem já está ligado e sintonizado e mandando seu recado aqui é o Ingo, fotógrafo lá de Indaial, o Ademar Zeferino aqui do bairro Macuco Gaspar, o Amaro Reis aqui do Gaspar Mirim e ali do bairro Santa Terezinha, o nosso amigo Hamilton Amaral.

a todos que estão em casa, no seu trabalho ou no seu veículo, ligados aqui com a gente, o nosso muito obrigado pela sintonia, eu desejo aí de uma ótima quarta-feira. A temperatura, como falei, na casa dos 16 graus centígrados e graças a Deus a chuva que é a chuva que foi contínua no dia de ontem e à noite praticamente toda, que varou um pedaço da madrugada aí, graças a Deus ela cessou, agora estamos aí, tempo nublado, prometendo até mais chuva, mas no momento não está chovendo. Dá uma folguinha aí pra velhinha. 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Vamos iniciando o programa de hoje com duas músicas bem bonitas para vocês curtirem, Alan e Aladim, do Outro Lado da Cidade, logo após do Duque e Dalvan, e a música Depois das 6. 5 e 4.

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1: O galo cantando, hora certa para você, agora 5:12. Vamos despertar aqui com o programa Despertando o Vale. Aquele abração também lá pro bairro Margem Esquerda, especial ali pro Hélio Estanque, localidade de Morro Grande. E um abraço também para Sueli Bittencourt, ela está ligada aqui no programa, desejando uma ótima quarta-feira, ela que é lá do Arraial. O Ademar Zeferino mandando aquele abraço pro seu Gaspar, pro seu Vanderlei, pra Janete e também para sua mãe. Mandando aquele abraço também para nossos amigos desde lá de Indaial, lá pro Ingo Fotógrafo, ligado no programa. Aproveitando que falamos de Indaial, também aquele abraço para os nossos amigos desde lá de Apiúna, Ascurra, Rodeio, Benedito Novo, Rio dos Cedros, Timbó, Pomerode, Blumenau, Indaial, já falei. Também nossos amigos aqui desde do litoral, lá desde o balneário de Barra Velha, Piçarras, Navegantes, Itajaí, Balneário Camboriú. Um abraço para o Célio Nicoletti. Pra Ivonete ali do bairro Mateias, o Célio que é aqui do Olho Grande. 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Então vamos com música, atendendo a participação da Sueli Bittencourt. Ela pediu e vai ouvir, bonita música, Mato Grosso e Matias, de Igual para Igual. Logo após, atendendo com o Hamilton Amaral, Christian Ralph, o IP e o Prisioneiro. 5:14.

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3: O galo cantando, hora certa pra você agora, 5:24.
4: Tá chovendo aí, aqui tá chovendo.
3: Não, agora não está mais chovendo. Graças a Deus a chuva deu aquela parada, deu aquela estiada. Era chuva fininha, mas não parava. Nosso abraço aqui também pra Zilda, lá do bairro Bateias, a Lucinete de Souza Biscotti e o Romeu, lá de Morretes, no Paraná, mandando aquele abraço para os primos Rogério, Cláudio, Pedro, Lico, Zeca, todos lá do bairro Lagoa. Um abração para todos os ouvintes do bairro Lagoa, também lá para o meu amigo Edemir Venturini. Um abraço para Ivonete, aqui do bairro Bateias. E lá pro Alto Gasparinho, pro Jairarca, mandando aquele alô também pros amigos Odair Nicolete, a Cibele e a Preta Nicolete. Aproveitando, mandando aquele alô todo especial também para todos os ouvintes aqui da Cidade Ilhota, lá para todo o Complexo do Baú, Alto Braço do Baú, Baú Baixo, Alto Baú, tá, todos os nossos amigos aí da região do Baú. Também aproveitando, mandando aquele alô lá para Pedra de Amolar, Barranco Alto, a região do Pocinho. Os nossos amigos lá do bairro Missões Ilhotinha, Boa Vista. E também lá para Barra de Luiz Alves. Falando em Luiz Alves, terra da banana e da cachaça. Um abraço lá para o pessoal do Braço Francês, Braço Elza, Ribeirão do Bugre. Braço também lá para os nossos amigos das Laranjeiras, Laranjeiras Garuva. Rio Canoas, Vila do Salto. E pro Ribeirão do Padre, tudo lá de Luiz Alves. Agora atendendo a participação da nossa amiga lá do bairro Bateias, ela, a Ivonete, ela manda música, pede música aqui pra aí, oferece pra Zilda, pro mim, pra Sandra, pro Enéas, pro Nica, pra toda a turma da terceira idade ali do Gasparinho Alto. Ela pediu com Jacó e Jacozinho, Portas Fechadas. E na sequência, vamos atendendo aqui a participação. De quem que pediu aqui, vamos ver. Foi o Célio. Célio Nicoletti, a participação do Célio, ele pediu com trio Parada Dura as Andorinhas. Vamos então primeiro com Jacó e Jacozinho, Portas Fechadas, e logo após trio Parada Dura, agora 5 horas e 27 minutos.

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3: E juntos vamos prosseguindo, e a hora certa para você, 5:34. Dando aquele abraço também para Zilda ali do bairro Bateias, para Edinalda aqui do Baú Baixo, para Lucinete de Souza Biscotti, ela que está ouvindo o programa lá do Paraná, na cidade Morrete, junto com o esposo Romeu. Mandando aquele abraço para os primos aqui de Gaspar, o Rogério, Cláudio, Pedro, Lico, Zeca, todos ali do bairro Lagoa. Hoje é 7 de outubro e hoje tem início aí a nossa festa de Blumenau, a famosa Oktoberfest.

Mandando aquele abraço para os nossos amigos de todos os bairros aqui da cidade de Gaspar, começando desde lá do Gaspar Alto, é Gaspar Alto que extrema lá com a cidade de Guabiruba e Blumenau. É, os nossos amigos de Gaspar Alto, aquele abraço. Também um abração aqui para todo o pessoal do Gaspar Grande, pro bairro Águas Negras, Coloninha. Pessoal ali do Bela Vista, Figueira. Alto Gasparinho, Gaspar Mirim. Barracão, também para a localidade do Olho Grande, pro bairro Bateias. Poço Grande, Macuco. Bairro Margem Esquerda, Lagoa, Arraial do Ouro e Belchior. E não esquecendo aqui também nosso pessoal aqui mais pertinho, bairro Margem Esquerda, bairro o 7 de setembro, bairro Centro e Santa Terezinha. E agora a gente vai chegando no momento gaúcho do programa e falando em momento gaúcho, a gente já lembra daquele bom churrasco e o bom churrasco você vai encontrar na Prodócimo Churrascaria e Pizzaria. 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Música, momento gaúcho no programa, os Serranos de Bem com a Vida. E logo após o eco do Minuano e bonitinho, gaúcho 100%. Vamos ouvir, 5:37.

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E para você que permaneceu com a gente até este momento, hora certa, faltando 15 minutos para as 6 da manhã. Nosso abraço aqui pro Ricardo Garcia, também ligado aqui com a Sentinela. 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Nosso abraço lá para Edinalda do Balbaixo, Célio Nicoletti ali do Olho Grande, Ivonete do bairro Bateias, a Zilda também do Bateias, a Lucinete de Souza Biscotti lá de Morretes no Paraná, o Jair Arca lá do Alto Gasparinho, o Sebastião Prebianca também do Alto Gasparinho, o Hélio Stanque aqui da margem esquerda, o Amaro Reis do Gaspar Mirim, lá de Indaial, nosso amigo Ingo fotógrafo, aqui do Arraial, a Sueli Bittencourt e lá do bairro Macuco, nosso querido amigo Ademar Zeferino. Para todos que estão em casa, de ouvido ligado aqui na Sentinela, o nosso muito obrigado também para você que já está no seu trabalho, você que está no seu veículo, a todos que estão na sintonia da 97.9, o nosso sincero agradecimento. E a gente vai chegando ao fim do programa, agradecendo novamente a sintonia de todos, mas antes de terminar, pedindo para você se manter ligado aqui na nossa programação, às 6 em ponto, oração da Ave Maria com César Costa, logo após o Panorama Agrícola, e após o Panorama Agrícola, Giancarlo comanda o Sentinela da Manhã, e após o Sentinela da Manhã, Jornal Sentinela. Atendendo a participação da Zilda, que oferece para Lourdes, para Correca, para o Enéas, para o Mim, para o Nica, para Oswaldina, para Inês, para Cássio, para o Vanderlei, para Zete Zucchi, Irizucchi, para a família Sansão e para todos que estão ouvindo. Zé Clóvis Abala, surpresa da vida logo após Banda Escala, Som de Cristal. Na sequência, Emílio Eduardo vai por mim para terminar com chave de ouro, Chanceler e Montenegro, Quando o Sol se Põe. Meu abraço a todos e até amanhã, se Deus quiser. E uma ótima Oktoberfest para todos. Yeah.

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4: Louvado seja o nome de nosso Senhor Jesus Cristo, para sempre seja louvado.

0: Amados irmãos e irmãs, paz e bem, sou César Costa, das equipes de Nossa Senhora e da Pastoral Familiar. Em nome do Pai, do Filho e do Espírito Santo. Amém. O anjo do Senhor anunciou a Maria e ela concebeu do Espírito Santo. Eis aqui a serva do Senhor, faça-se em mim segundo a vossa palavra. E o Verbo divino se fez carne e habitou entre nós. Ave Maria, cheia de graça, o Senhor é convosco, bendita sois vós entre as mulheres, e bendito é o fruto do vosso ventre, Jesus. Santa Maria, Mãe de Deus, rogai por nós, pecadores, agora e na hora de nossa morte. Amém. Rogai por nós, Santa Mãe de Deus, para que sejamos dignos das promessas de Cristo. Amém. Amados irmãos e irmãs, neste mundo dilacerado pelas guerras, rezemos pela paz. Senhor Jesus Cristo, dissestes aos vossos apóstolos: eu vos deixo a paz, eu vos dou a minha paz. Não olhei os nossos pecados, mas a fé que anima a vossa igreja. Dai-lhe, segundo o vosso desejo, a paz e a unidade. Vós que sois Deus, com o Pai e o Espírito Santo. Amém. Pedimos sempre a paz para que essa guerra acabe e deixe esse mundo em paz. O Senhor fez em mim maravilha, santo é o seu nome. A minha alma engrandece o Senhor, meu espírito exulta em Deus Salvador. Pôs os olhos na minha humildade, doravante as gerações cantarão meus louvores. O Senhor fez em mim maravilhas, santo é o seu nome. Seu amor para sempre se estende sobre aqueles que o temem e aqueles que o amam. O seu braço destrona os mais fortes, dispersa os soberbos e eleva os humildes. O Senhor fez em mim maravilhas e santo é o seu nome. Ele enche de bens os famintos e os egoístas despede sem nada. Prometeu seu amor para sempre, por isso ele acolhe seu povo dileto. O Senhor fez em mim maravilhas, santo é o seu nome. Glória ao Pai e também glória ao Filho e ao Espírito Santo por todos os séculos dos séculos. Amém. O Senhor fez em mim maravilhas, santo é o seu nome. A paz de Deus, que supera todo o entendimento, guarde vossos corações e vossas mentes no conhecimento e no amor de Deus e de seu Filho, nosso Senhor Jesus Cristo, e no Espírito Santo. Saudemos a Maria. Ave Maria, cheia de graça, o Senhor é convosco, bendita sois vós entre as mulheres, e bendito é o fruto do vosso ventre, Jesus. Santa Maria, Mãe de Deus, rogai por nós, pecadores, agora e na hora de nossa morte. Amém. Nossa Senhora da Paz, rogai por nós. Abençoe o Deus Todo-Poderoso, Ele que é Pai, Filho e Espírito Santo. Amém.
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7: faleceu nesta terça-feira na residência no bairro Margem Esquerda, aos 76 anos, o senhor Francisco Nogueira de Melo. Deixa familiares. O velório está sendo realizado na Capela Mortuária Bom Pastor, onde haverá celebração nesta quarta-feira às 9 horas, seguindo após para cremação no Memorial Brusque. A DL Cor Convênios informou o falecimento do senhor Francisco Nogueira de Melo, morador do bairro Margem Esquerda.
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11: Panorama Agrícola para 7 de outubro de 2026, quarta-feira.
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11: Olá, hoje é quarta-feira de lua minguante, 7 de outubro, no ar para você o Panorama Agrícola. Na mesa de som está o Eduardo Maier e o ditado de hoje é: a mentira tem pernas curtas. Você confere no Panorama Agrícola desta quarta-feira: Vale Feira impulsiona a agricultura familiar em Gravatal, município do Sul Catarinense. Acompanhe o Panorama Agrícola na internet, no aplicativo Epagrimob e nas plataformas digitais de áudio SoundCloud e Spotify. Ligue aí 48-3665-5359 e participe do nosso programa. Ou envie e-mail com sugestão para panoramaagricola@epagre.sc.gov.br.
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11: A implantação da unidade de referência de ensino em viticultura na Fazenda Escola do SEDUP Campo Herê, sob gestão da IPAGRE no oeste do estado, constitui uma ação voltada ao fortalecimento da formação acadêmica dos estudantes e à aproximação entre os conhecimentos desenvolvidos em sala de aula e as práticas produtivas presentes na realidade da agricultura regional. A iniciativa considera a relevância da viticultura para o sul do Brasil e especialmente o seu potencial de geração de renda para as famílias rurais. Esse processo envolveu a coordenação técnica de ensino, o Laboratório de Práticas Agropecuárias de Fruticultura do SEDUP em Campo Herê, extensionistas da escola, a Estação Experimental da IPAGRE em Videira e lideranças do programa Fruticultura na região. O mercado de ovos no Brasil oferece uma variedade de produtos e sistemas de produção, com galinhas livres, ovos orgânicos, caipiras com ômega 3, ovos brancos e vermelhos. As diferentes denominações estão relacionadas às características do sistema de criação, à composição ou ao processamento do alimento e devem observar as regras previstas para produção e rotulagem. De acordo com o Instituto Ovos Brasil, o consumo por habitante passou de 120 ovos por ano em 2010 para 310 ovos por ano em 2026. Isso aqui no Brasil. O país é o sexto maior consumidor e o quarto maior produtor mundial de ovo. O Ministério da Agricultura e Pecuária estabelece normas para a produção e fiscaliza estabelecimentos e produtos de origem animal. Os produtos podem ser identificados conforme a espécie de origem e as características do sistema de produção. No caso de ovos de outras aves, como codornas, patos e avestruzes, a espécie deve ser informada na embalagem. Denominações como caipira e orgânico também devem observar regras específicas de produção e rotulagem. Vamos às diferenças. Os ovos convencionais, brancos ou vermelhos, apresentam a mesma composição nutricional. A principal diferença entre eles está relacionada à linhagem ou raça das galinhas. Ovos brancos geralmente vêm de aves de penas brancas, enquanto os de casca vermelha são produzidos por linhagens de penas mais escuras. A cor da casca, por si só, não determina diferenças nutricionais. Na produção convencional, as aves podem ser criadas em diferentes sistemas, inclusive em gaiolas. A produção de ovos caipiras prevê requisitos específicos para a criação das aves, incluindo o acesso delas a áreas externas de pastejo. As áreas destinadas às aves devem observar medidas de biosseguridade para reduzir riscos sanitários, inclusive os relacionados ao contato com aves silvestres. Já as galinhas criadas em sistemas livres de gaiolas ficam soltas em galpões. Conforme o sistema adotado, podem ou não ter acesso a áreas externas. Expressões como galinhas felizes ou happy eggs podem ser utilizadas como estratégias de comunicação ou marketing. Essas expressões, no entanto, não substituem as denominações e as informações exigidas por lei. Quando a embalagem apresenta uma característica diferenciada, a informação deve corresponder às condições efetivamente verificadas na produção. Também existem ovos cuja composição é associada à presença de nutrientes específicos, como ômega 3, selênio ou vitamina E. Nesses casos, a alimentação fornecida às aves pode ser formulada para influenciar a composição do produto final. As informações e alegações apresentadas na embalagem devem observar as regras aplicáveis à rotulagem de alimentos. O ovo orgânico segue a legislação de produção orgânica em vigor no país, que estabelece requisitos específicos para alimentação, manejo das aves e uso de insumos. O sistema prevê restrições específicas para medicamentos, insumos e componentes utilizados na alimentação. No Brasil, os ovos de diferentes cores ainda são menos comuns, mas existem variedades com casca azulada e outras tonalidades. A diversificação dos produtos não é por si só uma exigência legal. No entanto, quando o produtor declara uma condição diferenciada, como caipira ou orgânico, é necessário atender aos requisitos correspondentes. Vendas. A fiscalização da produção de ovos nos estabelecimentos produtores envolve os serviços de inspeção, seja ele municipal, estadual ou federal. No varejo, a fiscalização também envolve vigilâncias sanitárias do município ou do estado. De acordo com o Instituto Ovos Brasil, cerca de 20% da produção nacional de ovos chega às grandes redes de supermercados. Os demais são comercializados por outros canais, como pequenos estabelecimentos, feiras e diretamente à indústria. O Brasil também é exportador de ovos. Em 2025, exportou 40.894 toneladas. Os principais destinos foram Estados Unidos, Japão, Chile, México e Emirados Árabes Unidos.
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11: A entrevista de hoje tem como assunto Vale Feira, um crédito para o servidor público comprar na feira do produtor. Quem conta essa história é a extensionista do município de Gravatal.
15: Olá, ouvintes do programa Panorama Agrícola. Eu sou a Marta Pedro, extensionista rural da Epagre de Gravatal. E hoje vou falar sobre uma excelente iniciativa no município de Gravatal, que valoriza quem trabalha na prefeitura e quem trabalha no meio rural também. Essa iniciativa é a Feira Municipal do Produtor Rural, que foi criada para atender o programa Vale Feira dos funcionários públicos municipais. Surgiu da parceria entre a Sala do Empreendedor do SEBRAE, a Prefeitura e a Epagre. Em 2025, a Prefeitura de Gravatal criou o Vale Feira, que é um crédito mensal que os servidores públicos recebem para comprar na feira produtos frescos direto do produtor. Para a feira acontecer, cada parceiro deve fazer a sua parte. Nós da Epagre somos responsáveis pela identificação, motivação e assistência técnica dos produtores, além de ajudar no cadastramento dos feirantes junto à prefeitura. Esse cadastramento é feito ao longo do ano e prioriza os agricultores de Gravatal, que produzem de forma mais limpa e sustentável. O SEBRAE e a prefeitura são responsáveis por organizar o local da feira, fazer o pagamento dos agricultores e também a comunicação com os funcionários, divulgando o local, os dias e os horários das feiras. A feira está acontecendo toda sexta-feira e conta com cerca de 10 agricultores, que produzem hortaliças, frutas, mel, temperos, geleias, biscoitos e bolos e até cogumelo. Tudo fresquinho e de qualidade. Para o agricultor, essa iniciativa é uma boa oportunidade de comercialização garantida, pois o funcionário só pode utilizar o Vale Feira na feira municipal. São cerca de 600 funcionários. Então, isso também é um incentivo à diversificação das atividades na propriedade rural, uma possibilidade de renda complementar muito boa. Já para o funcionário, é a garantia de estar comprando um produto de qualidade, um produto fresco, produzido no município, que tem mais sabor, mais qualidade de vida para o funcionário e mais saúde também.
11: Marta Pedri fala sobre os desafios para manter e fazer crescer a feira do produtor de Gravatal.
15: Agora, o nosso principal desafio é aumentar o número de feirantes, ter uma maior diversidade de produtos na feira para atender a demanda de quase 600 funcionários e manter a feira no verão, né, que é uma época complicada para a produção de hortaliças. São desafios e que acredito que a boa parceria funcionando vai ser possível. E entendemos que projetos assim mostram que quando a agricultura familiar fica forte, a cidade inteira pode crescer junto. É o dinheiro público circulando dentro do próprio município, ajudando as famílias agricultoras a venderem tudo o que produzem. Então, estamos bem contentes com esse novo projeto, confiantes do sucesso que terá no futuro. Obrigada.
11: Essa é a extensionista da IPAGRE no município de Gravatal, sul de Santa Catarina, Marta Pedri.
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2: Minha gente, parecia que não ia aparecer, mas apareceu. Não eu, o sol apareceu, já está aí mostrando a sua cara e vão torcer que fique por um dia, né? Pelo menos, né? Porque a previsão já diz que quinta-feira já vai ter chuva de novo, até no final da tarde. Então vamos aproveitar, dona de casa tem roupa para estender, então já vai colocando a máquina para funcionar, ou se já tem aquela roupa já que tá na máquina, é só estender, então aproveitar esse período aí de tempo bom. 6:27, vou começando então o programa, mandando aquele abraço para você que já está acordado, você que já está no trabalho, você que voltou do trabalho, pessoal do terceiro turno, o meu agradecimento a você que está na estrada também, os nossos amigos estudantes que estão ligados também aqui na programação, já acordadinhos, já se preparando para ir para a escola, né? Às vezes é difícil, né? Mas é uma importância grande a educação. Acima de tudo, é quem tem estudo tem conhecimento e também tem mais oportunidades de trabalho, não é verdade? Então, vamos mandando aquele abraço para todo mundo, desejando uma ótima manhã de quarta-feira, meio de semana, mandando também o nosso agradecimento a todos aqueles que acompanham pela rede social, pelas internets da vida, né? Pelo aplicativo da rádio. 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Não vou me alongar mais, né? Porque o programa continua curto, né? Porque nós começamos lá pelas 6:25, então já são 6:28. Informou Scheiter Relógios e Ótica e eu vou já trazendo os pedidos musicais. Ah, Correca chegou cedo hoje para falar aqui, né, Correca? É. Tá, não entendi nada ainda. Mas então, fala, Correca, e não canta.
4: Bom dia, Jean.
2: Bom dia.
4: A música Último Baile eu ofereço na Parcelina, o esposo dela lá do Gasparinho, a Zilda, pra Sandra, pra Madalena, pra Inês, pra todos os meus amigos. Beijo.
2: Beijo, tá aí então, essa música é bonita, né? Vamos trazendo Banda JM, Último Baile. E depois, ó, o Hamilton Amaral, lá do Santrezinha, já pediu a sua música, Saudoso Rick com o Renner. Essa música é bonita também, Casa de Caboclo. Bom dia! 6:29, informou Scheiter Relógios e Ótica. Uma ótima quarta-feira para você.

Tá aí, música bonita aqui no Sentinela da Manhã. Um abraço aqui pra todo mundo que tá participando, já mandando mensagem. Já dei uma espiadinha aqui, ó. O Patrício, esposo da professora Leia, tá ligadinho. E disse assim, ó, quero mandar um abraço pra você, pro Enéas, o diretor do Frei Godofredo, também pra sua esposa Soraya, lá para as minhas filhas, pra minha filha, né, a Isabelle, e também a esposa, né, a Leia, e as minhas irmãs, eu fui querer pular aqui, as irmãs, a Silene e a Silvana. Alô, Silene e Silvana, do Mano, o Patrício, mandando aquele abraço, claro, especial para os amores, a esposa Leia e para a querida filha, a Isabelle. Aquele abraço, Patrício, vamos trazer a música que o Hamilton Amaral pediu? É, essa música aqui para recordar o Rick, né, que infelizmente morreu recentemente numa tragédia de helicóptero. Casa de Caboclo, aquela casa lá no interior. Seis e trinta e cinco, informou Scheiter Relógios e Ótica.

0: tá aí, Rick Renner, juntamente essa música que a gente oferece para todas as pessoas, né, que gostam, ou gostavam, né? Porque não tem como não gostar, né? Mesmo a pessoa morre, a pessoa continua gostando do outro, né? Sente agora a saudade, mas o Rick, ele era compositor, cantor e uma pessoa de família, então vai deixar saudade, mas o seu legado ficou nas músicas gravadas por ele e a dupla, né? Rick Renner. Nós temos um intervalo, eu volto depois com as mensagens, muitas mensagens já chegaram aqui para mim ler e compartilhar com você.
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0: 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E a Chay tá trazendo as mensagens para você. A Edinalda Rodolfo da Luz, lá do Baú Baixo, já mandou bem cedinho a sua mensagem. É porque tem que trabalhar, né, Edinalda? Abençoada quarta-feira, que Deus guie os nossos passos, ilumine as nossas escolhas e renove as nossas forças. Bom dia, Edinalda. Abraço aqui pro Ricardo Garcia, mandou a sua mensagem pra gente. Que a paz de Deus esteja em nossos corações. Bom dia pra você também, Ricardo. Tenho aqui a Rosana Keller da Margem Esquerda. Bom dia, que hoje seja um dia de paz no coração, de fé a cada passo e de muitas bênçãos na sua vida. Deus cuida de você em todos os momentos. Entrega o teu caminho ao Senhor, confia nele e ele tudo fará. Rosângela Pamplona chegou aqui com um cafezinho. Cai bem, né? Temperatura de 18 graus nesse momento, né? Ainda tá friozinho, mas gostoso. Um café, um sorriso, um abraço, um excelente dia. É o que eu desejo para você. Bom dia, Rosângela. Também desejo uma ótima manhã de quarta-feira para você, pro Nelson e para toda a família. Paulo Paulo Reinert lá do Arraial. Alô, Paulo, aquele abraço. Também tá desejando para todo mundo uma ótima quarta-feira. Bom dia, Paulo. Maria Paulina Vaz do Coloninha já chegou aqui dizendo: bom dia, Jean, trabalhando e ligadinha na Rádio Sentinela. Bom dia então para você também, Maria. A Ana Maria Bauler lá do bairro 7 chegou aqui com um cafezinho também pra gente e diz assim, ó: abençoada quarta-feira, que seu dia seja bonito por dentro e abençoado por Deus em cada detalhe. Bom dia, Ana Maria. Chegou agora aqui a mensagem da Carmen Guedert, Maria Carmen Guedert, né? Deus, gratidão pelo privilégio da vida e a bênção de mais um dia. Que tudo o que está por vir seja guiado pelas tuas mãos. Bom dia, Maria. Marcelino de Itopava Central chegou aqui. Toca bailarina. Acho que vai dar tempo, tá certo, Marcelino? Tudo vai se encaixar no tempo certo. Não falei? Ó, é a mensagem do Marcelino. Confie, entregue, continue fazendo a sua parte. Bom dia, Marcelino. É, o Marcelino já tá se preparando para o Oktoberfest? Não, o Marcelino acho que é mais caseiro, né? José Altair Shell, o Dedeco, chegou aqui com um pergaminho, né? É, mas o Dedeco, vamos falar a verdade, né? Ele é do tempo do pergaminho mesmo, né? Mas tem uma mensagem nesse pergaminho. Lembre-se da sabedoria da água. Ela nunca discute com seus obstáculos. Ela simplesmente os contorna. Bom dia. Comece o dia com a palavra fé. Tá inspirado hoje o Dedeco, né? Que bela mensagem, aquele abraço. A Márcia Cunha lá de Ilhota, bom dia, lembre-se de que cada pequeno passo leva às grandes conquistas, não desista. É isso aí, a gente primeiro tem que dar o primeiro passo, né? Senão a gente não chega a lugar nenhum. Ah, a Márcia disse assim, ó, manda um abraço pra Nete aí de Gaspar. A Márcia Cunha que é de Ilhota. Aquele abraço também para você, Nete, a pedido aí da Márcia Cunha. Terezinha Vitorino, ela mandou já mensagem cedinho. Bom dia, Jean. Ah, ela trocou aqui o bom dia, colocou um monte de sorrisos e depois veio o dia. Ela achou engraçado isso. É porque não era assim que você mandava, né, Terezinha? Mas não tem problema, eu ia entender de qualquer forma. Eu sei que você só quer o bem e isso a gente com certeza tem que perpetuar e sempre compartilhar com os demais. A Zilda do Bateias chegou aqui, ó. Bom dia, abençoado e repleto de felicidade, é o que eu desejo para esta manhã. Zé Tizuki mandou coraçõezinhos, flor amarela, né? Flor amarela, é bonita, né? Essa rosa amarela. Um dia repleto de bênçãos. Bom dia também pra você, Zete. Ó, tem mais mensagens chegando, mas eu vou deixar pra depois. Ah, o Marcelino respondeu aqui, ó. Não vou passar nem perto de lá. Cada um tem o seu gosto, né, Marcelino? O Marcelino diz que não gosta dessa bagunçada toda aí, né? Essa barulhada, né? Mas tem gente que gosta, né? Principalmente a juventude, né? E a gente respeita, cada um é na sua. 6h46, vamos lá então com música? Vamos lá. Eu vou baixando a trilha aqui porque eu tenho pedido da Zilda lá do Bateias. Ela mandou aqui o seu áudio. Bom dia, Zilda, o que que você manda?
2: Bom dia, Gia. Um pouquinho atrasada hoje, né? Ai, Jesus, hoje é o dia que eu tenho que ir lá na facção direta. Tá bom? Mas toca a música aí pra nós com Chico Amado e Xodó. Eu bebo, sim? Quero oferecer lá pra Inês, pra Correca, pra Lourdes, pro João, lá pro Acácio, pro Enéas, pro Vanderlei, lá pro Mim, pro Mica, pra Zé Tizuki, pra Irizuki, pra família Sansão, pra Osvaldina, pra todos que estão ouvindo.
0: Tá certo? Tá chegando.
5: Bebo e choro.
0: Bebo e choro, tá certo? A Zilda depois corrigiu. Tem Rio Negro e Solimões também nessa música. Participação especial.

0: sofrência. Quarta-feira, minha gente. É, tem gente que se encontra, né? Nessa hora de quarta-feira, de manhã cedo. É coisa boa recordar os tempos de antigamente, né? Hoje, claro que o pessoal ainda faz isso, né? Vamos lá com o intervalo, quero finalizar o programa. Tem mais mensagens que chegaram aqui pra gente.
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1: 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Deixa eu ver onde que eu parei aqui. A Elisete Camargo, bom dia Elisete, que o seu dia seja extremamente abençoado por Deus e o seu também, Elisete. Olha o Cândido ali do Olho Grande, o motorista. Bom dia, mandou aqui, a chaleira e o chimarrão, né? Já fez aquele chimarrão para amanhã de manhã, tá certo. Aquele abraço pro Cândido, sempre aí parceiro da Rádio Sentinela do Vale. De vez em quando tem algum problema nas estradas, ele que é motorista de ônibus, ele já mostra aqui pra gente qual é o problema e a gente anuncia aqui pra resolver a situação. Lourdes Amarque, ali da rua Manuel Pedra, tem a sua facção e mandou aqui, ó, bom dia, Jean. Toca aí a música Oração pela Família. Um ótimo dia. Não vai dar tempo de rodar, eu já tenho a última aqui, tá certo? Ô Lourdes, mais aquele abraço e bom trabalho a toda a equipe aí da sua facção. Celina Sassima Vilbert mandou um cafezinho com docinho, aquele chocolate, formato de coração. Então, sabe aquele dia especial, cheio de surpresas boas, recheado de alegrias e repleto de bênçãos? É assim que eu desejo pra você. E eu também retribuo, tá certo, Celina? Um abraço e um ótimo dia de quarta-feira pra você. A Belinha, é verdade, não posso esquecer, a Belinha também mandou mensagem aqui, ó. Vim trazer flores e desejar que o dia seja muitíssimo abençoado por Deus. Feliz dia para você também, dona Luzia Isabel Vipel, lá o Nelson Vipel, pessoal lá do Baú Central, aquele abraço. Ah, eu atendi a Correca, a música, mas ela mandou mensagem aqui também, cafezinho com pão francês, um queijinho, isso que ela tá agora nesse café da manhã. Coisa boa, né? Bom dia! Que Deus abençoe cada momento do seu dia e do seu também, Ivonete. Se eu morasse ainda lá no bairro Bateias, a Ivonete, a Correca, ia ser minha vizinha, né? Ela tá morando ali na casa onde que o Ito morava, né? E eu morava de frente ali. Aquele abraço, a Correca. Deu pra minha bolinha? Vamos embora então. Ah, o Ademar Zeferino. O Ademar tava escutando que vai ter Oktoberfest. E agora o Ademar, né? Tá aposentado, pode aproveitar melhor. Alô, Ademar Zeferino.
2: Bota a música do Dr. Bill, Zic Zac Zic Roy. Música do Oktoberfest, pra minha mãe e pra Janete.
1: Então é essa aí que a gente finaliza o programa. Oktoberfest tá aí, Zic Zac, banda Cavalinho Branco, que vai se apresentar na Oktober. Tchau, tchau, pessoal.

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0: 7:01, muito bom dia para você. Estamos iniciando o Jornal Sentinela, a edição desta quarta-feira, hoje, dia 7 de outubro. Vamos trazendo as primeiras informações para esta quarta-feira. Hoje é dia do compositor brasileiro, dia também do decente e dia mundial do algodão. E algodão saiu meio esquisito, né? A apresentação é minha, de Giancarlo, reportagens de Gil Dias, Miguel Vilvo, que com os destaques esportivos, e também a rede de notícias Acaerte, com os repórteres Ed Serpa, Arthur Westphalen e Cadu Reis. Desejando então a todos uma ótima recepção, o Jornal Sentinela está no ar.
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0: Gaspar já limpou mais de 72 quilômetros de ribeirões e avança na preparação para o período de chuvas. Falando em chuvas, estou recebendo aqui por parte da Defesa Civil de Gaspar um apanhado das ocorrências principais dessas chuvas que aconteceram no final de semana e também nessa segunda e terça-feira. E o

0: Cúmulo de chuva também foi muito grande aqui no nosso município. Durante o Jornal Sentinela, vamos estar trazendo mais informações sobre esse boletim feito pela Defesa Civil através da equipe do superintendente Rafael Araújo de Freitas. Vamos trazendo destaque do Tribunal de Contas, Ed Serpa.
1: O Tribunal de Contas de Santa Catarina está orientando os municípios sobre uma nova etapa de preparação para a reforma tributária.
0: O destaque é para o prazo para o cadastro imobiliário brasileiro. Coral dos Canarinhos de Petrópolis se apresenta no dia 15 de outubro na Igreja Matriz São Pedro Apóstolo de Gaspar para um concerto pelos 800 anos da Páscoa de São Francisco de Assis. Lembrando que a paróquia São Pedro pertence aí aos franciscanos. Deputada federal Ana Paula Lima, do PT, reeleita com mais de 201 mil votos, agradece aos eleitores e fala sobre o início da campanha para o segundo turno das eleições presidenciais. Vamos já com os destaques da segurança pública, com as informações. Gil Dias.
2: Carro derrapa no morro da Igreja Matriz no centro de Gaspar. Ninguém ficou ferido. Motorista fica ferido após o carro que dirigia colidir frontalmente contra a árvore no bairro Margem Esquerda na noite desta terça-feira, dia 6. Prefeito e vice de Rio dos Cedros são afastados em investigação contra corrupção e fraude em licitações. Detalhes daqui a pouco no Boletim de Segurança Pública.
0: Pois é, né? Mais um incidente ali no morro da igreja, o pessoal tem que ficar mais atento, né? Tá chegando o Dia das Crianças? É, você vai comprar um presente, um brinquedo, então preste atenção. Temos destaque aqui do Inmetro com Cadu Reis.
3: O Instituto de Metrologia de Santa Catarina reforça a fiscalização sobre os brinquedos à venda no comércio com a aproximação do Dia das Crianças.
0: Já já você vai saber que tipo de brinquedo que você pode comprar ou não. Vamos já convocando ele para o destaque do esporte, Miguel Vilvoac.
4: Campeonato Brasileiro da Série A, após a data FIFA, retorna com a 29ª rodada. Mais detalhe daqui a pouco no Boletim Esportivo da 97.9 FM.
0: É, Campeonato Brasileiro afunilando. Essas e outras informações chegando no Jornal Sentinela. Um abraço para você e uma ótima quarta-feira.
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0: O céu já apareceu aqui em Gaspar, o sol, né, apareceu, né? O céu tá entre nuvens ainda, mas estamos aí com um dia para aproveitar. Já tivemos muito tempo de chuva e agora então a temperatura ainda está amena, 17 graus nesse momento. E vamos então convocando a meteorologista da Caerte, que vai trazer mais informações de como vai se apresentar esta quarta-feira em toda Santa Catarina. Alô, Daniele, bom dia. Como é que vai ser essa quarta?
6: Bom dia. A quarta-feira começa com chuva em parte do litoral norte e Grande Florianópolis, mas a chance de chuva diminui ao longo do dia. Ainda assim, não se descarta alguma chuva rápida e isolada devido à circulação marítima. Será uma quarta com variações de nuvens e aberturas de sol. Do litoral aos planaltos, as nuvens serão mais persistentes. No Grande Oeste, o sol até aparece mais, mas a partir da tarde, há condições para pancadas isoladas de chuva e trovoadas. O vento sopra de nordeste e ganha intensidade no fim do dia e à noite, com rajadas, desde o extremo oeste até o litoral sul. As temperaturas se elevam. As máximas chegam a 28 graus em Maravilha, 26 em Xanxerê, 24 em Videira e Criciúma, 22 em Mafra e 20 graus em Itajaí. Na quinta-feira, a formação de uma frente fria aumenta a instabilidade, trazendo chance de chuva e risco de temporais, principalmente no Grande Oeste. Ao longo da quinta, até ocorrem aberturas de sol. A sensação será de abafamento e as temperaturas se elevam, As mínimas ficam entre 12 e 18 graus e as máximas devem passar dos 26 graus no litoral sul e grande oeste e ficar abaixo disso nas demais regiões. Então é isso. Com ou sem sol, aproveite bem o seu dia. Até a próxima. Com informações do tempo, meteorologista Daniele Lima, de Florianópolis, para a Rede de Notícias AKERT.

0: 7:08, já vamos então trazendo essa informação por parte da Defesa Civil de Gaspar, as ocorrências atendidas nas últimas 24 horas devido à chuva. Até o momento foram registradas quatro ocorrências relacionadas às chuvas no município. Foram 3 deslizamentos de terra, bairros Gasparinho e Figueira, uma queda de árvore em via pública sobre a fiação elétrica, bairro Belchor Alto, total então de 4 ocorrências. Dados de precipitação, a média do volume de chuva registrado no município foi de aproximadamente 60 milímetros acumulados de chuva nas últimas 24 horas. Temos as localidades aqui com chuva acumulada: o Centro, 50 milímetros; Belchior Alto, 70 milímetros; no bairro Gasparinho, 60 milímetros, o mesmo acontecendo com o bairro Bela Vista e Macucos; e no bairro Bateias, 50 milímetros registrados nas últimas 24 horas. O monitoramento do rio Itajaí e a sua, às 6 horas, o nível estava em 3 metros e 2 centímetros, normalidade nesse momento, então, aqui na cidade de Gaspar, 3 metros e 2 centímetros, monitoramento do movimento de massa, nível de risco médio para deslizamentos. Agora, claro, com o tempo melhorando, vamos torcer que dure mais um tempo firme aqui na cidade de Gaspar e toda a região. Tivemos muitas ocorrências, principalmente em algumas regiões do sul do estado e também principalmente no norte do estado. Joinville foi muito atingido, Corupá teve 120 milímetros praticamente de acúmulo de chuva, 114 milímetros Joinville, 111 milímetros Rio dos Cedros, e segundo o meteorologista Peter Scheuer, ainda há mais chuvas para o litoral norte, médio vale do Itajaí, alto vale, planalto norte e grande Florianópolis. Mas essas chuvas foram no dia de ontem à noite, agora na madrugada já ficamos com um tempo bom. Depois, de acordo com o meteorologista, a frente fria vai mudar o tempo no oeste. É isso que está acontecendo agora, mas principalmente para quinta-feira. Vai mudar e não vai mudar para melhor, não. Principalmente no oeste, vamos ter chuva, temporais. Então, quinta-feira, mais uma vez, vamos ter aqui em Santa Catarina situações de alerta, riscos de temporais, mas principalmente na região oeste. E essa chuva se aproxima aqui para o Vale do Itajaí também no decorrer de quinta-feira. 7:11, Tribunal de Contas alerta município sobre o prazo do cadastro imobiliário brasileiro. Essa informação chega na reportagem de Ed Serpa. Confira.
1: O Tribunal de Contas de Santa Catarina está orientando os municípios sobre uma nova etapa de preparação para a reforma tributária. O foco é a integração dos cadastros imobiliários ao Sinter, o Sistema Nacional de Gestão de Informações Territoriais, e a inscrição dos imóveis no Cadastro Imobiliário Brasileiro, o CIB. Para os municípios do interior, o prazo termina em 1º de janeiro de 2027. A capital já teve que cumprir essa etapa em janeiro deste ano. O CIB vai funcionar como um identificador único de imóveis. A medida permite padronizar e compartilhar informações entre prefeituras, estados, União, cartórios e outros órgãos públicos. E os números mostram que ainda há um caminho importante pela frente em Santa Catarina. Dos 295 municípios, 225 já aderiram ao convênio Sinter. Mas apenas 29 deles têm atualmente pelo menos uma inscrição imobiliária ativa no CIB. Isso representa 12,9% dos municípios que já aderiram ao sistema. Juntos, esses 29 municípios somam mais de 629 mil unidades imobiliárias cadastradas. Outros 196 municípios conveniados ainda não possuem nenhuma unidade imobiliária ativa no CIB. O Tribunal de Contas recomenda que as prefeituras adotem medidas para avançar nesse processo. Entre elas estão a organização das bases cadastrais, a adequação dos sistemas de tecnologia e a definição das equipes responsáveis. Também é necessário manter os dados atualizados e garantir o envio correto das informações ao Sinter. Segundo a orientação da Receita Federal, imóveis sem inscrição no CIB podem trazer impactos para os municípios. Entre eles, está o risco de não receber os correspondentes repasses do Imposto sobre Bens e Serviços, o IBS. A falta do código também pode dificultar determinadas operações e processos de regularização imobiliária. O TCE informa que esse trabalho faz parte de uma série de ações voltadas à preparação dos municípios para a reforma tributária. O tribunal continuará acompanhando o cumprimento das etapas e dos prazos e orientando os gestores públicos durante o período de transição para o novo modelo tributário. Da Rádio TCE, especial para a Rede de Notícias Acaerte, repórter Ed Serpa.
0: 7:14. Vou trazer uma notícia aqui. Não é a mesma notícia, tá, minha gente? Porque tivemos há duas semanas uma criança que saiu da creche e foi para local onde que a mãe trabalhava, uma criança pequenininha, né? Eu acho que eram 4 anos ou menos. E agora aconteceu mais um fato, agora na Grande Florianópolis, minha gente. Uma criança de 3 anos simplesmente abriu lá o portão e veio sair da creche e indo para a estrada. Passou aí, quase foi atropelada por um motociclista. Uma vizinha da família que encontrou a criança sozinha na Avenida Mauro Ramos, uma das principais vias do centro da capital catarinense. De acordo com a Polícia Civil e Polícia Militar, que atenderam a ocorrência inicialmente, na sequência os envolvidos foram levados à Central de Plantão Policial de Florianópolis, onde o procedimento foi instaurado para apurar o caso. A polícia ouviu os envolvidos, os investigadores já ouviram os policiais militares que atenderam a ocorrência, a diretora da creche, uma professora, o vigilante, a mãe da menina e a mulher que encontrou a menina na rua. O delegado responsável também solicitou as imagens das câmeras de segurança da região. Os vídeos já foram entregues e serão utilizados para auxiliar na investigação. Polícia Civil ainda apura as circunstâncias em que a menina deixou a creche. A investigação continua. As primeiras diligências da Central de Polícia, no caso, que foi enviado para o delegado de proteção à criança, ao adolescente e ao idoso de Florianópolis, e delegacia especializada que dará um andamento ao inquérito para apontar eventuais responsáveis. A Prefeitura de Florianópolis abriu um processo administrativo para apurar o ocorrido. O município classificou o episódio como inaceitável e enviou uma equipe técnica para vistoriar a creche. A menina foi resgatada em segurança e passa bem. E lembrando, como eu estava colocando, a menina quase foi atropelada, diz a mãe. A vizinha que localizou a menina e avisou a mãe, Nayane Ferreira do Nascimento, e levou a criança de volta para a creche. Segundo o relato, a menina quase foi atropelada por uma moto. Eu estava trabalhando, recebi uma ligação de uma vizinha falando que minha filha estava no meio da rua sozinha, sem ninguém acompanhando, disse a mãe. Olha só o desespero, né? Graças a Deus, poderia ter acontecido uma tragédia, mas por sorte o motociclista, né? Conseguiu parar a moto, ele até ficou com a criança e aí essa senhora que era vizinha dessa mãe veio e pegou a criança, que disse, ó, eu conheço, ela tá aqui na creche, levou para a creche e agora é instaurado esse inquérito para saber os responsáveis, né? Porque não pode deixar uma criança simplesmente sair do portão da creche e ir para a rua com um risco de vida. Temos um intervalo, voltamos a seguir.
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0: 7:21, seguindo com o Jornal Sentinela, agora já com ocorrências da segurança pública, trânsito nesse momento aqui na região do Vale de Itajaí, Gaspar. Ele está presente, repórter Gil Dias, bom dia.
1: Alô, Giancarlo, bom dia a você que está ligado no Jornal Sentinela na manhã desta quarta-feira. Já estamos chegando com os principais destaques de Gaspar e também da região do Vale. Nesse momento, a BR-470 tem um trânsito intenso, mas está seguindo de forma moderada, porque não está chovendo, aí maior visibilidade, e até no entroncamento com a entrada e saída de Blumenau pelos principais acessos, que é o Trevo do Baden, foi o Trevo do Celeiro do Vale e também Trevo da Mafisa e também na Fortaleza e a Via Expressa, são os quatro principais acessos e saídas de Blumenau. O trânsito está fluindo com tranquilidade nesse momento, não há registro de nenhum acidente neste trecho.
0: Ô Gil, até Oi. Aproveitando, porque eu tô vendo aqui no Waze, ali em Blumenau, na rua 7 de setembro, animal na via, no acostamento. Então, os motoristas estão pegando a rua 7, que é muito movimentada. Aqui coloca um servo, né? Mas deve ser um cachorro, um gato, não pode ser um veado, né? Um servo aí em Blumenau.
1: Pode, mas pode acontecer, viu? Porque ali é próximo àquele Parque São Francisco, atrás do Shopping Neumark, e ali tem muita mata, viu, Jé?
0: Ah, sim.
1: Pode acontecer, porque dá acesso até aquela grande reserva da Ehringer. Então,
0: muito bem.
1: Depois vou verificar.
0: Mas como coloca um só animal no acostamento, a gente pode pensar também uma capivara, que tem muito em Blumenau, né, Gil?
1: É, mas no centro de Blumenau, nas vias aqui, eu pelo menos nunca vi, a não ser na beira-rio do outro lado, na Ponta Aguda.
0: É, mas é pro lado
1: sair
0: do
1: na
0: rio.
1: Rua, né? Aí, com certeza vai ser atropelado, né?
0: Mas então atenção, porque esse comunicado veio há 2 minutos atrás, então esse animal tá ali no acostamento, mas animal sem querer, ele passa e quer atravessar a via. E a rua 7, quantas pistas tem, Gil?
1: São 4 pistas só de carro, mais uma de ônibus, 5 pistas, né?
0: 5 pistas, então é um cruzamento muito perigoso aí.
1: É verdade, tem que ter muita atenção. Então,
0: e Blumenau, tudo vermelho, tudo congestionado, então trânsito lento, sendo Blumenau, Beira Rio, também a rua 15, rua 7 de setembro e as transversais.
1: O centro é normal, né, gente?
0: Nesse horário, principalmente.
1: Chove ou não chove, esse horário especialmente é complicado, mas acaba fluindo, né? Porque tem uma sincronização dos semáforos na rua 7 de setembro e Beira Rio, e mesmo com um grande trânsito, hoje começa o Oktoberfest, né, gente? Depois a gente vai destacar, inclusive, motorista tem que ter paciência e sair mais cedo de casa, né? Porque hoje começa o Oktoberfest, vai até o dia 25, 17 a 25, são 19 dias, e aí quem precisa ir de Gaspar para Blumenau para resolver qualquer assunto no dia a dia, especialmente aí pessoal que vai às clínicas médicas, a shoppings e outros serviços, tem que ir com tempo, né? Já porque a partir de hoje começa a ficar mais complicado o trânsito em Blumenau.
0: Eu não sei porquê, mas tem uma rua aqui, foi comunicado, mas agora já sumiu, mas a rua Ricardo Sganzerla estava com trânsito parado aqui em Gaspar, uma rua transversal aí da rua Itajaí. Mas agora já sumiu o trânsito parado, certo? Já foi liberado. Mas aqui no centro da cidade, o trânsito está fluindo normalmente. Temos, claro, aquele trânsito lento na saída da rua Prefeito Leopoldo Chirão, que vem aqui para o centro da cidade. E a Avenida das Comunidades, o trânsito está lento, mas está fluindo.
1: A rua Ricardo Sganzella, eu não me lembro, gente, qual rua que é do centro. Consegue ver aí, próxima rua Itajaí? Deve ser acesso ao bairro 7 de setembro, né?
0: Mas agora já está liberado e eu já nem estou mais encontrando a rua, porque eu encontrei ela porque ela estava vermelha aqui.
1: Melhor assim, né, Jean? Olha, Giancarlo, um carro derrapou no morro da Igreja Matriz, São Pedro Apóstolo, no centro de Gaspar, no início da tarde de ontem, terça-feira, dia 6 de outubro. O caso aconteceu por volta de 1:30 PM. O motorista que seguia logo atrás conseguiu registrar o momento. Nas imagens é possível ver o veículo preso em um gelo baiano, um bloco, né, de concreto, como é conhecido em Gaspar como gelo baiano, utilizado para delimitar a via. O trânsito ficou comprometido por alguns momentos até que o fluxo fosse normalizado. Ninguém ficou ferido. A orientação é para que os motoristas já redobrem a atenção ao passar pelo Morro da Matriz, já que a pista fica sempre lisa quando chove, né, Gê? Quem está com o carro ou moto com os pneus um pouco careca, tem que ter muita atenção, e o pessoal quando vai subir na Igreja Matriz, ele de vez em quando derrama óleo, algum combustível, o carro pode dar uma derrapada, e lá, esse acidente ontem, gente, já foi chegando na parte ali que fica plano, já na principal escada que dá acesso à porta da igreja, já.
0: É, já é o segundo acidente que acontece aí nessa subida do morro, né? Então os motoristas têm que ficar atentos.
1: Faz alguns dias, né, Jean?
0: É, faz alguns dias.
1: Eu não me lembro de nenhum carro ter caído nesses 9 anos que eu trabalho em Gaspar, viu? Eu só vi algumas batidas ali que aconteceram, né? Umas coisas simples, né? E ontem, graças a Deus, foi sem vítima também. Já.
0: Não, teve um outro veículo que chegou quase a cair aqui perto do Cristo Rei, também nessa subida do morro.
1: É verdade.
0: Entre o Cristo Redentor que tem ali e mais a escadaria principal da Igreja Matriz. Também houve um acidente lá que, acho que tinha uma palmeira que o motorista teve a sorte que parou o carro ali, senão poderia ter ido até ali no telhado do Salão Cristo Rei que fica abaixo.
1: Bem lembrado, esse acidente foi em 2017 e 2018, foi na metade da tarde, né, gente, esse acidente.
0: Isso.
1: Né, que aconteceu, mas não deu ninguém ferido também. Olha, um homem de 38 anos ficou ferido após o Chevrolet Captiva que dirigia colidir frontalmente contra uma árvore na noite desta terça-feira, dia 6, em Gaspar também. O acidente aconteceu por volta das 21h31 na rua Ercílio Fides Zimmermann, no bairro Margem Esquerda, próximo ao acesso da rua Criciúma. Quando os bombeiros chegaram ao local, encontraram o motorista consciente, orientado e com sinais vitais estáveis ainda no interior do veículo. Ele relatava dores na região cervical, no tórax e no abdômen. O veículo teve os airbags frontais acionados. Apesar de não estar preso às ferragens, o motorista permaneceu dentro do carro devido às lesões e foi retirado pelos bombeiros, seguindo os protocolos de resgate veicular. Após o atendimento, ele foi encaminhado pela ambulância do Corpo de Bombeiros ao pronto-socorro do Hospital Santo Antônio de Gaspar. A ocorrência mobilizou equipes do Corpo de Bombeiros Militar de Gaspar e contou com o apoio da Polícia Rodoviária Federal. O trânsito precisou ser parcialmente restrito durante o atendimento. As pessoas podem perguntar por que o acionamento da Polícia Rodoviária Federal. A rua Ercílio Fides Zimmermann pertence ao domínio da Polícia Rodoviária Federal, né, Gê? Porque antes da BR seguir sentido a Navegantes, essa rua ainda pertencia à fiscalização ao domínio da Polícia Rodoviária Federal. Então, portanto, qualquer acidente que aconteça nesse trecho da ponte Ercílio Deque até a BR-470, quem atende a ocorrência, né, Gê? É a Polícia Rodoviária Federal.
0: É o mesmo acontece aqui na Avenida Frei Godofredo, não, na Avenida Francisco Mastella, né? Hoje, o que ficou municipalizada, mas a Polícia Rodoviária Estadual atende quando acontece acidentes nesse trecho. Ali
1: é
0: entre
1: verdade,
0: o fórum.
1: Aí também, né? Fica no domínio da Polícia Rodoviária Estadual, né?
0: Até então, porque a gente aqui nós conhecemos como a Avenida Francisco Mastella, mas a maioria conhece como Rodovia Jorge Lacerda, né?
1: É, eu antes de trabalhar em Gaspar conhecia só como Rodovia Jorge Lacerda, viu, gente? E acredito que a maioria das pessoas da região aí de Brusque, Blumenau, Itajaí, até mesmo de Ilhotes, se identificam como SC-412 ou Rodovia Jorge Lacerda. Né?
0: É, e essa rua Ercílio Fides Zimmermann é a mesma situação, pertence à responsabilidade ainda da Polícia Rodoviária Federal.
1: Uma operação da Polícia Civil deflagrou na manhã da última terça-feira, ontem, portanto, dia 6, e afastou das funções o prefeito Jorge Luiz Stolf, do PL, e o vice-prefeito do União Brasil, Rafael Nunes, e uma secretária de Rio dos Cedros, aqui no Médio Vale do Itajaí, durante uma investigação sobre suspeitas de crimes contra a administração pública. Batizada de passe de mágica, a ação também resultou no afastamento da secretária de Planejamento, Habitação e Meio Ambiente de um servidor público do município. As medidas foram autorizadas pelo Tribunal de Justiça de Santa Catarina, TJSC, responsável pela supervisão do inquérito. Ao todo, 37 mandados de busca e apreensão foram cumpridos em Rio dos Cedros, Timbó e Blumenau. A Prefeitura de Rio dos Cedros está entre os endereços desses alvos. A investigação foi conduzida pela 4ª Delegacia Especializada em Combate à Corrupção da 4ª Decor, ligada à Diretoria Estadual de Investigações Criminais, DEIC, em Blumenau. Portanto, aí mais uma prefeitura sendo alvo de busca e apreensões da Polícia Civil devido a suspeitas de corrupção. Já virou uma farra, né, Jean? As prefeituras e algumas prefeituras nos últimos anos. Aí, a exemplo de Blumenau também, que recentemente foram desviados milhões e milhões e tem muita gente aí argolado com a tornozeleira eletrônica, mas por enquanto as investigações estão seguindo, né, Jean?
0: É. às vezes as punições é que demoram muito para acontecer, né? As investigações mostram aí fraudes e tudo mais, a defesa, claro, mas a gente não vê muitas pessoas sendo presas ou perdendo mandato e coisa mais, mas acontece, né?
1: É verdade, infelizmente acontece assim, né? No âmbito municipal, estadual e federal, né? A gente fica observando, aí novos fatos surgem e de repente até a população vai esquecendo, né, Jean?
0: O mais interessante é que hoje, com tanto cruzamento de informações, eu não sei como é que esses, entre aspas, servidores públicos, né? Aqueles cargos também que são colocados pela população, né? Prefeitos, vereadores, conseguem ainda fazer desviar dinheiro, verbas do município, verbas também do estado e federal, né?
1: As pessoas são muito capacitadas, com formação que ajudam a trabalhar e ajudar o cidadão comum, mas acaba usando também a capacidade e o jeitinho diferente para chegar também a esses desvios, já.
0: Mas a polícia está bem aparamentada, né? Sabe muito bem saber o caminho certo para encontrar essas fraudes, né?
1: É verdade, Giancarlo, a última notícia, a 41ª Oktoberfest Blumenau, a maior festa das Américas, começa nesta quarta-feira, dia 7, e segue até o dia 25 de outubro no Parque Vila Germânica em Blumenau e outros espaços públicos também em Blumenau, principal cidade do Vale do Itajé, a maior cidade. A festa terá 19 dias de programação com apresentações musicais, desfiles, atrações culturais, gastronomia típica, cervejas e atividades relacionadas às tradições germânicas. Entre as novidades nesse ano está a apresentação de uma banda criada por inteligência artificial IA e a orientação jurídica gratuita para quem sofrer algum tipo de violência na festa. Lembrando que a festa começa hoje e amanhã a entrada será gratuita, portões liberados para todo o público que comparecer na festa, mas hoje está programado o primeiro desfile a partir das 19 horas na vila, na rua 15 de novembro, a principal rua central de Blumenau. Então, antes das 19 horas, o trânsito já será fechado. Quem for de Gaspar pelo Hospital Santo Antônio, pela rua Itajaí, pelo SESI, terá dificuldade para entrar no centro de Blumenau e até mesmo para acessar a Rua das Palmeiras, lá próximo à Van, e seguir para o bairro Garcia, porque o trânsito dá um grande nó, né? Então, quem for de Gaspar para as universidades, muita gente estuda na FUB, UNIASSELV e outras faculdades à noite, o melhor mesmo é pegar a rua ali próximo ao César Antônio Traz, seguir pela Ponta Aguda, sair na van da Beira Rio ou seguir pela BR-470 para não ficar parado nesse congestionamento que com certeza aumenta em mais de meia hora para quem vai sentido Gaspar para Blumenau. E quem for para a festa terá que ficar atento também aí à fiscalização. Hoje eu acompanhava a Guarda Municipal de Trânsito, a Polícia Militar e também a Polícia Rodoviária Federal estarão fazendo blitz, inclusive durante a Oktoberfest, para coibir, né, Jean, os motoristas que bebem aquele chopinho e saem dirigindo. Muitos carros de aplicativo, táxis também estarão disponíveis nos portões da Vila Germânica para levar e para trazer também os foliões da 41ª Oktoberfest. Seguimos em frente acompanhando as informações de Gaspar e voltaremos a qualquer momento se algum fato assim merecer destaque. 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Eu volto com você, Giancarlo.
0: Obrigado, tá? Então, a participação do repórter Gil Dias com as informações da segurança pública e o trânsito para você com apoio da Intercor Gaspar.
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0: Sete horas e 38 minutos, prosseguindo com o Jornal Sentinela nesta manhã de quarta-feira, 7 de outubro. Vamos trazendo informações sobre o Inmetro, que reforça a fiscalização de brinquedos antes do Dia das Crianças e orienta os pais responsáveis para evitar riscos. Sempre importante você ver se esse brinquedo que você vai comprar, ele tem selo Inmetro e se ele não... A faixa etária também é importante destacar, é verdade, a faixa etária para saber se a sua criança, o seu filho pode brincar com esse brinquedo. Mais detalhes na reportagem chegando de Cadu Reis.
9: O Instituto de Metrologia de Santa Catarina reforça a fiscalização sobre os brinquedos à venda no comércio com a aproximação do Dia das Crianças. A instituição também orienta pais e demais interessados na compra destes itens acerca dos cuidados que precisam ser observados para evitar riscos aos pequenos. A data comemorativa gera expectativa de movimentação comercial no estado, com intenção média de gastos de R$320 com os presentes, conforme pesquisa realizada pela Fecomércio. O presidente do Inmetro de Santa Catarina, Alexandre Sorato, ressalta:
10: se os brinquedos eles não forem produzidos obedecendo determinadas regras, seguindo normas técnicas, eles podem sim vir a oferecer sérios riscos à saúde e à segurança das crianças. Para os pais, no momento da compra, é altamente recomendável, né, que eles observem o selo do Inmetro no produto. Esse selo ele vai estar ou estampado na embalagem ou até mesmo fixado em forma de adesivo no próprio corpo do brinquedo. Ele indica que aquela categoria, aquela família de brinquedo, ela passou por testes e ele é seguro para o seu filho, ele é seguro para uma criança. Outra informação é a indicação da faixa etária. Existem determinados tipos de brinquedos que eles não podem cair nas mãos de crianças, por exemplo, de 0 a 3 anos. Possuem partes pequenas, pode ser engolida, causar o sufocamento da criança.
9: Os fiscais do Instituto de Metrologia do Estado fazem um trabalho contínuo de fiscalização junto ao comércio para identificar eventuais irregularidades nos brinquedos. O presidente do Imetro de Santa Catarina, Alexandre Sorato, detalha.
10: O Imetro, sempre que está numa loja que tem um brinquedo à venda, ele acaba sendo alvo também de fiscalização rotineira, né? Na véspera de uma data comemorativa como o Dia das Crianças, a gente procura intensificar também a fiscalização. Para os lojistas, a gente tem recomendações importantes. A primeira delas, de verificar, de não comprar lotes de brinquedos que não estejam com o selo do Imetro. Colocar à venda somente produtos seguros certificados. O Imetro, nesse programa de se aproximar do setor produtivo, é uma recomendação do nosso governador Jorginho Melo. Uma outra orientação muito importante é manterem as notas fiscais da compra daquele produto. Uma nota fiscal que possa identificar o tipo de produto, bem detalhado, para que a gente possa rastrear a origem daquele brinquedo, né? O lojista, ele acaba não se incomodando com fiscalização, o lojista tem essa segurança a mais de ter colocado um brinquedo conforme e ainda ter as notas fiscais que comprovem a origem daquele produto.
9: Quem identificar brinquedos suspeitos à venda ou sem o selo do Instituto Nacional de Metrologia, Qualidade e Tecnologia, Inmetro, pode denunciar os casos à ouvidoria do Inmetro de Santa Catarina. A comunicação pode ser feita via e-mail para o endereço ouvidoria@imetro.sc.gov.br ou por ligação telefônica para o DDD 48, número 3664-4554. De Florianópolis, da Rede de Notícias Acaerte, Cadu Reis.
0: 7:42. Vamos trazendo aqui informação de um evento que vai acontecer aqui na Igreja Matriz de Gaspar. Coral dos Canarinhos de Petrópolis, muito conhecido, vai se apresentar no dia 15 de outubro na Igreja Matriz de Gaspar, para um concerto pelos 800 anos da Páscoa de São Francisco de Assis, que está sendo comemorado neste ano de 2026. Repórter Gil Dias tem a informação.
11: No dia 15 de outubro, a Igreja Matriz São Pedro Apóstolo viverá uma noite muito especial de fé, música e história, com a apresentação do Coral dos Canarinhos de Petrópolis para um concerto celebrativo pelos 800 anos da Páscoa de São Francisco de Assis, recordando sua passagem para a vida eterna e seu encontro definitivo com Cristo. A apresentação acontece às 20 horas e também marcará os 70 anos da bênção inaugural da Igreja Matriz, tornando esta noite ainda mais significativa para toda a comunidade gasparense. Será um momento inédito e especial para a paróquia. Toda a comunidade gasparense regional está convidada para este evento, conforme destaca o advogado Dr. Júnior Ostins.
12: Então, dia 15 agora tem essa apresentação do Coral dos Canarinhos de Petrópolis, diretamente lá de Petrópolis, Rio de Janeiro. Eles vão fazer uma turnê em Santa Catarina, em 5 cidades, né? Gaspar foi escolhida, vai ser ali na matriz, na entrada franca, uma apresentação cultural, dia 15 às 8 horas. Se conseguir ajudar na divulgação aí, tá? Pra gente encher a nossa igreja e prestigiar, né? São todos meninos, crianças, adolescentes e tal, é muito bacana essa apresentação.
11: Nós ouvimos o Dr. Júnior Ostins falando sobre a apresentação do Coral dos Canarinhos de Petrópolis, que acontece no dia 15 de outubro às 20 horas na Igreja São Pedro Apóstolo. Reportagem Gil Dias.
0: Aí, né? Essa apresentação no dia 15, né? E o Júnior Ossins, que também é catequista, né? Da paróquia São Pedro Apóstolo de Gaspar. 7:44, temos um intervalo comercial, depois eu volto com mais informações. Temos ainda aqui os trabalhos feitos pela Secretaria de Obras de Gaspar quanto a limpezas de ribeirões. Já essa informação chegando para você.
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4: Faltando agora 12 minutos para as 8 horas. E Gaspar já limpou mais de 72 quilômetros de ribeirões e avança na preparação para o período de chuvas. O repórter Gil Dias traz as informações com a engenheira da Secretaria de Obras, Alaís Ledra. Confira.
5: A Secretaria de Obras do município de Gaspar já limpou 72,89 quilômetros de ribeirões e avança na preparação para o período de chuvas intensas. Eu vou conversar agora com a Laís Ledra, que é engenheira da Secretaria Municipal de Obras de Gaspar. Laís, seja bem-vinda à Rádio Sentinela. Como que está esse trabalho de limpeza dos ribeirões com essa previsão de muita chuva, especialmente durante El Niño? Bom dia.
6: Bom dia, a todos os ouvintes. A Secretaria de Obras, ela vem trabalhando, né, junto com a Defesa Civil também. Nós já atingimos aí cerca de 80%, né, dos 94 quilômetros autorizados pela Defesa Civil, tanto limpeza de vala e também de ribeirões. Nós estamos atuando com basicamente de 2 a 3 máquinas, né, em média no mês. Nós tivemos 2 liberações super importantes junto à Secretaria do Estado também, para fazer a limpeza de toda a extensão do ribeirão, né, que é o ribeirão do Gaspar Grande e também o ribeirão do Gaspar Mirim. E também já protocolamos mais 3 novos pedidos para a limpeza do ribeirão do Belchior, ribeirão do Arraial e um trecho específico do córrego do Sertão Verde, que é próximo ali do campo ferroviário.
5: Ô Laís, essas demandas que chegaram até vocês via Defesa Civil foram reclamações da população, já locais que os ribeirões causavam alagamentos em bairros e até mesmo em sítios aqui da cidade?
6: Sim, na verdade nós tratamos de protocolos, tanto de demanda de Defesa Civil quanto de munícipes, né? Então a gente tenta atender na maioria, né, dentro do possível. É importante lembrar que essa quilometragem, né, que foi limpa, ela é do levantamento desde junho de 2025 até setembro agora de 2026. Então, muitas dessas demandas que nós já atendemos, acaba que elas vão retornar agora, né, no período de chuva. Então, já faz mais de um ano, a gente acaba tendo que retornar e fazer a limpeza novamente, uma manutenção. Mas nós estamos atendendo tanto pedidos da Defesa Civil, quando são mais urgentes, né, até questão de deslizamento, desobstrução de curso de rio, quando acaba caindo galho de árvore, enfim. Qualquer intervenção nesse sentido a gente consegue atender também.
5: Aqui em Gaspar temos muitos ribeirões que são os riachos, né, que deságua no rio Itajaí e Açu, mas se fala muito também nas valas. O que que é na real essas valas, Laís?
6: Na verdade essas valas, né, são valas de esgoto que a gente consegue limpar também. A gente tem vários casos aí de valas que acabam sendo tomadas por a famosa braquiária. Ela acaba tomando toda a extensão da vala por conta de, né, vai se reproduzindo com água, em função do tempo. Então, ela é sazonal, né? Então, de acordo com o clima, com a estação que a gente está, ela acaba se reproduzindo mais ou menos quantidade. Então, essas valas a gente limpa e retira essa vegetação. E também quando acontece o assoreamento, né? A gente vai lá e faz o desassoreamento com a limpeza.
5: A assessoria de comunicação nos repassou aqui para toda a imprensa de Gaspar que nos primeiros 10 dias de setembro as equipes também concentraram esforço no atendimento a ocorrências provocadas pelos eventos climáticos, né, entre 31 de agosto e até o início de setembro. Quando vocês estão trabalhando e começa aquela chuvarada novamente, isso dificulta, tem que interromper o serviço?
6: Depende muito do ponto que nós estamos atendendo, né? Nós tivemos aí um acúmulo bem significativo, né? De uma média aí de 250 milímetros em setembro agora. E se você pegar agosto e setembro, teve um acumulado de 532 milímetros. Então, nos eventos climáticos ali do dia 31/8 e um pouco do dia 1º de setembro, a gente teve alguns eventos, algumas ocorrências bem pontuais, né? A gente teve que atender, então teve retirada de barreira, teve uma queda de pontilhão ali no Bateia, se não me engano. Se nós estamos só retirando a barreira, por exemplo, e começa a chover e não acontecer, né, não continuar o deslizamento, a gente consegue continuar os trabalhos sem maiores problemas. Só que, né, Gaspar tem um solo altamente arenoso, esse período do ano é bastante chuvoso, então a gente vai aí com certeza ter que conviver com algumas ocorrências ainda de deslizamento, né? Secretaria de Obras, Defesa Civil e toda a prefeitura está trabalhando justamente para mitigar esses efeitos.
5: A última pergunta, o setor de engenharia da Secretaria Municipal de Obras precisou fazer muitos projetos para desviar esses cursos de ribeirões e para melhorar pontilhões e pontes também no município?
6: Aqui na Secretaria de Obras em específico, nós não fazemos projetos, né? A parte de projeto fica com o planejamento. Nós aqui da Secretaria, a gente faz pedidos, né, de limpeza de vala, por exemplo, esse da Secretaria do Estado, a gente elabora laudo, que é todo um estudo técnico para avaliar como é o ribeirão, o que aconteceu com ele ao longo do tempo, com o passar do tempo, se houve desvio de curso naturalmente, né, em função de chuva, de algumas ocorrências, enfim, então nós fazemos todo esse estudo técnico, que a gente elabora o laudo, protocola junto com a Defesa Civil e eles encaminham para a Secretaria do Estado para a gente conseguir justamente essas duas deliberações que nós tivemos. Então, é dessa maneira que nós trabalhamos aqui. Claro que tem os pontuais, né, a gente faz visita técnica no local, ver o que pode ser melhorado, né, às vezes uma troca de galeria por uma maior, mas não a parte de projetos propriamente dito, não faz parte da equipe da Secretaria de Obras.
5: Laís, eu lhe agradeço pelas suas informações. Tenha um bom dia.
6: Obrigado, igualmente.
5: Eu conversei com a Laís Ledra, que é engenheira da Secretaria Municipal de Obras do município de Gaspar. Reportagem Gil Dias.
4: Aí, fundamental, né, esse serviço, esse trabalho que a Secretaria de Obras faz em parceria com a Defesa Civil, que aponta os locais onde que tem que ser feito esse serviço de limpeza de ribeirões, valas, e também quando acontece, né, que nem a Secretaria de Obras esteve ontem fazendo a desobstrução da via ali no bairro Gaspar Alto, porque tivemos uma queda de barreira na via e a Secretaria de Obras e Serviços Urbanos esteve naquele local retirando essa barreira que caiu ali na estrada geral. 7:55, vamos seguindo com mais informações do Jornal Sentinela.
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4: Miguel Vilva que está chegando com as notícias esportivas. Tivemos até a rodada do Campeonato Brasileiro no final de semana, mas eram algumas partidas atrasadas. Agora vamos para a 29ª rodada do Brasileirão. É isso, Miguel. Bom dia, conta mais.
7: Muito bom dia para você, Giacalo. Bom dia para você que acompanha o jornal aqui na 97.9 FM nesta manhã de quarta-feira. Então, Giacalo, após aí a parada para data FIFA com os três amistosos da seleção brasileira, a Série A retorna com a 29ª rodada. Hoje, por exemplo, às 19:30, o Bragantino recebe a equipe do Mirassol, praticamente um clássico paulista. Também hoje às 19:30 na capital gaúcha, o Internacional que precisa desesperadamente uma vitória recebe o Corinthians. No mesmo horário, o Remo lá no Belém do Pará recebe a equipe do Grêmio Porto Alegrense. Também hoje, mais 20 horas, no Barradão, tem vitória da Bahia e Chapecoense. Já 20:30, o Botafogo no Engenhão recebe a equipe do Vasco da Gama, clássico carioca. Também hoje, mais 21:30, na capital mineira, o Cruzeiro recebe o São Paulo. Amanhã, 19:30, tem Santos e Flamengo na Vila Belmiro. 20 horas de amanhã na capital paranaense. Oixarás, Atlético Paranaense, Atlético Mineiro. Também amanhã, às 21h30, no Maracanã, tem Fluminense e a equipe do Coritiba. No mesmo horário, fecha a rodada no Nubank Park. O Palmeiras recebe a equipe do Bahia. Hoje é quadro da Série A antes do início da 29ª rodada. Flamengo 60 pontos, Palmeiras 57, Atlético Paranaense 49 e Fluminense com 48. Na parte de baixo, Grêmio, Internacional, Remo e Chapecoense formam o quarteto na zona do descenso. Equipes com jogo atrasado: Chapecoense e Vasco da Gama. Do Departamento de Esporte da 97.9 FM, as informações para vocês nesta manhã de quarta-feira. Eu volto a falar de esporte no programa Contatos com a Cidade. Até lá.
4: Até lá, Miguel. Infelizmente, a Chapecoense virtualmente rebaixada, né? Temos um intervalo, voltamos a seguir com mais informações aqui no Jornal Sentinela, edição desta quarta-feira. Bom dia para você.
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1: 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Faleceu nesta terça-feira, na residência no bairro Margem Esquerda, aos 76 anos, o senhor Francisco Nogueira de Melo. Deixa familiares. O velório está sendo realizado na Capela Mortuária Bom Pastor, onde haverá celebração nesta quarta-feira às 9 horas, seguindo após para cremação no Memorial Brusque. A DL Cor Convênios informou o falecimento do senhor Francisco Nogueira de Melo, morador do bairro Margem Esquerda.
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1: 8:02, prosseguindo com o Jornal Sentinela desta manhã de quarta-feira. Mudanças da reforma tributária começam a impactar o dia a dia dos consumidores. Arthur Westphalen tem a informação.
6: As mudanças instituídas pela reforma tributária começaram um período de transição neste ano e já estão alterando a rotina de algumas empresas. A transição ocorre em etapas até 2033. Por isso, mudanças não chegam ao mesmo tempo para todos os setores nem aparecem imediatamente no orçamento das famílias. O professor de Ciências Contábeis da Universidade Estácio de Sá, Geraldo de Oliveira Silva, afirma que a reforma já alterou a rotina das empresas em algumas áreas.
7: A reforma tributária, ela já mudou o dia a dia de quem não trabalha com imposto, porque as empresas começaram a adaptar seus sistemas a esse novo modelo. E isso já é perceptível em notas fiscais, nos ajustes de preço em alguns setores e na própria aplicação do imposto seletivo, né? Que encarece ou encarecerá produtos básicos, né, de consumo de uma grande maioria da população. Está relacionado a cigarros, bebidas alcoólicas e alguns outros que entende-se como prejudicial à saúde.
6: A reforma tributária extinguiu o Imposto sobre Circulação de Mercadorias e Prestação de Serviços, o ICMS, e o Imposto sobre Serviços, o ISS. Eles foram substituídos pelo novo Imposto sobre Bens e Serviços, o IBS. Também foi criado criado o imposto seletivo para encarecer produtos nocivos à saúde, como cigarros ou bebidas alcoólicas. O professor Silva explica.

0: Explica que as mudanças da reforma podem alterar preços para cima ou para baixo.
1: Ela poderá ser tanto para cima quanto para baixo. E isso vai depender basicamente de dois fatores. No caso, a alíquota final do novo IVA, né, que é o Imposto sobre o Valor Agregado, que aí nós estamos falando do CBS e do IBS, e o crédito que as empresas passam a ter na cadeia de produção. Se o setor tiver uma carga tributária menor no novo sistema, o preço tenderá a cair. E se a carga aumentar, o preço tenderá a subir. Além de tudo isso, produtos que estejam sujeitos ao imposto seletivo, eles podem ficar mais caros. E enquanto setores que antes sofriam com acumulatividade ou guerra fiscal podem ter a redução de custos. Na verdade, tudo isso vai passar por um processo de avaliação ainda, né? Que isso está sendo feito, as empresas estão fazendo análises dos seus produtos e isso vai entrar muito na questão da oferta e demanda também.
0: Em 2027, impostos como o PIS e o COFINS serão extintos de acordo com o calendário de transição. O imposto seletivo também deve começar a valer? A reforma tributária foi aprovada em 2023. É a primeira alteração no sistema de impostos do Brasil sob a Constituição de 1988. De Florianópolis, da Rede de Notícias Acaerte, Arthur Westphalen.

0: 8:05. Atenção, temos aqui casos de antivírus em Santa Catarina. E por isso, a Secretaria de Estado da Saúde reforça o alerta para o antivírus após confirmar 5 casos e 2 mortes no estado. Carol Denardi.
1: A Secretaria de Estado da Saúde registrou 5 casos confirmados de hantavirose em 2026 em 4 municípios. Rio do Campo teve 2 casos, com 1 óbito registrado. A outra morte ocorreu em Itajaí. Já a Seara e São Miguel do Oeste registraram 1 caso cada, ambos com evolução para cura. O diretor da Vigilância Epidemiológica de Santa Catarina, João Augusto Fuch, explica como a infecção acontece e os primeiros sintomas.
2: A hantavirose é uma zoonose, ou seja, uma doença transmitida pelos animais, e ela é causada por um vírus. Pode ter uma evolução desfavorável, evolui para gravidade, afetando principalmente os pulmões, enfim, o sistema cardiopulmonar. Ela é uma doença que começa de forma inespecífica, com febre, dores de cabeça, dores musculares, fraqueza, náuseas e vômitos, mas que justamente pode evoluir nas formas mais graves, e a pessoa pode ter tosse, falta de ar, dificuldade para respirar. Então, a principal forma de transmissão da doença é justamente na inalação de aerossóis ou de partículas que estão contaminadas com essas urinas, com as fezes desses roedores, e a gente acaba então inalando, e é onde tem o risco de infecção pelo hantavírus.
1: Como o vírus é inalado pela poeira, o risco aumenta na limpeza de locais, como galpões e depósitos rurais. O diretor da DIV detalha os cuidados obrigatórios na higienização.
2: Acho que a principal medida para evitar a contaminação pela hantavirose é justamente manter medidas para evitar que os roedores cheguem perto da residência, né? Enfim, manter limpeza, grama cortada, né? Enfim, evitar a proximidade deles, manter, claro, alimentos bem fechados, evitar que os roedores possam acessar esses locais, e lembrar especialmente para que quando for fazer limpeza, né, desses locais onde a gente pode ter o roedor silvestre, lembrar de deixar os ambientes bem arejados, umedecer ou desinfetar com água sanitária antes de fazer, por exemplo, de varrer, evitando que isso gere muitas partículas e aerossóis, onde a gente pode ter esse risco.
1: Como os sintomas podem demorar dias para surgir, a orientação é procurar um posto de saúde aos primeiros sinais de febre e informar se esteve em áreas rurais. Em 2025, o Brasil registrou 15 mortes pela hantavirose. De Florianópolis, da Rede de Notícias Acaerte, Carol Denardi.
0: 8:08. IBGE abre 1,1 mil vagas para o trabalho do Censo Agropecuário em Santa Catarina, com remuneração base de R$3.200. Uma ótima pedida para você que está desempregado. Cadu Reis tem mais informações de como você deve fazer a inscrição.
3: A realização do Censo Agropecuário, Florestal e Aquícola pelo Instituto Brasileiro de Geografia e Estatística motiva a abertura de mais de 1.500 vagas temporárias de emprego em Santa Catarina. O maior montante de profissionais será contratado por meio de processo seletivo que deve ser lançado pelo IBGE ainda neste mês de outubro. Este certame vai selecionar mais de 1.100 trabalhadores para a função de recenseador, visando atuação direta na coleta das informações para a pesquisa junto aos estabelecimentos agropecuários. O superintendente estadual do IBGE em Santa Catarina, Roberto Kern Gomes, projeta.
4: A gente já começou a contratar as pessoas, mas o maior processo seletivo vai acontecer agora. Em outubro a gente vai lançar um processo seletivo para contratar mais de 1.100 profissionais que vão trabalhar na coleta. Para aquelas pessoas que têm interesse na área ou que têm interesse, que estão procurando alguma ocupação, venha se juntar a nós nessa batalha que é fazer esse retrato, essa radiografia do setor agropecuário em Santa Catarina. O edital vai ser lançado agora em outubro, as provas muito provavelmente até o final desse ano e a contratação a partir de maio do ano que vem. Essas vagas distribuídas por todo estado, a remuneração, a gente não tem exatamente o valor dela, mas vai ser em torno de R$2.000, mais o vale alimentação, que é em torno de 1.200, e mais um valor percentual para cada coleta que ele fizer. Então é uma boa oportunidade para fazer uma remuneração bem interessante. Tempo de contrato em torno de 6 meses, porque às vezes, se porventura a gente tiver uma dificuldade em uma ou outra região do estado que nós não conseguimos terminar a coleta, normalmente a gente estende o prazo.
3: Todos os estabelecimentos agropecuários catarinenses e dos demais estados brasileiros devem ser visitados no processo de coleta de informações para o censo agropecuário. O superintendente estadual do IBGE em Santa Catarina, Roberto Kerny Gomes, explica.
4: O que a gente faz nesse centro é justamente fazer a coleta de qual é o volume produzido, qual é o PIB produzido, quais são os campeões. A gente sabe que a gente tem produtos de grande importância aqui no estado, como a soja na região de Campos Novos, maçã, enfim, uma série de produtos. Também qual é o perfil desse produtor, se tem produtor PCT, como nós chamamos, de povos e comunidades tradicionais, se são indígenas, como está a questão do êxodo, continua sendo o êxodo rural ou nós estamos conseguindo manter o jovem no campo? É uma miríade de informações que vai muito além do volume produzido e do PIB, embora esses dois dados sejam realmente muito importantes, mas é uma radiografia completa do setor agropecuário, florestal e aquícola aqui no estado. A gente vai começar a coleta a partir do início do ano que vem pela internet, mas a coleta presencial começa somente em junho de 2027.
3: O cronograma estabelecido pelo IBGE prevê que as coletas de dados em campo para o censo agropecuário sigam até outubro de 2027. Informações preliminares da pesquisa devem ser divulgadas a partir de 2 meses após a finalização deste processo, e os resultados definitivos têm conclusão projetada para dezembro de 2028. De Florianópolis, da Rede de Notícias Acaerte, Cadu Reis.
0: 8:12. E falando sobre chuva ainda, tivemos aí na cidade natal, a minha cidade natal, Ibirama, algumas ocorrências de destaque. Uma chamou a atenção porque foi um deslizamento de terra que atingiu um caminhão e fez com que a rua 15 de novembro fosse interditada parcialmente. A ocorrência foi registrada às 17:15 de terça-feira, ontem, então, dia 6, na região do Alto Vale de Itajaí. Esse deslizamento atingiu um caminhão e interditou parcialmente a rua 15, lá em Ibirama, e isso aconteceu com registro até de vídeo no local, que mostra a árvore caída sobre a via e a movimentação da terra provocada pelo deslizamento. Segundo os bombeiros voluntários de Ibirama, o motorista não ficou gravemente ferido e foi avaliado pela equipe do SAMU. Os bombeiros realizaram a retirada da árvore do local. Então, alguns registros também de alagamentos lá na cidade de Ibirama, chuva forte que não foi só aqui na região do Vale, mas também atingiu o Alto Vale e toda a região, também principalmente a região sul de Santa Catarina. Frequência Agro, plantio do milho avança no estado com expectativa de crescimento da área cultivada. Essa informação chega no Frequência Agro com Carol Denardi.
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1: O plantio da primeira safra de milho 2026-27 em Santa Catarina já atingiu 24% da área estimada, com 96% das lavouras apresentando boas condições. Segundo o levantamento de setembro da EPAGRE, a estimativa inicial indica um aumento de 2,5% na área plantada do grão em Santa Catarina. A produção total é projetada em 2.590.000 toneladas. No mercado, o preço médio pago ao produtor catarinense teve nova reação em agosto, alcançando a média de R$ 60,56 por saca, alta de quase 3%. Já nas importações, Santa Catarina acumula queda de 12,5% na compra do grão em 2026. De Florianópolis, da Rede de Notícias Acaerte, Carol Denardi.
0: Oito horas e 14 minutos, horário de Brasília. Vamos seguindo aqui com o Jornal Sentinela, agora com intervalo, porque depois temos a entrevista da deputada federal, Ana Paula Lima, que fala sobre a sua reeleição. A sua votação chegou a 201.000 votos. Então, já o repórter Gil Dias vem com essa informação para você no Jornal Sentinela desta quarta-feira. Aguarde.
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3: Olá, eleitor catarinense. Mais de 8 milhões e 600 mil cidadãos brasileiros fizeram a instalação do aplicativo e-título em seus smartphones no último domingo, no primeiro turno das eleições 2026. Esta foi a primeira vez na história que a solução ficou liberada para download durante a realização do pleito. Mais de 22 milhões de consultas de locais de votação foram realizadas pela ferramenta ao longo do dia e 4 milhões e 300 mil justificativas apresentadas. Prepare-se para a votação do segundo turno, que será realizada no dia 25 de outubro, instalando a solução no seu aparelho. O e-título se tornou uma central de serviços da Justiça Eleitoral e serve como identificação para os eleitores que possuem biometria cadastrada e documento com foto no aplicativo. Até o próximo Minuto do Eleitor. De Florianópolis, da Rede de Notícias Acaerte, Cadu Reis.
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12: 8:18, horário de Brasília, você está ligado no Jornal Sentinela. Qual a última informação que vem aí da deputada federal reeleita, Ana Paula Lima, com mais de 201 mil votos? E ela agradece os eleitores e fala sobre o início da campanha e também para o segundo turno, que está começando, né? Aqui, lembrando até que no rádio, a campanha eleitoral, as sessões e também o programa começa na sexta-feira. Sexta-feira reiniciam as sessões e também os blocos, que são das 7 às 7:10 e às 12 às 12:10 para a presidente da República. E a Ana Paula conversou com o repórter Judias e fala sobre a sua votação e também agradece a todos. Fique ligado, Contatos com a Cidade está chegando na apresentação de Leonardo Miglioli, sempre com apoio da Cooper Super no bairro Coloninha. 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Desejando a todos, então, uma ótima quarta-feira. Fique na reportagem de Gil Dias.
13: No último domingo, dia 4 de outubro, a deputada federal Ana Paula Lima, do PT, foi reeleita com mais de 201 mil votos. A deputada, que reside em Blumenau e representa toda a região do Vale e, é claro, toda Santa Catarina. Deputada Ana Paula, que estava como líder do governo na Câmara. Deputada, seja bem-vinda à Rádio Sentinela. Como que a senhora expressa aí a alegria de receber essa votação tão expressiva no último domingo? Bom dia.
14: Bom dia, Gil. Bom dia a todos os ouvintes da Rádio Sentinela, um prazer enorme estar conversando com vocês neste momento, principalmente depois deste processo eleitoral, da grande festa da democracia que aconteceu no dia 4 de outubro, onde milhares de catarinenses, de brasileiros, milhões de brasileiros foram às urnas escolher a sua representação política. Fiquei muito feliz com o resultado eleitoral, segunda deputada mais votada do estado de Santa Catarina. Eu acredito que isso é resultado de um trabalho que exercemos durante todo esse período, representando o povo catarinense no Congresso Nacional, e principalmente de trazer resultados desse nosso trabalho, concretos, inclusive, não só das legislações que debatemos e aprovamos na Câmara Federal, mas principalmente do orçamento da União, que agora a gente consegue visualizar no Estado de Santa Catarina os recursos do governo federal, do governo do presidente Lula em todos os municípios. E na nossa região aí do Médio Vale, não foi diferente das obras importantes do programa de aceleração do crescimento, as obras na área da educação, com unidades básicas de saúde, na área da saúde, com as unidades básicas de saúde, na área da educação, com escolas e principalmente investimentos na área de pavimentação, que a gente conseguiu também viabilizar para nossa região. Eu digo, Gil, e a você que está nos ouvindo, que nunca aconteceu tantos investimentos como aconteceram neste período desse nosso mandato de 3 anos e 9 meses. Porque foi ouvindo a comunidade, foi ouvindo as lideranças políticas, e aí em Gaspar eu quero destacar aí a liderança do nosso vereador Dionísio, que tem feito um ótimo trabalho na Câmara de Vereadores, e dos investimentos que fizemos na cidade, o Dionísio, que também teve comigo nessa caminhada eleitoral, sendo candidato a deputado estadual, que fez isso de uma forma muito tranquila, fraterna e com debate da comunidade, a qual eu agradeço imensamente essa parceria. Então eu vejo agora para o dia 25 de outubro um novo processo eleitoral, que é o segundo turno. Espero que o povo brasileiro reflita sobre isso, do que nós estamos vivendo no Brasil. O Brasil não pode ser um país dividido, o Brasil não pode ser um país do ódio. O Brasil é um país de um povo tranquilo, um povo sem guerra, um povo da paz, um povo religioso, e quer isso dar, e queremos que isso dê continuidade, para que a gente possa viver aqui no nosso estado e no nosso país de uma forma sem violência, sem ameaça, sem agressividade. É por isso também que tenho trabalhado muito na Câmara Federal.
13: Deputada, como que a senhora pode falar pra gente essa votação que o Gelson Merício fez do PSB, que era da coligação junto com o PT, e essa diferença tão grande para a votação da eleição anterior de 2022, especialmente em Blumenau, que o PT diminuiu essa votação para o governador do estado e também para o presidente Lula?
14: Acho que essa articulação que a gente fez, o Gelson Merício não era do nosso partido, mas fez um belo trabalho, ele que já experimentou as urnas, mas a diferença que ocorreu, eu acredito que muitas pessoas, elas pensaram, a gente sempre falava nas campanhas eleitorais anteriormente, que tinha que votar 13 de cima embaixo, sempre foi isso. Então muitas pessoas, acredito que não votaram o 13 naquele momento, e o número do Merício era 40, e confundiram o processo eleitoral. Mas a democracia é isso, né, Gil? A gente tem que respeitar, como muitos não respeitaram, o resultado das urnas no ano de 2022. O ex-deputado Gelson Merício fez um bom debate com o estado de Santa Catarina. Fez aí o seu programa eleitoral um programa propositivo, atacando, né, os principais problemas do nosso estado, não criticando pessoas, mas fazendo proposições que poderiam mudar, né, significativamente as ações do nosso estado. Ele cumpriu a sua tarefa, a qual ele foi designado, e o resultado, infelizmente, não foi o nosso esperado, mas a gente defende, eu acho que ele fez um trabalho neste período de mostrar para o povo catarinense que tinha uma outra opção para o governo, diferente dos outros dois candidatos. Não foi de forma nenhuma, atacou ninguém, apenas falou o que a gente poderia melhorar no estado de Santa Catarina. Mas eleições, elas são assim, às vezes a gente ganha, às vezes a gente perde. O que nós não podemos perder é essa vontade de fazer o debate com o povo brasileiro e o povo catarinense e escolher os melhores representantes para as áreas a qual nós fomos designados a trabalhar.
13: Deputado, agora a última pergunta. E essa diferença que o candidato Flávio Bolsonaro apresentou sobre o candidato à reeleição Luiz Inácio Lula da Silva? 1,8% a mais nesse primeiro turno. O que o PT está pensando, o que o PT pretende fazer a nível nacional para tentar reverter esse quadro, ou é impossível reverter esse quadro da eleição?
14: Sim, vamos reverter esse quadro agora, porque é um processo apenas que tem dois candidatos à presidência da República, e nós queremos mostrar para o Brasil o que foi feito neste período, o que ainda temos para fazer, e esperamos que este processo eleitoral seja também de uma forma tranquila. E aceitaremos os resultados das urnas, que acredito que vai ser positivo para o presidente Lula, mas precisamos fazer algumas correções, sim, porque Décio Lima já está em Brasília, já chamado pela executiva do nosso partido, do presidente Lula, para que a gente possa reverter esse quadro. Uma diferença pequena, até porque estamos num momento de polarização, mas essa diferença, que foi muito pequena, nós podemos garantir a eleição no dia 25 de outubro para o presidente Lula. Não paramos ainda. Agora, já fazendo o nosso trabalho em nível regional, estadual e em nível nacional, nós estamos aí com várias equipes para poder fazer as correções necessárias deste novo processo eleitoral. Além disso, a gente percebeu, Gil, que milhões de brasileiros não foram às urnas no dia 4 de outubro, cerca de 33 milhões de brasileiros, e que essas abstenções, né, e essas faltas ao processo eleitoral, a gente possa, então, nesse novo período, convencê-los a irem votar e votarem pela democracia, pela soberania do nosso país.
13: Deputado, eu lhe agradeço pelas suas informações. Tenha um bom dia.
14: Bom dia, Gil, e aproveito a oportunidade para fazer um agradecimento ao povo de Santa Catarina, que me honrou muito cada voto recebido. Eu imagino e sempre fico muito honrada em saber que 201.377 pessoas acordaram no dia 4 de outubro, pensaram em mim, pensaram no nosso número e me consagraram a novamente representar o nosso povo naquele espaço tão importante que é a Câmara Federal. Vou honrar cada voto que recebi, mas vou honrar a cada catarinense que lá estarei defendendo e a cada brasileiro que estarei lá defendendo. Muito obrigada e um abraço afetuoso a todas e a todos.
13: Eu conversei com a deputada federal reeleita Ana Paula Lima, do PT. Reportagem Gil Dias.
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0: Gaspar! Bom dia, Vale do Itajaí! É quarta-feira! Quarta-feira! E não é uma quarta qualquer, é quarta love! É, hoje é dia de amor, é dia de carinho, é dia de romance e cobrança. Ah, que cobrança! Amor, tu não vai postar uma foto comigo? Começou cedo, né? Ah, mas hoje tem outra coisa começando, hein? E pra saber como está o clima lá em Blumenau, vamos chamar o nosso repórter Leonardo. Bom dia, aqui é o nosso repórter Marcão do Shop. Ô Marcão, me conta, começa hoje a Oktoberfest? Começa, Leonardo. E como é que tá o movimento? Por enquanto, movimento tranquilo. Tranquilo? Por enquanto. E o traje típico? Já tem gente de chapéu. E o caneco? Já tem gente segurando. E a fome? Essa nunca foi embora. Marcão, e quem tá indo solteiro? Volta acompanhado. É garantia? Não. Então é promoção? Exatamente. E quem tá namorando? Vai acompanhado. E quem é casado? Vai com a esposa. E se a esposa não quiser? Aí complica. A Oktoberfest termina dia 25. O casamento eu não sei. Marcão do Shopping, muito obrigado. Prost. Oi, já que tem Oktoberfest, eu preciso saber o que vestir pra ir bonito pra festa, né? Por isso eu chamei ele, o consultor de moda mais famoso de Gaspar, Dudu Fashion. Oi, meu amor. Dudu, look pra Oktoberfest. Xadrez, meu bem. E se chover, bota. Tá aí, se fizer calor, camiseta. Tá aí, se fizer frio, casaco. E se mudar o tempo, aí leva a mala inteira. Dudu, muito obrigado. Vai lindo, Leonardo. Tá, eu vou tentar. Aí é quarta-feira, é quarta love, quero saber como é que tá o amor, né? Vamos chamar o seu Joaquim, o seu Joaquim. Fala, Léo. Vai levar a dona Marlene pra outubro? Eu vou. Ah, romântico? Não. Como é que não vai romântico? Ela que vai dirigir. Ô, dona Marlene.
1: Pois é, Leozinho.
0: E o amor, dona Marlene?
1: Tá ótimo.
0: E o segredinho de vocês?
1: Ah, eu falo.
0: Ela fala.
1: E ele escuta.
0: É, assim, tomo 42 anos. Ah, isso aí eu já não acho que é um relacionamento, é treinamento.
1: É, ele ainda tá aprendendo.
0: Então tá oficialmente aberta quarta-feira, quarta love. Tem quarta love, tem Oktoberfest, tem moda, tem romance, tem música. E tem aquele conselho importante, hein? Ah, se for sair, vai bonito. Obrigado, Dudu. O teu tempo já acabou aqui. Ó, Gaspar Blumenau, a gente nunca sabe se vai chover, se vai fazer sol, se vai aparecer alguém dizendo: ai, amor, vamos dar só uma voltinha lá no Oktober. É 3 horas depois, tá todo mundo: ai, prost, Blumenau. Eu sei como é que é. Mas ó, não importa, é quarta love. Aqui no Contatos com a Cidade. Eu tô chegando até as 11h15 juntinho com vocês. Hoje é dia 7 de outubro, é quarta-feira. É dia do compositor brasileiro, é dia mundial do algodão, é dia de Nossa Senhora do Rosário e é dia do trabalho decente. Em Gaspar tá fazendo 18 graus agora. Temperatura máxima para hoje é de 23 graus. A Defesa Civil alerta, tem um alerta moderado de chuvas intensas, né? Chuva persistente com alagamentos pontuais para as regiões do Planalto Norte, Litoral Norte, Baixo, Médio e Alto Vale do Itajaí nas próximas 4 horas. Então, promessa de que até o meio-dia tenhamos chuva nessas áreas. Qualquer ocorrência, ligue 199 ou 193, tá certo? Olha, eu tenho sorteio hoje por aqui, hein? Mas ó, é quarta-feira, chegamos no meio da semana, o que já foi, já foi. Então manda um áudio, por favor, manda um áudio, o programa é curto hoje, manda um áudio aqui pra mim, 479-8838-0192, 479-8838-0192. Manda um áudio, capricha, não me venha com Ctrl-C, Ctrl-V. Vem comigo, vem fazer parte dessa manhã aqui na Sentinela. Tem uma caneca personalizada da Trinca Ferro que pode ser sua e tem mais um ingresso. Que eu falo já já no próximo bloco sobre ele. 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O Contatos com a Cidade, bom dia.

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4: A 41ª Oktoberfest Blumenau começa nesta quarta-feira no município do Vale do Itajaí. A maior festa alemã das Américas terá 19 dias de programação neste ano, com desfiles, apresentações musicais, atrações culturais e gastronomia típica. A Secretaria Nacional do Consumidor, Senacom, promove a primeira reunião do Núcleo Regional do Sul nesta quarta-feira em Santa Catarina. O encontro, sediado pelo Procon Catarinense em Florianópolis, reúne representantes dos demais estados para ações de prevenção, monitoramento e tratamento do endividamento e superendividamento dos consumidores. Condições do tempo para esta quarta-feira em Santa Catarina com a meteorologista da ACAERT, Daniele Lima.
5: Do litoral aos planaltos, as nuvens serão mais persistentes. No Grande Oeste, o sol até aparece mais, mas a partir da tarde, há condições para pancadas isoladas de chuva e trovoadas.
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0: tudo bem? Nossa receitinha de hoje, geleia de morango. Ingredientes: 500 gramas de morangos limpos e picados, 250 gramas de açúcar, suco de um limão. Vou repetir para você, olha só, rapidinho, né? 500 gramas de morangos limpos e picados, 250 gramas de açúcar, suco de um limão. Modo de preparo: misture os morangos, o açúcar e o suco de limão em uma panela. Leve ao fogo médio e cozinhe mexendo ocasionalmente. Retire a espuma formada na superfície, se necessário. Cozinhe até obter consistência de geleia. Retire do fogo e deixe esfriar. Transfira para recipiente higienizado e conserve sob refrigeração. Prático, fácil, gostoso. Tá aí a nossa receitinha de hoje, geleia de morango. Até a próxima e bom apetite.
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0: Vamos lá, faltando 5 minutos para as 9 horas da madrugada. E já está em linha comigo a Deise, da minha casa em Chovais. Oi, Deise, bom dia.
1: Muito bom dia, Léo e ouvintes. 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
0: Valeu, valeu, Deise! Da minha casa para a sua casa. Alô, meu amigo Júlio Meissete, aquele abraço, meu querido! Rapaziada, se vocês vissem a foto do Júlio aqui no WhatsApp, cara. Só esse Ray-Ban que ele tá usando aqui. Ó, um salário mínimo e meio, tá? Coisa de gente rica. Alô, Júlio, aquele abraço, meu querido. Fala, Cândido, bom dia.
2: Ô, Léo, tudo certo?
0: Tudo certo.
2: Bom dia aí.
0: Bom dia.
2: Passando pra... Hoje é aniversário da minha esposa Adriana.
0: Ah.
2: Completando mais um ano de vida. Que Deus abençoe muito ela e que ela seja essa esposa maravilhosa que ela é. Valeu, meu amigo.
0: Valeu.
2: Um abraço, um ótimo dia. E que a prefeitura não esqueça do pessoal que do Olho Grande. Que os buracos estão. Dá de fazer feijão, arroz, o que quiser. Um abraço.
0: Valeu, Cândido. Parabéns pra quem manda aí, hein? Ô, Cândido, mas eu quero saber aqui, ó. Sei que ela deve estar ouvindo. Se for surpresa, só escreve aqui e diz que não é pra eu falar. O que que você vai dar de presente pra ela hoje, hein? Ou o que que você já deu de presente pra ela hoje? Porque eu sou curioso, sabe? Eu gosto de saber um pouco da vida dos outros, assim. Interessante. O Cândido deu de presente, você nem sabe. E que a minha esposa não esteja ouvindo, né? Ó, falou que, ó, já presenteei. Pode contar o que quer, não? Ah, não, cara, tu tá de palhaçada com a minha cara. Não, tu tá de sacanagem com a minha cara. Tu não fizesse isso, cara. Pô, se eu dou um presente desse pra minha esposa, cara, ela faz eu ficar o dia inteiro em cima disso daí de castigo, cara. Ô, o Cândido deu uma esteira pra patroa, vocês acreditam? Cara, pensa num homem que tem coragem. Eu tô admirado.
3: Ô, louco, meu!
0: Eu tô admirado. Só faltou tu dar um perfume. Ah, e dois tênis lindos pra ela correr na esteira. Ô, Cândido, meu amigo, um forte abraço. Ó. O Cândido é aquele tipo de cara que é corajoso, sabe? Não é o caso do Cândido, mas é o.

0: Bom dia, Léo.
1: Bom dia.
0: Do Baracão, me bota no sorteio também. Ô, Léo, opiniões ali. Não pode dar perfume pra esposa nem pro esposo. Quando acaba o perfume, acabou o amor. Bom dia.
1: Olha aí, ó. Meu, eu tô com uma coleção de perfume lá, hein? Ainda bem, não vai acabar tão cedo. Por enquanto, eu tô usando o Body Splash Árabe lá da Márcia, que a Márcia me deu de aniversário. Ó, ainda tem, hein? E ó, que eu fiz aniversário dia 25 de agosto. Eu uso todo dia. E ainda tem, pra vocês verem como aguenta. E eu passo todo dia. 9 horas em ponto.

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3: Caminhar faz muito bem pra saúde. Eu tenho um tio meu que os doutores mandaram ele caminhar. O senhor caminha que é bom. Tá caminhando até hoje, ninguém sabe onde é que anda. Foi visto no Acre. Perguntando onde é que ficava São José dos Pinhais.
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0: Vamos! 9:09. Oi, Tere, bom dia.
1: Oi, bom dia, Léo, Tere França do Alto Gasparinho, quero participar do sorteio da caneca da Trincafé, ou manda ela pra mim tomar café, toca uma música com Marcos Zebelucci, pode ser domingo de manhã, é quarta, mas como é quarta logo, pode ser, né? Beijo, ótima quarta pra todos.
0: Valeu, valeu, Tere. Ó, então pra você, Marcos Zebelucci, domingo de manhã.

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0: 7 de outubro de 2026. Eu sou a Suzy Luiz e tô chegando com as previsões astrais para esse dia 7 de outubro. Vida longa para quem dá mais um giro em torno do sol. E quem nasce no dia 7 de outubro, gente, é do signo de Libra, com a personalidade do signo de Leão. São pessoas de caráter forte e facilidade para a vida social. Tem uma postura elegante, quase sempre contam com educação de berço exemplar. Tudo de bom para você, Libriano ou Libriana, que faz aniversário hoje, 7 de outubro. Áries, Touro e Gêmeos. Previsões astrais para você, Áries, nascidos de 21 de março a 20 de abril. Quem pode fazer contatos vantajosos, usa a simpatia. Ótima fase para quem procura emprego. Papo descontraído beneficia a paquera. Cor para hoje, prata. Números da sorte, 81, 54 e 18. Touro, nascidos de 21 de abril a 20 de maio. Os astros aumentam a sua preocupação com dinheiro, conforto material. Você vai querer mais segurança no amor. Evite brigas por ciúme. Cor para você, lilás. Números da sorte, 01, 10 e 64. Gêmeos, nascidos de 21 de maio a 20 de junho. Gêmeos, Vênus indica oportunidades para você ganhar dinheiro, mas você vai ter que investir no trabalho. O amor do passado pode balançar seu coração. Cor para você, verde. Números da sorte, 83, 20 e 56. Eu já volto e falo com Câncer, Leão e Virgem. Mais um bloco de previsões para essa quarta.
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0: 9:26 e agora o Contatos com a Cidade vai falar de uma novidade que tá chegando para movimentar ainda mais Gaspar e toda a região. Quem é de Gaspar conhece a força que a nossa cidade tem quando o assunto é turismo, lazer e aquele famoso passeio em família, não é mesmo? E agora tem novidade chegando. O Recanto Estrela, um novo parque aquático que está sendo preparado aqui em Gaspar, lá no Belchor Baixo. E para contar pra gente o que é o Recanto Estrela, o que está sendo preparado, as atrações, os próximos eventos e, claro, quando o público vai poder conhecer tudo isso de perto, eu recebo aqui a Vanderléia. Vanderléia, seja muito bem-vinda ao Contatos com a Cidade. Muito bom receber você aqui na Sentinela. Bom dia.
1: Bom dia, Léo. Bom dia, ouvintes da Sentinela. Aqui é a Vanderléia do Recanto Estrela. E eu vim aqui contar um pouquinho para vocês o que é o Recanto Estrela, né? O Recanto Estrela é um espaço pensado para a família, para as crianças, para os grupos de pessoas que queiram passar dias divertido, tardes divertida. E aí nós vamos ter como atração as piscinas, o toboágua. Vai ter muita comida boa, muita música gostosa no nosso espaço.
0: Ô, Vanderléia, deixa eu te perguntar uma coisinha. Ah, quem passa pela região, quem conhece o Belchor Baixo, já percebe que existe uma grande movimentação no local. Como é que está o andamento das obras e da preparação para abrir as piscinas?
1: Então, nós estamos todo a vapor, né? Nós estamos com o pessoal lá trabalhando para fazer o espaço acontecer, né? Revitalização do parque, quer recolher todas as folhas verdes, deixar tudo bonito, as pinturas, né? Então, todo dia tem movimentação lá no parque, né? E móveis chegando, tapetes, flores, isso tudo são os detalhes que fazem o parque ficar charmoso, né?
0: E ô, Vanderléia, vocês estão anunciando o parque mais pensado para crianças, para adultos, ou a ideia é realmente ter opção para toda a família?
1: É para toda a família, né? Então é para família com crianças, né? Porque nós temos uma piscina pequena para o infantil e uma piscina adulta, e temos o toboágua aí para os jovens, né? Adolescentes, aventureiros que gostam de uma adrenalina, né? Então o nosso toboágua, ele tem 100 metros, né? De corrida aí, né?
0: De queda, né?
1: E mais ou menos chega numa velocidade aí de uns 40 quilômetros por hora, né? Quero ver quem vai ser o primeiro a descer lá, né?
0: E além das atrações aquáticas, o Recanto Estrela também terá espaço para alimentação e eventos, Vanderléia?
1: Sim, nós temos o espaço, né? Onde vai ter a nossa lanchonete, né? Exclusiva ali do Recanto Estrela. Nós vamos ter também o salão, né? O principal, que a gente vai disponibilizar para alocação. Vamos ter os quiosques, né? Nós temos 5 quiosques, onde a família pode fazer a alocação desse espaço e passar o domingo ali, pode trazer sua alimentação. A única coisa que a gente vai restringir ali é um pouquinho a bebida, né? Porque a gente vai ter toda a infraestrutura ali no local, né? Para beber, vai ter bebida, chope, enfim, vai ter várias coisas divertidas ali para a família.
0: Ô, Vanderléia, da onde surgiu a ideia de trazer o Recanto Estrela para Gaspar? De onde surgiu essa ideia de criar o Recanto Estrela, de abrir esse espaço, essa coragem para vir até Gaspar e querer atender o público? Eu fui lá, visitei, eu sei que vocês estão tendo muito trabalho, a gente conversando aqui nos bastidores, fiquei sabendo até que você entrou na água gelada ontem. Conta pra gente de onde é que vem essa ideia e essa coragem.
1: Então, o Recanto Estrela, ele é o antigo Belchor, ele já existe há 30 anos, e o Recanto Estrela, ele estava fechado, né? E surgiu essa oportunidade, e como eu digo, eu não tenho medo de trabalho, né? Então, eu e meu sócio, a gente olhou para aquele espaço, pensamos em cada detalhe, pensamos em tudo que nós poderíamos fazer para trazer as famílias, né? Justamente porque as pessoas hoje, elas vivem numa correria, né? Todo mundo trabalha, e às vezes é bom ter um lugar assim, acolhedor, familiar, para que você possa passar o seu domingo divertido, levar seu grupo de amigo, fazer sua festa de família. E aí, quando eu cheguei no parque, eu digo que foi amor à primeira vista, porque eu amei cada espaço, cada cantinho daquele lugar. Eu já imaginei, já vi pessoas circulando, crianças brincando, as famílias se divertindo. Então, e aí foi onde é que a gente teve essa ideia: vamos fazer então um recanto, e aí onde é que surgiu todo esse projeto, né?
0: E conta pra mim, uma coisa que muita gente quer saber, quando é que vocês pretendem abrir oficialmente as portas?
1: Então, as piscinas, o toboágua ali, tudo, a gente vai abrir no dia 24/10, a partir das 9 horas da manhã até as 18 horas, então a gente vai estar ali recebendo o público, atendendo. Vamos ter nesse dia um prato especial, né, pra estar ofertando ali para as pessoas conhecerem um pouquinho da nossa culinária. Eu sempre falo que a gente vai oferecer um bom atendimento, comida boa, né, um espaço bom para que as pessoas possam se divertir e criar memórias boas ali nesse espaço, né?
0: Mas antes disso, neste sábado, dia 10, o parque já vai estar semiaberto, posso dizer assim?
1: Sim, vai estar semiaberto. A gente está fazendo pequenos eventos, né? E sábado agora, dia 10, no próximo sabadão, nós vamos ter a feijoada do Recanto. Então, convido todos vocês a ir lá comer um feijãozinho gostoso, preparado por nós, né? Então, assim, nós mesmos vamos preparar. Eu junto com a minha família, né, a gente vai preparar esse prato especial, né? E também no dia 17, que é no próximo sábado, na tardezinha nós vamos preparar uma pastelada, né? Então vai ter pastel ali no Recanto para quem quer conhecer mais o espaço, tá mais presente, saber, eu quero conhecer o Recanto, o que que o Recanto tem de especial, né? Então a gente tá fazendo esses eventos para que as pessoas possam já ir conhecendo o Recanto Estrela.
0: Ô Vanderléia, Gaspar tem uma tradição forte de parques e turismo. O que que vocês querem fazer de diferente no Recanto Estrela? Qual que é a ideia?
1: A ideia é trazer, fortalecer, né, a marca ali do Recanto Estrela, trazer esse parque de volta, né, para a rota de turismo, né, e que as pessoas possam passar bons momentos ali com a gente, né, com as suas famílias, com as suas crianças, com seus adolescentes, né, e a gente tem pensado muito nesse lado, né, trazer essa referência família mesmo, né, família, amigos, diversão e passar bons momentos, né.
0: E para quem tá ouvindo agora e tá pensando, eu quero conhecer, onde é que fica exatamente o Recanto Estrela?
1: O Recanto Estrela, ele fica na rua Carlos Bonifácio Deixmas, Bechor Baixo, dá 700 metros da BR-470, então é na saída 40. Saiu na saída 40, já vai ver, logo já tem uma placa nossa lá do Recanto Estrela. E logo quando subiu é bem pertinho, bem fácil acesso. O acesso ali agora tá, tem um viaduto, então isso facilita muito ali a entrada e saída, né? E quando chega lá já dá de cara com a natureza, que é maravilhoso.
0: É um espaço realmente para a gente descansar, para a gente relaxar, né? Ter um contato com a natureza, um lugar muito bonito. Eu tive a oportunidade de conhecer quase os extremos do parque, né? Fomos de um lado ao outro e realmente o ar que você respira lá é um ar diferente desse que a gente está acostumado aqui dentro da cidade.
1: Eu tenho um projeto ali no Recanto Estrela para a gente abrir um espaço para meditação e yoga, né? São duas práticas que eu particularmente, Vanderléia, gosto muito. E tem um espaço ali que, quando eu bati o olho, eu falei, esse espaço aqui é para fazer esse movimento, né? De yoga, meditação. Porque é onde você pode dar aquela silenciada, desacelerada e ficar ali naquelas horinhas curtindo, contemplando a natureza que é ali no Recanto Estrela.
0: Ô Vanderléia, como é que vai funcionar para quem quer conhecer o Recanto Estrela? Vai ter ingresso, já tem a venda, tem que fazer reserva, algum sistema especial? Como é que funciona?
1: Assim, ó, para abertura, a gente já tem o ingresso antecipado, que você pode já comprar, pode chamar a gente no nosso arroba ali ou no WhatsApp. Todos os eventos aqui que vai ter agora, a gente precisa comprar antecipado, né? Porque pra gente também se preparar, né? Com quantidade de público e tudo mais, pra gente poder atender. Todos os eventos têm compra antecipada. Tá lá no nosso Instagram, é só chamar no WhatsApp. Os nossos atendentes vão ajudar ali, né? E aí, é só chamar que a gente já faz a reserva. Vanderléia, não posso pagar agora. Faz a reserva, porque a reserva ela também serve ali como uma medida ali quantas pessoas a gente pode preparar.
0: E olhando para o futuro, Vanderléia, qual que é o sonho de vocês para o Recanto Estrela? Onde é que vocês querem chegar?
1: Olha, olhando para o Recanto, eu quero tornar esse parque conhecido, principalmente aqui no Vale do Itajaí. Eu quero que ele se torne uma referência. Eu sei que eu tenho um grande desafio pela frente, mas quero tornar o Recanto Estrela um parque bem conhecido na região e que tenha referência de família, né? Família, amigos, confraternização. Inclusive, Léo, se você me permitir, já quero deixar aqui que nós estamos com o nosso salão principal, aos quiosques, todos abertos, com agenda aberta já para reserva de encerramento, aniversário, casamento. Inclusive, convido aqui os grupos escoteiros também, né? Que eu sei que vocês já fui escotista, então eu sei que procuram sempre lugares para estar com os jovens, então nosso espaço está aberto para vocês também.
0: E Vanderlei, hoje aqui no Contatos com a Cidade, eu tenho aqui um ingresso para feijoada, dia 10 de outubro de 2026, agora, sabadão agora. Dá para contar pra gente o que vai ter nessa feijoada? Por que vale a pena levar esse ingresso para casa?
1: Vale a pena porque é uma comida boa, é nós mesmos que vamos preparar. E quem for na feijoada e falar que ouviu na rádio, vai ganhar uma caipirinha especial feita por mim.
0: Meu Deus.
1: Eu tô me desafiando aqui. Mas eu vou preparar caipirinha para quem disser que ouviu aqui na rádio e comprar nossa feijoada. A gente vai ter ali um buffet livre, então assim, as pessoas vão poder comer à vontade, pode repetir, se tiver bom, faça um elogio, né? Então, é uma comida especial, né? Feijoada, quando ela é preparada com muito amor e dedicação, então vai ficar gostosa, com certeza.
0: E Vanderleia, para terminar, que convite que você deixa para o pessoal de Gaspar e de toda a região?
1: Venha conhecer o Recanto Estrela, venha passar bons momentos com a gente. E venha, traga sua família, aproveita para comprar seu passaporte, passar aí a temporada toda conosco, né? E tá participando dos nossos eventos aqui no Recanto Estrela.
0: Ô Vanderlei, antes de terminar, eu quero te parabenizar, não só pelo Recanto Estrela, mas eu quero te parabenizar pela coragem, como eu já falei aqui, porque a gente sabe que empreender exige muito mais que colocar um projeto de pé, né? A gente tem que acreditar na cidade, a gente tem que acreditar nas pessoas, a gente tem que acreditar que existe um espaço que pode oferecer algo novo para as famílias aqui em Gaspar, e você está fazendo isso. Então é muito bacana ver alguém olhando para a nossa cidade, acreditando no potencial que ela tem e pensando em criar um lugar onde as famílias elas possam se reunir, elas possam se divertir, passar um dia agradável, criar boas lembranças e tudo mais. Então, de coração, Vanderleia, fala que eu, como Leonardo, em nome da Sentinela, parabéns pela coragem, pela iniciativa e por acreditar em Gaspar, principalmente isso. E também, claro, nas nossas famílias. Desejo todo o sucesso do mundo ao Recanto Estrela, que já vai ser um grande sucesso, não tenho dúvidas disso, e que vocês possam viver momentos especiais nesse lugar, e nós, gasparenses, também. Então, Vanderleia, parabéns, parabéns mesmo, de coração. Eu conheci o espaço, sei do trabalho que vocês estão tendo e vão ter ainda pela frente, e é de uma coragem absurda. Então, parabéns, e eu desejo mais uma vez todo o sucesso do mundo.
1: Gratidão, eu agradeço. Agradeço por vocês terem aberto as portas para nós, nos receber tão bem, nos acolher, abrir esse espaço para a gente falar do Recanto Estrela. E agradeço pelas palavras. Coragem, realmente, a gente muito, a gente precisa ser corajoso, mas como eu te falei naquele dia, eu olho para aquele espaço e eu vejo cada potencial, a cada coisa que eu posso fazer para melhorar e fazer com aquilo prospere. E vou deixar aqui uma frase para os ouvintes: enquanto tem sol, tem recanto. Essa é uma novidade que vai vir em breve. Então guardem essa frase: enquanto tem sol, tem recanto. E aí a gente vai, se Deus quiser, longe.
0: Vanderleia, muito obrigado mais uma vez pela sua participação aqui no Contatos com a Cidade.
1: Eu que agradeço.
0: Foi muito bacana a gente conhecer um pouquinho mais desse projeto, saber que Gaspar tá ganhando mais uma opção de lazer, de diversão e de turismo. E agora é aquela coisa, né? A gente contou um pouquinho aqui, mas pelo jeito tem muita coisa para descobrir pessoalmente lá no Recanto Estrela, então fica o convite para você acompanhar as novidades, porque o parque está sendo preparado e em breve o público vai poder conhecer tudo isso de perto. Mandeléia, mais uma vez, obrigado pela conversa, sucesso para vocês. Um grande abraço. E você que está ouvindo, fica ligado, porque quando o Recanto Estrela abrir as portas, a Sentinela vai estar aqui para contar tudo para você. E enquanto isso, ó, manda o seu WhatsApp 479-8838-0192, 479-8838-0192. Quem sabe você leva essa feijoada para casa, feijoada no Recanto, dia 10 de outubro. Bom, rápido intervalo e eu volto já.
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Previsões astrais de volta nessa quarta-feira. Câncer, Leão e Virgem. Câncer, nascidos de 21 de junho a 21 de julho. Câncer, se você planeja começar um negócio em casa ou com parentes, pode ser um bom dia para dar o primeiro passo. Na vida amorosa, aposte em uma boa conversa. Cor para você, dourado. Números da sorte 93, 30 e 55. Leão, nascidos de 22 de julho a 22 de agosto. Simpatia e boa lábia vão ser os seus trunfos, Leão. Para conseguir aquilo que deseja, se você souber aproveitar, pode ganhar uma grana. Sucesso no romance, manere um pouco nos ciúmes. A cor para você é o branco, números da sorte 48, 85 e 76. Virgem, nascidos de 23 de agosto a 22 de setembro. Virgem, busque programas de lazer que não exijam muito do seu bolso. À noite, talvez você queira se organizar para facilitar a semana. No amor, pegue leve nas cobranças. Cor para hoje, preto, números da sorte 86, 77 e 55. Eu já volto e falo com Libra, Escorpião e Sagitário.

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0: Faltando 10 minutos para as 10 horas da manhã. Sargento Gil, muito bom dia.
1: Manhã de quarta-feira, a nossa quarta love e também a quarta-feira que dá início à abertura da Oktoberfest 2026. Muito bom dia a você, Léo, e toda a audiência do programa Contatos com a Cidade da nossa Sentinela FM. E o Corpo de Bombeiros já está a postos aí, preparando todo o material necessário para estar auxiliando e levando segurança também lá dentro dos pavilhões da Oktoberfest. Todos os anos o bombeiro participa aí da segurança da Oktoberfest, participa das reuniões, para que você que se dirige aos pavilhões dessa festa tão importante para a cidade de Blumenau e também aqui para o Vale do Itajaí possa se sentir seguro, possa ir se divertir com a sua família, tudo com segurança. E o Corpo de Bombeiros também sempre é convidado para participar do desfile da Oktoberfest. Tem um pessoal nosso aí que vai estar desfilando, aproveitando quem gosta aí da Oktoberfest. E falando em Corpo de Bombeiros, vamos estar falando aí dos atendimentos do Corpo de Bombeiros aqui no nosso município de Gaspar. Total aí de 2 ocorrências, um plantão tranquilo conduzido pelo Cabo Palandrani. Tivemos um caso de origem clínica e um acidente de trânsito que mereceu destaque. Esse acidente ocorreu ontem na rua Ercílio Fides Zimmermann, por volta das 9h31 ou 21h31, como queiram, 9h da noite. As guarnições deslocaram-se até a rua Ercílio Fides Zimmermann, bairro mais de esquerda, esquina com a rua Criciúma, para atender uma colisão envolvendo um Chevrolet Spin conduzido por um masculino de 38 anos que acabou colidindo seu veículo contra uma árvore. Na chegada das guarnições, esse masculino encontrava-se ainda dentro do veículo. Ele estava referindo bastante dor na região cervical, torácica, lombar e abdominal, onde foi deflagrado o airbag do veículo. Após técnicas de remoção, ele foi extraído e conduzido ao Hospital Santo Antônio aqui de Gaspar pela equipe do Corpo de Bombeiros aqui do nosso município. A Polícia Rodoviária Federal esteve no local. Para quem não sabe, a Ercílio Fides Zimmermann também é competência da Polícia Rodoviária Federal. Esse foi o único destaque no dia de ontem. A todos, uma excelente quarta-feira. Quem for para a Oktoberfest, for para o desfile, bastante cuidado, muita calma. Sabemos aí que à noite pode dar umas pancadinhas de chuvas isoladas, sempre fica complicado o trânsito. E acima de tudo, vá se divertir com responsabilidade. Beijo no coração dessa audiência maravilhosa e até amanhã, querendo o nosso Deus.
0: Valeu, valeu, sargento. Obrigado pelas informações. Forte abraço. 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Minha amiga Claudete Queller Query, a ricaça da margem esquerda. Bom dia, Léo. Toca uma música do Christian e Ralph para todos os ouvintes da Sentinela.

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0: Mais um bloco de previsões astrais por aqui. Libra, Escorpião e Sagitário. Oi, Libra, nascidos de 23 de setembro a 22 de outubro. Libra, seu empenho no trabalho vai ser maior se você souber que quanto mais você produzir, mais você vai lucrar. Só não assuma tarefas demais. Cor para você azul, números da sorte 24, 42 e 60. Escorpião, nascidos de 23 de outubro a 21 de novembro. Escorpião, desejo de melhorar a vida vai ser estimulante se você se dedicar ainda mais ao trabalho. A vontade de viver uma relação duradoura vai falar mais alto. Cor para você verde, números da sorte 52, 34 e 46. Sagitário, nascidos de 22 de novembro a 21 de dezembro, ótima fase para trabalhar em equipe. Formalize acordos, a grana vai vindo do seu trabalho, por isso corra atrás. Se já tem um amor, a união está fortalecida. Cor para você marrom, números da sorte 98, 35 e 08. E eu já volto com mais um bloco de previsões nessa quarta, falando com Capricórnio, Aquário e Peixes.
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2: O GAECO do Ministério Público de Santa Catarina efetua 2 prisões preventivas e faz 9 buscas e apreensões nesta quarta-feira em Blumenau e Florianópolis na Operação Sentinela 2. A ação dá sequência a uma investigação realizada em maio contra esquema de corrupção e fraudes a licitações no município de Blumenau. São apurados agora supostos crimes como lavagem de dinheiro e obstrução de investigação. Acidentes envolvendo caminhões causaram bloqueios parciais nesta quarta-feira na rodovia federal BR-116 em Capão Alto, no Planalto Serrano de Santa Catarina, e na BR-282 em Palhoça, na Grande Florianópolis. A Polícia Rodoviária Federal atualiza a situação em tempo real no canal PRFSC no WhatsApp. O Simpósio Brasil Sul de Bovinocultura de Leite prossegue nesta quarta-feira em Chapecó, no Oeste Catarinense. A programação do dia prevê palestras sobre sanidade animal e qualidade do leite.
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6: 10h02 e vamos falar de esporte. Aí vem ele, Miguel Vilvoc.
7: Bom dia para você, Lamelli. Bom dia para você que acompanha o programa Contatos com a Cidade nesta manhã de quarta-feira aqui na 97.9 FM. Então, Lamelli, após aí a parada para a data FIFA, o Brasil que realizou 3 amistosos retorna à Série A com a 29ª rodada com o clássico carioca. Hoje às 19h30 o Bragantino recebe o Mirassol, clássico paulista pela Série A. No mesmo horário, na capital gaúcha, o Internacional, desesperado atrás de uma vitória, recebe o Corinthians. No mesmo horário, lá no Belém do Pará, o Remo também ainda briga para escapar do rebaixamento, recebe o Grêmio Porto Alegrense, que também está na zona do descenso. Também hoje, mais 20h30, no estádio Nilton Santos, clássico carioca, Botafogo e Vasco da Gama. 21h30 de hoje, na capital mineira, Cruzeiro e São Paulo. Amanhã, 19h30, na Vila Belmiro, tem Santos e Flamengo. 20h de amanhã, Oixarás, Atlético Paranaense, Atlético Mineiro. 21h30, amanhã, no Maraca, tem Fluminense e Curitiba. No mesmo horário, no Nubank Park, o Palmeiras recebe a equipe do Bahia. Hoje é quarta da Série A, antes do início da 29ª rodada. Flamengo com 60 pontos, seguido do Palmeiras em segundo com 57. Em terceiro, o Atlético Paranaense, 49. E em quarto, Fluminense, com 48 pontos. Na parte de baixo, Grêmio, Internacional, Remo e Chapecoense formam o quarteto na zona do descenso. Vasco da Gama e Chapecoense têm um jogo a menos no torneio. A CBF vai agendar data e horário para esse confronto. 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Eu volto a falar de esporte às 18h15. Até lá.
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0: Por aqui, Capricórnio, Aquário e Peixes. Oi, Capricórnio, nascidos de 22 de dezembro a 20 de janeiro. Capricórnio, ótima fase para você que trabalha com parentes. Aposte no diálogo, você vai estar mais pro amor do que pra aventuras. A cor para hoje é o pink, números da sorte 02, 29 e 75. Capricórnio, nascidos de 22 de dezembro a 20 de janeiro. Capricórnio, Mercúrio e Plutão podem trazer ótimas ideias para você ganhar dinheiro. Na paquera, deixe claro se você quer algo sério. Na união, não abuse das cobranças. Cor para você marrom, números da sorte 19, 82 e 46. E para fechar as previsões, peixes nascidos de 20 de fevereiro a 20 de março. Peixes, você vai fazer o que tiver ao seu alcance para conquistar a confiança dos chefes. Ótimo dia para adotar hábitos saudáveis. A atração por alguém do seu círculo social cresce. Cor para hoje branco, números da sorte 29, 65 e 46. Amanhã tem mais previsões. Boa quarta-feira para você e até lá.
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2: O Porto de São Francisco do Sul finalizou a maior obra de engordamento de praia da história do país em extensão. A obra na praia de Itapoá, no norte do estado, faz parte da dragagem de aprofundamento do canal de acesso à Baía da Babitonga. A recomposição e alargamento da orla de Itapoá cobriu uma extensão de 8,8 quilômetros e foi possível graças aos 7 milhões de metros cúbicos de sedimentos retirados do fundo da baía. O presidente do Porto de São Francisco do Sul, Cleverton Vieira, fala dos benefícios trazidos pela obra.
3: Essa obra de engordamento, ela combinou o desenvolvimento estratégico da infraestrutura portuária com uma das maiores restaurações costeiras que já foi realizada no Brasil. Essa obra permitiu reverter o processo de erosão que historicamente sempre afetou a orla de Itapoá. Socialmente, a obra, ela aumenta a segurança costeira e também preserva o acesso público às praias. Já entre os benefícios econômicos, nós podemos apontar, por exemplo, o fortalecimento ao turismo. A proteção dos ativos costeiros demonstra como os investimentos portuários, como eles podem gerar valor, além daqueles limites operacionais. A iniciativa também redefine o papel do porto como um parceiro territorial ativo, contribuindo diretamente para o bem-estar de todas as comunidades vizinhas. O Porto de São Francisco do Sul, ao alinhar melhorias na infraestrutura da navegação a objetivos de restauração ambiental, cria um novo modelo, um modelo de cooperação entre o porto e a cidade. Modelo no qual o desenvolvimento econômico e a proteção dos ecossistemas avançam de forma conjunta.
2: Essa foi a primeira vez no Brasil e a segunda no mundo que sedimentos de uma dragagem portuária foram utilizados no alargamento de uma praia. Os trabalhos de engordamento começaram em outubro do ano passado, na Praia Pontal do Norte, seguiram para a Praia Princesa do Mar e terminaram na Praia Figueira do Pontal. Além do aumento da faixa de areia, a intervenção prevê outras iniciativas que vão contribuir para a melhoria do ecossistema local, como explica o presidente Cleverton Vieira.
3: É importante salientar que o projeto também focou na recuperação da vegetação nativa da restinga em toda a orla. Até o momento, já foram plantadas 210 mil mudas de 6 espécies diferentes, de um total previsto de aproximadamente 300 mil mudas. Junto com o alargamento da praia, também está sendo implantado um sistema contínuo de dunas. Dunas que têm uma altura média de 1 metro a 1,5 metro de altura, numa área que vai ser de aproximadamente 26 metros de largura. Foram construídos ainda cercamentos ecológicos, passarelas elevadas e também todo um sistema de sinalização ambiental. Toda essa estrutura ecológica, ela tem a função de auxiliar na fixação da restinga e de contribuir para a estabilidade da nova faixa de areia. Assim, com muito orgulho, nós podemos dizer que o Porto de São Francisco do Sul e o governo do estado de Santa Catarina acabam de concluir a maior obra de engordamento de praia da história do Brasil.
2: A obra de dragagem de aprofundamento do canal de acesso à Baía da Babitonga está orçada em 333 milhões de reais e foi viabilizada por meio de uma parceria inédita entre os portos de São Francisco do Sul e de Itapoá. O terminal privado de Itapoá está financiando 300 milhões de reais da intervenção e o investimento será ressarcido até 2037 por meio do adicional de tarifas portuárias geradas pelo acréscimo no número de navios que atracarem no terminal e pelo aumento no volume de carga movimentada. Repórter Marcos Lamperti.
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0: 10:16. Alô, Vini, bom dia.
1: Bom dia a todos, minha sentinela. Bom dia, Léo. É, corta Love, cortou.
0: Alô, Lodemar.
2: Olá, bom dia, Léo, tudo bem? Aqui é o Lodemar Coradini, o consultor da Jequiti, do Alto Gasparinho. Gostaria de participar ali do sorteio de hoje e também colocar a minha mãe ali, a Idalina Coradini, no sorteio. Desejo a todos da rádio, a todos os ouvintes, uma ótima quarta-feira, tudo de bom e fiquem com Deus. Abraços.

0: você curtiu Lauana Prato, sua mãe tá nessa, e agora eu vou até a cidade de Indaial, porque o meu amigo Gilmar da Cotobuque está comigo. Alô, Gilmar, bom dia!
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0: 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Deixa eu ver o nosso WhatsApp que tá bombando por aqui. Quero mandar um alô pro Vicente Carvalho. Alô, Vicente, bom dia. A Célia lá do Campeche. Oi, Célia, bom dia, minha amiga. Alô pro José Carlos da Silva e a Rosane. A Silvete da Silva. O Robson e a Mari. Alô pra dona Rosa Reiser lá na Lagoa. Andréia Maraschi, Léo. Aqui é André do Barracão e hoje o maridão Carlos faz aniversário. Que Deus abençoe. É um pai e vô maravilhoso, amamos muito ele. Oh, alô, alô pra Marli Santos, da margem esquerda, Vanessa Nicoletti do Gaspar Grande. A Juliana Mara Martins e a turma lá da JM Embalagem. Oi, Ana.
1: Bom dia, meu amigo.
0: Bom dia, tudo bom?
1: Eu queria participar do sorteio.
0: Certo.
1: Ana Nicoletti e Valdemar Nicoletti.
0: Beleza.
1: O Alto Gasparinho.
0: Show de bola.
1: Obrigado.
0: Valeu. Bom dia pra Juliana Koenig. Oi, Ju, bom dia. A Ana Maria Deschamps ligadinha com a gente. O Renato Arruda de Souza. Alô, Renato. Oi, Ivonete.
2: Bom dia, Léo.
0: Bom dia.
2: Bom. Bom. Melhor ainda que o sol apareceu, né?
0: Ah, é verdade.
2: Os varal que lutem esse dia. Quero participar do sorteio, é Ivonete de Amaral, da cidade de Ilhota.
0: Valeu, Ivonete! É, eu tô olhando aqui pelas cortinas, pela janela, tá realmente um pouquinho mais claro do que na hora que eu entrei, então quer dizer que o sol tá por aí. Alô, Maicon!
3: Bom dia, Léo!
0: Bom dia!
3: Eu, Maicon, do bairro Volta Grande de Brusque.
0: Ô, Maico!
3: Bota eu participar do sorteio aí, né?
0: Claro!
3: Oi, outra pergunta.
0: Ah.
3: Como é que é? Me explica direito. Funciona isso aí, Léo? Esse esquema de mandar mensagem do celular da esposa pra amante? Olha, rapaz! Explica isso aí!
0: Não, isso aí é só os corajosos, ô, Maico! Eu nunca vi, né? Mas diz que tem um ou outro aí que tem essa audácia, essa coragem. Alô pro Adão Zélio Vila Nova, alô Adão.
4: Bom dia, Léo.
0: Bom dia.
4: É o Adão Zélio Vila Nova do bairro Lagoa. Eu gostaria de escutar uma música do Leandro e Leonardo.
0: Opa. Qualquer
4: uma delas.
0: Beleza.
4: E gostaria de participar do sorteio.
0: Show de bola. Boa sorte. Oi, Vanir, bom dia.
5: Bom dia, Léo.
0: Bom dia.
5: Bairro Santo Vizinho.
0: Oi.
5: Quero participar do sorteio.
0: Certo.
5: Até que enfim parou de chover, né?
0: Tava na hora.
5: Eu queria música com Chitãozinho e Chororó. Acho que é isso que canta. Eu não sei se é Construindo uma Família ou... Mas não é Grande Família, é uma outra. Tá Construindo uma Família.
0: Vou procurar aqui, ô Ivani. Vamos ver qual que é do Chitãozinho e Chororó. A Grande Família só se tiver o Agustin Carrara, senão não vale. Robson Krause tá por aqui. Léo, bora Splash Árabe. Que é uma delícia. Tem um assunto pro show de bandas hoje. Aqui é Avanço e Pomada Minâncora no sovaco. E gel Bozano nas melenas. Ô, pomada minâncora no sovaco é. É pros fortes, hein? Mas eu acho ali, Robson, que é só se tiver com problema ali. Mas... verdade, daí não sai nada, né? Não entra e não sai nada. Essa é a parte boa da minha âncora, né? A minha mãe, cara... A minha mãe, se um dia eles inventar um remédio que vai minâncora e babosa, cara... Meu, a minha mãe vai revender, tá? A minha mãe, cara, tá com dor de barriga. Minâncora. Mãe, cortei o dedo com a faca. Minâncora. Tô com dor de cabeça. Minâncora. Tudo é minâncora ou babosa, né? Que seja. Depois que minha mãe descobriu que dá pra passar babosa no cabelo, nunca mais gastou dinheiro com shampoo. Tô falando, se um dia criarem alguma coisa, um remédio que vai minâncora e babosa na fórmula, a minha mãe vai ser revendedora oficial.
6: Receita do mano do Gaspar Mirim.
0: Um remédio que vai minâncora. Tudo isso? Fora o Neutrox, né? Aí junta tudo, Neutrox, minâncora e babosa. Meu Deus do céu. Vou ficar quieto aqui que eu sei que tem gente aqui que usa Neutrox como condicionador. Alô pro Adenilson Kraus lá da Velha Central. Adenilson, bom dia. Oi, Nice. Bom dia.
7: Bom dia, Léo.
0: Não é a Nice.
7: Neco Zimmermann da Garuba.
0: Quem que é?
7: Neco Zimmermann da Garuba.
0: Ô, Neco.
7: Quero concorrer os prêmios.
0: Beleza.
7: Uma ótima quarta-feira.
0: Valeu, Neco.
7: E a rádio é Sentinela.
0: Aê! A rádio é da Sentinela, o telefone é o da Nice, né? Ô, ô Jéssica, bom dia.
8: Bom dia, Léo. Quartou com sol.
0: É verdade, solzinho apareceu.
8: Tomara, desde que não chova mais, né?
0: É verdade, tomara. E amanhã tem Mengão.
8: Quarta-feira pra nós, eu quero participar do sorteio da caneca da Tricafé.
0: E amanhã tem Mengão.
8: Tá bom, Léo? É uma ótima quarta-feira.
0: E amanhã tem Mengão. Oi, Sônia.
9: Oi, Leozinho, bom dia.
0: Bom dia. Bom dia.
9: Gostaria de participar dos sorteios.
0: Certo.
9: Sônia Maria Pofo, da Rua Arthur Pofo, bairro Bom Jesus. Aquele abraço e um bom dia para todos nós.

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5: A Polícia Civil de Santa Catarina prendeu um homem em flagrante por tráfico de drogas nesta quarta-feira em Camboriú, no litoral norte. Ele foi identificado durante busca e apreensão em posse de diversas substâncias entorpecentes, balança de precisão e cerca de R$4.500 em espécie. A Associação Catarinense de Tecnologia, ACAT, e o Polo Tecnológico de Informação e Comunicação da região de Blumenau, Bluesoft, promovem a abertura do evento Oktobertec nesta quarta-feira, dia do início da Oktoberfest, no município do Vale do Itajaí. O encontro tem programação de palestras e atividades sobre tecnologia, negócios e inovação. O GAECO do Ministério Público de Santa Catarina cumpre 2 mandados de busca e apreensão nesta quarta-feira em Balneário Camboriú, em apoio ao Ministério Público do Rio Grande do Sul. A investigação apura supostas irregularidades na gestão de uma instituição hospitalar filantrópica.
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0: Bom dia, Léo. Bom dia, Léo. Moto no sorteio de hoje aí. Meio sumido, né? Depois dessa derrota, nosso candidato a deputado federal, que é uma vergonha, né? Que o povo de Gaspar não sabe votar mesmo, né? Aí tá meio sumidão, né, cara? Mas beleza, toca lá, bora lá. Bora mais pra frente. Bota um sorteio aí.
1: Valeu, Célio. Forte abraço. Oi, Ana. Bom dia.
2: Bom dia, Léo. Gostaria de participar do sorteio.
1: Valeu, querida. Boa sorte. Oi, Olinda.
3: Bom dia. Bom dia, Léo.
1: Bom dia.
3: Sol. Bom dia, lindo. Dia lindo, maravilhoso.
1: Verdade.
3: Vamos lavar a roupa. Vamos encher os baralhos hoje.
1: Hoje sim.
3: Toca uma música bem legal aí.
1: Deixa comigo.
3: Opa, Tome, vai começar hoje, né? Valeu. Bom dia.
1: Oi, Tuti.
4: Bom dia, Léo.
1: Bom dia.
4: Tô com uma música bonita aqui pra nós. Estou trabalhando e ligadinha no programa.
1: Ô,
4: tá,
1: coisa boa.
4: Um abraço.
1: Valeu, querida. Abraço pro pessoal da Paciência lá em Itajaí. Oi, Marli.
5: Bom dia, Léo.
1: Bom dia.
5: Tudo bem, Léo?
1: Tudo bem.
5: Olha pela janela e vê aí o sol mostrando a carinha ali. Tá sorrindo pra nós.
1: Verdade.
5: Um bom dia pra ti, que seja um dia muito abençoado pra todos nós.
1: Obrigado.
5: E viva o solzinho que vem aparecendo ali.
1: Oi, Maria.
6: Bom dia, Léo.
1: Bom
6: dia.
1: Quero
6: participar do sorteio. Sou Maria da Coloninha. Obrigada.
1: Valeu, querida. Boa sorte. Meu amigo Marcelino, lá da Itopava Central. Alô, Marcelino, bom dia. O Arthur Roberto Queio aqui comigo. A Juciane Zuninho, do bairro 7. Alô, Alvina, bom dia. Meu amigo Jalmir Vermolen. O Flávio André Moreno também ligadinho. Oi, Carla.
7: Bom dia, Rádio Sentinela do Vale.
1: Bom dia.
7: Eu quero pedir a música Santa Maria do Brasil, com Paulinho e Fábio.
1: Certo.
7: E oferecer a todos os rádio ouvintes, principalmente aos gasparenses.
1: Opa.
7: Carla de Blumenau.
1: Valeu, Carla. Ela falou que Léo Babosa e Minancra são muito bons. Neutrox também. Tu vai me dizer que aquele creme paixão também é bom. Oi, Jocineia, bom dia.
8: Bom dia, Léo.
1: Bom dia.
8: Jocineia Adriana Simas Verde, do bairro Santa Terezinha. Gostaria de participar dos sorteios.
1: Alô pra Maria Madalena Roncalho, também ligadinha com a gente. Oi, Maria, bom dia.

0: dia, Léo. Quem participar do prêmio de vocês, quem mandar um beijo pra minha esposa Rosa e pra ela que eu amo muito ela.
1: Valeu, valeu, Antônio. Forte abraço, meu amigo. Oi, Lícia, bom dia.
2: Oi, Léo, bom dia. É a Lícia de Santa Terezinha. Gostaria de participar dos sorteios.
1: Tá certo, boa sorte, querida. Oi, Fátima.
3: Bom dia, Léo.
1: Bom dia.
3: Oi, Fátima, ex-pardoto do Gaspar Mirim.
1: Oi.
3: Quero participar do sorteio.
1: Certo.
3: Só não boto meu marido pra tirar um mofo no sol, porque ele tem que me ajudar aqui na facção, senão eu botava até ele. Tem tudo que tem direito pra, pro sol hoje.
1: Estende o marido no varal, ô, Fátima, tá tudo certo.

o Felipe Ricardo do Santa Terezinha também participando com a gente, a Rosana de Deus. Alô pra Ticena da Trindade, a Mara também por aqui, a Marlete de Bortoli dos Santos. Meu amigo Maurício José Soares lá de Divinópolis, Minas Gerais. Uai, só que trem bom ser por aqui, hein? Ô Maurício, quando vier pra Gaspar, traz um pãozinho de queijo aí, um doce de leite pra nós experimentar, um queijo mineiro daquele bom. Traz pra nós aí, não esquece nós aqui na rádio, tá? Alô pro meu amigo Edilson da Silva, Léo, bom dia! Coloca o meu nome da minha esposa Lourdes Maria, um lindo dia de sol e ó, amanhã tem Mengão. Tava na hora, né? Eu já tô com saudade do meu Flamengo. Alô pra Oswaldina Rangel, Léo, bom dia, nossa alegria, estou na escuta do seu programa, um abraço, obrigado, querida. Alô pra Marlene Deschamps Kremer, na margem esquerda. A Luzia Isabel Vipel, dona Clorinda de Souza, oi dona Clorinda, bom dia. A dona Clorinda pediu aqui uma fiscalização. Eu vou até baixar as imagens aqui pra eu ter acesso. No túnel do Sertão Verde. Vou levar isso aqui à nossa reportagem. Pra gente tomar medidas em relação a esse descaso, segundo a dona Clorinda, lá no túnel do Sertão Verde. Alô pro Leonardo Martendal, a Vitória e a Luzia. Meu amigo Chico Sansão no Arraial do Ouro. A Rosânia Maria da Costa, a Luzia Isabel Vipe, meu amigo Antônio Stiller da margem esquerda. E a Sueli Matos também ligadinha com a gente. Tem mais gente aqui no nosso WhatsApp, mas eu preciso tocar música, fazer o sorteio, porque o programa já tá chegando na sua finaleira.

0: Raça Negra, é tarde demais. E é tarde demais pra eu querer inventar moda aqui no Contatos com a Cidade. Porque o programa já tá no finalzinho e eu já tenho aqui o nome dos ganhadores de hoje, valendo uma caneca personalizada da Trinca Ferro e mais uma feijoada lá no Recanto. É o seguinte, ó, feijoada para uma pessoa, buffet livre das 11h30 até as 16 horas e leva ainda uma caipirinha. E quem vai poder saborear a feijoada no Recanto nesse dia 10 de outubro é o Maicon Fritz. Alô, Maicon! Parabéns, Maicon! O Maicon é o ganhador da feijoada lá no Recanto, dia 10 de outubro. Vai levar a feijoada mais uma caipirinha na faixa aqui pela Sentinela. E quem leva a caneca personalizada da Trinca Ferro é o Neco Zimmermann. Alô, Neco! Parabéns, Neco, e parabéns ao Maicon, os ganhadores de hoje. Amanhã tem mais sorteio pra você aqui no Contatos com a Cidade. Eu vou ficando por aqui, um forte abraço a todos, beijo no coração, até amanhã, tchau, fui!
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0: Bom dia a todos os agricultores e agricultoras de Gaspar e região. Está começando mais um programa do Cetrug. Aqui quem fala é o Álvaro Fernando Pamplona, presidente do Sindicato Rural de Gaspar. Hoje estou aqui com o tesoureiro Carlos e também o nosso parceiro ali que faz o CAR, o Adriano. Eu tenho hoje um assunto assim para a gente começar o nosso programa. Eu estava vendo sobre a nota fiscal eletrônica, né? A nota de produtor. E estava vendo aqui que muitas vezes, né, o agricultor, ele vende a sua mercadoria e acaba não dando a devida importância para a nota. Mas hoje é muito importante esse documento. Ela é a comprovação da comercialização da produção rural. Quando o produtor vende produtos como hortaliças, frutas, leite, animais, milho, arroz e outros produtos da propriedade, é importante que essa comercialização seja devidamente registrada. A nota ajuda o agricultor a comprovar sua atividade rural, manter suas informações organizadas, demonstrar a origem e a movimentação da sua produção. E aqui fica uma orientação importante: não deixe para resolver essa documentação somente quando precisar. Procure manter suas vendas e seus documentos organizados durante o ano. Também é importante prestar atenção aos dados da nota. Quem vai fazer a nota, né? Prestar muita atenção assim, quem está vendendo, quem está comprando, qual é o produto, a quantidade, o valor e demais informações exigidas. Um erro nessa documentação pode trazer problemas posteriormente. Outro ponto importante é a nota é a regularidade fiscal do produtor e pode ser necessária para diversas situações, como por exemplo para se aposentar. Hoje você tem que ter no mínimo 15 anos, né, de notas, no mínimo 15 anos para poder se aposentar como agricultor rural, né? Então é muito importante o agricultor todo ano tirar a nota, quando vai se aposentar tá essas notas tudo certinhas para não dar nenhum problema que possa barrar sua aposentadoria, né? E então qualquer dúvida sobre nota ou quem não consegue fazer, precisa tirar uma nota, pode estar procurando ali o sindicato rural, que nós estamos fazendo nota para quem é associado e também para quem não é associado. A gente também faz as suas notas de produção, tanto para vender um gado, para vender um arroz. É só levar os documentos, né, que precisa para poder fazer dar a entrada lá no sistema para poder emitir a nota. Aí hoje eu até trouxe aqui o Adriano, né? Bom dia, Adriano. Tudo bem?
1: Bom dia, Álvaro. Bom dia aos ouvintes, aos nossos agricultores.
0: Nós estávamos até conversando, né, Adriano, sobre, por exemplo, assim, ó, quem não tem nota, aí, mas tem uma propriedade e quer tirar a nota, né? Aí tem que ir lá na Secretaria da Agricultura, né, para fazer a inscrição estadual, é isso?
1: Exatamente. Então, o primeiro passo, ele tem que ir até a Secretaria da Agricultura. Aham. E solicitar sua inscrição estadual. Para isso, ele precisa levar alguns documentos, né? Para poder ser a Secretaria de Fazenda do Estado, poder cadastrar ele como produtor rural. O primeiro deles é ter uma posse da terra, né? Então, ou matrícula da área, matrícula atualizada.
0: Ou contrato de arrendamento, né?
1: Ou contrato de arrendamento. Mas, em alguns casos, quando ele tem o contrato de arrendamento, o proprietário também já deve ter a sua inscrição estadual. Uhum. Então, às vezes, ocorrer casos que o proprietário não é produtor rural, ele é um médico ou Sim. coisa parecida e que ele não utiliza de nota de produtor. Mas, se ele for passar um arrendamento para um terceiro, ele tem que fazer a sua inscrição estadual primeiro. Então, primeiro a inscrição estadual do proprietário, em seguida o arrendatário leva uma cópia de matrícula atualizada, documentos pessoais do proprietário, documentos pessoais dele e da esposa, caso ele seja casado, INCRA e CCIR para poder fazer o cadastro, né? Tendo essa documentação em dia, o pessoal vai solicitar a sua inscrição estadual. Ele deve levar também um celular ou ter o acompanhamento do e-mail dele. Sim. Porque vai vir uma senha para ele.
0: Para ele cadastrar, né?
1: A partir do momento da inscrição, em até 2 horas, vem uma senha no celular dele. Uhum. Ele tem que confirmar essa senha e aí, a partir de então, ele já está apto a fazer as notas de produtor eletrônica.
0: Uhum. Não, muito interessante, até porque eu, quando eu não tinha terra no nome, eu usava o contrato de arrendamento para poder tirar nota. Eu levava lá, né, o contrato de arrendamento e fazia. Depois que eu transferi uma terra lá que era herança para o meu nome, levei na Secretaria de Agricultura também. E foi feito um outro cadastro daí.
1: Exato. Do ano passado para cá, muita coisa mudou, né? Então, a tecnologia e a forma deles fazerem uma retificação em alguns casos. Tem produtores que sempre fizeram notas de produtor, passaram para nota eletrônica, como arrendatários, e que hoje a sua inscrição estadual está caindo. A Secretaria de Fazenda não está renovando sem que ele apresente um novo contrato de arrendamento com validade de até 5 anos. Então, o produtor não pode ficar pensando que vou fazer um contrato de arrendamento com prazo indeterminado, porque para a Secretaria da Fazenda ela só tem validade de 5 anos. Então, a cada 5 anos ele vai ter que renovar esse contrato.
0: Sim. Ah, interessante essa dica ali, né?
1: São novidades aí que ocorreram do ano passado para cá.
0: E a maioria fazem parte. A maioria, sim, que planta arroz, por exemplo, a maioria é arrendado, né? Então, para ele tirar nota, ele precisa ter esses documentos tudo em dia para poder chegar na hora da vender o arroz ali, por exemplo, né? Chegar na hora vai vender sem nota. Não, hoje em dia não pode, tem que tirar nota.
1: Exatamente. Além de que, se ele tem mais de uma propriedade que seja distante uma da outra, o importante é ter duas inscrições estaduais, porque se a fiscalização pegar, vamos dizer, num trajeto do Gasparinho até a Bung, ou então pega de Ilhota, que ele tem outra propriedade, até a Bung, e que a inscrição estadual esteja diferente da onde saiu a origem do produto, eles podem multar, né? Então, tem que se ver. Às vezes há necessidade de fazer mais de uma inscrição estadual.
0: Então, tá bom. Desse assunto era isso, né? Qualquer dúvida, procure o sindicato. Precisar fazer nota, nós estamos ali para fazer. E eu vou dar um bom dia ao Carlos ali, para ele abordar ali outros assuntos importantes aqui para o sindicato.
2: Bom dia aos nossos ouvintes, agricultores e agricultoras, né? Lembrar vocês que ontem a gente teve uma reunião no sindicato, na parte da manhã, da Astraville, que é da micro-região, né? A regional que compõe as cidades da micro-região aqui do Baixo Vale. E ali a gente faz a cada 30, 45 dias uma prestação de contas e fala sobre diversos assuntos e alinha, né, algumas coisas de futuro. E um dos assuntos que a gente tratou lá foi também da nossa eleição, né? Todos os nossos rádio ouvintes sabem que a gente tem uma chapa interina, né? Que o Álvaro está como presidente, eu estou como tesoureiro, a dona Yolanda está como secretária. E a gente precisa compor essa chapa agora oficial para no dia 2 de dezembro, já tem data, queria que todos vocês associados guardassem essa data, 2 de dezembro, que a gente vai ter as eleições e vai funcionar das 8 às 5, né?
0: Isso, Álvaro, vai ser, e não vai fechar para o meio-dia.
2: Não vai fechar para o almoço. Todos os associados precisam vir fazer
0: a votação, votar, né?
2: Precisa votar. E aí eu queria dizer também que está no estatuto, né? E a gente tem que cumprir ele, os cargos, as exigências de que a chapa compõe, né? Então, para compor essa chapa, a gente precisa ter o presidente, o vice-presidente, o secretário-geral, o secretário de Finanças e Administração, a coordenadora da Comissão de Mulheres, o coordenador da Comissão de Jovens, o coordenador da Comissão de Terceira Idade. Nós precisamos de 7 suplentes, 3 do Conselho Fiscal e 3 suplentes do Conselho Fiscal. Então, a gente quer deixar um convite e aberto, né? A gente quer fazer uma chapa. O nosso propósito, né, Álvaro, ser a transparência e a inovação.
0: Sim.
2: Então, quem tem no seu coração, né, essa vontade de se doar e fazer o nosso sindicato ficar cada vez mais forte e atuante, venha conversar com a gente. Nós estamos em horário expandido, já falamos em outros dias aqui, né? que é das 8 da manhã às 12, né? E das 13 às 16h30. Então, dizer para vocês que a gente está no sindicato ali, se vocês vierem para o centro, vem ali, vamos conversar, trazer uma ideia nova, né? Isso. A gente está muito feliz com as novas associações. Quero dizer aqui para vocês que esse assunto que foi tratado anteriormente pelo Álvaro e pelo Adriano, de ter a inscrição estadual, também é uma preocupação que o nosso parceiro, né, a Cravil, que estão ligadinhos aí com a gente, ele falou para nós hoje que quem tem a inscrição estadual tem um benefício garantido lá na Cravil, loja, né? Na loja, para compra de produtos. E então, assim, além dos benefícios que foram falados antes, né? Também tem essa situação da compra dos produtos.
0: Dos defensivos, né? Que geralmente só quem tem a nota consegue comprar, né? Os defensivos mais para lavoura, para o sítio. Aí quem tem nota consegue comprar esses defensivos ali.
2: Isso.
0: E queria também ali falar da eleição, né? Que é muito importante, o pessoal tá participando e no dia da votação também vim votar. Para dar o número, para dar o quórum, né? Que precisa ter acho que é 50% mais um de associados tem que votar, senão a gente tem que fazer uma segunda chamada. Aí é muito importante ali, a gente vai montar a nossa chapa, né? Vamos continuar. E nós estamos com boas perspectivas ali para o sindicato. Nós queremos continuar o nosso trabalho que nós estamos fazendo com muita dedicação. Então, convido a quem quiser participar da chapa. Nós temos ainda bastante vagas ainda, porque é 20 pessoas, né? Então, a gente temos que montar essa chapa e para poder o sindicato continuar.
2: É isso aí.
0: É isso aí.
2: E tens alguns recados também, né?
0: Vou falar do encontro, né? Que vai acontecer agora dia 15, encontro de mulheres rurais. Vai acontecer na Capela São Cristóvão. Cultivar a si mesma, autocuidado, propósito e presença plena. Vai ter uma palestra, vai ser dia 15, às 15 horas. Vai ser uma tarde, lá na Capela São Cristóvão. Quem está promovendo é a Amanda da Ipagre. E eu também queria deixar um convite para quem é sócio, quem é agricultor. Vai acontecer o terceiro encontro micro-regional da agricultura familiar, que é o encontro dos sindicatos aqui do Baixo Vale, né, da Astra Vale. Vai acontecer em Botuverá e nós conseguimos transporte, né? Até queria deixar um abraço aqui para a Karina da Secretaria da Agricultura, que eu liguei para ela e perguntei se vocês não conseguiam deixar arrumar assim um ônibus para nós, né? E ela prontamente conseguiu reservar um ônibus para levar os agricultores até Botuverá. Então, o nosso transporte está garantido, nós temos um ônibus para levar os agricultores e lá vai funcionar assim, vai ser um dia inteiro, assim, né? Vai ter o café de boas-vindas, né? Às 9 horas o café, vai ter uma palestra, Agricultura Familiar do Futuro, como produzir, vender e permanecer no campo diante dos novos desafios. Depois vai ter um momento de interação, vai acontecer o almoço, que é gratuito, né? Já tá tudo, vai ser tudo pago, né? A pessoa só vai lá para curtir. E depois do almoço vai ter um bingo. Aí com o bingo vai ter os brindes, né? Que a gente, os sindicatos ali se juntaram para comprar os brindes. Então, assim, o agricultor só tem a ganhar nesses dias, assim, que tem esses encontros, né? E depois o café da tarde, o encerramento. A nossa volta vai estar programada ali para nós estar de volta aqui, umas 4h30, nós já estamos de volta. Então, quem quiser participar, quem é agricultor, quiser participar, é só entrar em contato ali com o sindicato para a gente fazer as inscrições. Nós ainda temos vagas ainda.
2: É importante falar que essa palestra é muito inovadora, né? Uma palestra com conteúdo forte, né? Agricultura familiar para o futuro. Acho que participar de uma palestra dessa é ganhar, né? Novas ideias e ter uma perspectiva de futuro. E eu acho que o nosso agricultor e a nossa agricultora precisa estar muito ligado, né, Adriano? Nesse sentido, porque nos dias de hoje, se a gente não tiver informação, a gente está ferrado, como se diz.
1: E é um tema atual, né? né?
2: É um tema muito atual, muito forte, e eu acho muito importante participar. Então tá aí o convite que o presidente fez, aberto, né? E temos vaga ainda. E se tiver interesse, é só nos comunicar ali que a gente anota o nome certinho para ir, né? Passar um dia totalmente diferente, numa cidade diferente, né? Conhecer pessoas diferentes. Eu acho que isso tudo faz parte.
0: Já conseguimos o transporte, né? Vamos de ônibus. O ponto de encontro vai ser ali na Secretaria da Agricultura. Então, já falei com a Karina. Quem quiser pode deixar o carro ali no pátio, que tem bastante espaço. Deixa o carro ali no pátio da Secretaria e vai de ônibus com nós.
2: Perfeito.
0: Tem os aniversários?
2: Vamos
0: agora
2: falar dos aniversariantes?
3: Parabéns! Parabéns!
2: Então, nós temos dia 10 do 10 o João Fernando Schmidt, do Poço Grande. Temos o Dionísio Reinert, do Belchor Baixo. Temos a Janete Aparecida Alves Lemos, do Arraial, que é dia 12. Dia 12 do 10 também o Marcelo Schneider, do Gaspar Grande. 13 do 10, a Regiane Aparecida Steinhauser, do Macuco. No dia 14 do 10, a Marlene Nuz, do Gaspar Alto. E também do Belchor Alto, nós temos no dia 15 do 10, o Vigold Hoveder. Acho que é assim que se pronuncia. Então, isso. Parabéns aí pro pessoal de aniversário da semana, né? A gente deseja, em nome do nosso sindicato, né? Muita saúde, muita paz, muita prosperidade.
0: Ô Adriano, quer falar mais alguma coisa ali sobre o CAR, que tu estás ali no sindicato, quarta-feira, né? Hoje estás ali, já atendesse uma pessoa hoje de manhã, sobre aquele programa também Mais Verdes ali, se quiser dar mais uma palavrinha.
1: Não, dá para a gente conversar um pouquinho. Então, assim, ó, o CAR, ele é um instrumento obrigatório, que é o que a gente sempre comenta e fala, né? Que o produtor tem que ter isso. Não só produtores, às vezes, sendo de área rural.
0: Toda matrícula, né?
1: Toda matrícula tem que ter o seu CAR, que é o Cadastro Ambiental Rural. Ele também vai dar acesso a um programa de Estado chamado Mais Verde. Esse programa ele visa fomentar a conservação e a recuperação ambiental através de pagamento por serviços ambientais. Então o produtor tem uma área de mato que ele já não pode mexer de qualquer forma, e ele pode cadastrar ela para receber recursos do Estado por esse receber como pagamento por estar mantendo essa mata nativa, né?
0: Sim, é um incentivo, né, para a preservação, né?
1: Exatamente. Então, ele é coordenado pelo SEMAI, que é a Secretaria do Meio Ambiente e da Economia Verde do Estado de Santa Catarina. Podem participar qualquer produtor e possuidor de imóveis rurais de Santa Catarina, tão somente por enquanto, né? Com até 48 hectares. Então, os produtores que têm até 48 hectares de área podem se cadastrar através da inscrição do seu CAR. Então, a partir do momento que ele faz o CAR, que ele está em dia com o seu CAR, talvez ele tenha que retificar porque o CAR teve essa mudança, né? Então agora tem que inserir documentação, matrícula, CCIR, TR, os documentos pessoais. Mas a partir desse momento ele já está habilitado a entrar no programa Mais Verde. Para esse ano, as inscrições foram até dia 19 de setembro para o programa Mais Verde. Mas está sendo aberto já um novo programa de 2027 que vai atender os produtores da mesma forma. É um pagamento anual, é um pagamento único, né, para cada produtor. E ele tem que ter no mínimo 40% da sua propriedade com vegetação nativa. Então é para aquele produtor que não desmatou, que deixou bastante área verde e que hoje não consegue mais mexer nessa área verde.
0: Já é consolidado,
1: consolidado, né? E o governo do estado achou por bem pagar. Para ele manter esse benefício, né? Então os valores podem chegar até R$5.400 por beneficiário, né? Ele teria que ter no mínimo 1 hectare e no máximo 10 hectares de área verde. E a propriedade dele vai ser monitorada por 5 anos, para ver se ele não desmatou novamente ou coisa parecida, né? Mas o programa está aberto, né? Só a esse ano as primeiras inscrições já se encerraram, mas já deve abrir novamente para o próximo ano.
0: Para ver como aderiu, né? O pessoal aderiu ao programa, que se já
1: é que o pessoal fala que Santa Catarina destrói bastante. Uhum. Então, para você ter uma ideia, que o nosso volume de mata também é bem grande. É. Né? Então, a Mata Atlântica preservada dentro do estado de Santa Catarina é muito densa, é grande. Né? Então, a princípio, o governo tinha destinado 70 milhões de reais para isso. Uhum. E esse recurso já se esvaiu. Então, é bastante área.
0: Então, tá aí o pessoal da rádio aí, que estão ouvindo ali, tiver interesse, se quiser mais informações, passa ali às quarta-feira no Sindicato Rural, o Adriano vai estar ali, ele já pode fazer todo esse encaminhamento.
1: Pode ir agendando,
0: pode,
1: né?
0: Pode ir agendando, pode aparecer ali quarta-feira que ele vai estar ali. E ele, tanto como o CAR, como esse programa do Mais Verdes.
1: Programa Mais Verdes.
0: Aí agora o Carlos.
2: Vamos fazer a oração para fechar, que o nosso horário está indo, né?
0: Uhum.
2: Senhor Deus, Criador de todas as coisas e protetor de quem cultiva a terra, nós te pedimos hoje abençoar cada homem e cada mulher do nosso campo. Olhai, Senhor, para a nossa terra e enviai as chuvas no tempo certo, nem de mais para destruir e nem de menos para secar, para que nossa plantação meça a força da esperança e o nosso gado tenha o que beber e pastar. Que a força da natureza seja nossa aliada e que o clima traga fartura para a mesa de todas as famílias. Pedimos também sabedoria e luz para o momento em que vivemos. Em meio às lutas, às decisões e à política do nosso país, pedimos que os governantes e líderes olhem com justiça e respeito para o agricultor familiar e para o trabalhador rural. Que as leis e as políticas públicas venham para somar, proteger nossos direitos, valorizar o nosso suor e garantir dignidade no campo. Dai-nos união na nossa comunidade e no nosso sindicato, para que nenhum trabalhador caminhe sozinho. Renova nossas forças, abençoe as nossas mãos calejadas e guarda a nossa saúde, a saúde de nossas famílias. Que a tua graça continue sendo o nosso sustento todos os dias. Amém.
0: Amém. Então, eu pedi pro pessoal da rádio aí também, depois dessa linda oração, né? Quem quiser acompanhar nós nas redes sociais, né? Eu vou deixar o Instagram aqui, é citrug.gaspar. Entrando lá, seguindo a gente, aí na página vai ter um link pro WhatsApp. Lá no WhatsApp tem o WhatsApp tanto do sindicato, da nossa secretária, quanto também num grupo que a gente tem no WhatsApp. E é importante participar, porque a gente... Qualquer novidade e assuntos de interesse aos agricultores, a gente está mandando ali nos grupos daí. Então, eu queria deixar um abraço a todos e até o próximo programa.
1: Muito bom.
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0: Lindo demais, gente. Obrigada, Cris.
1: Coisa mais linda do mundo, viu? Que honra, que prazer imenso.
0: Não, o prazer é meu.
1: Vocês aqui hoje, viu?

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Bom dia, paz e bem, queridos irmãos e irmãs. Está começando mais o programa Encontro com as Comunidades. Quem reza com vocês é o Frei Juan. E que alegria mais outro dia poder chegar à sua casa, ao seu trabalho, ou onde você estiver, para juntos meditarmos a palavra de Deus. Hoje, quarta-feira, dia 7 de outubro, e estamos na 27ª semana do tempo comum. E hoje a igreja então faz memória à bem-aventurada Virgem Maria do Rosário. Esta memória foi instituída pelo Papa São Pio V no século XVI. A oração do Rosário foi definida pelo Papa São Paulo VI como o resumo de todo o Evangelho. Por ela, a repetição da Ave Maria em forma de ladainha torna-se incessante louvor a Cristo. Por isso, somos convidados a meditar com o auxílio do Rosário sobre os mistérios da vida de Maria e do Senhor Jesus. E para iluminar a nossa reflexão de hoje, tomaremos o Evangelho do dia, o Evangelho de São Lucas, capítulo 26, capítulo 1, de 26 a 38. Naquele tempo, o anjo Gabriel foi enviado por Deus a uma cidade da Galiléia, chamada Nazaré, a uma virgem prometida em casamento a um homem chamado José. Ele era descendente de Davi, e o nome da virgem era Maria. O anjo entrou onde ela estava e disse: "Alegra-te, cheia de graça, o Senhor está contigo." Maria ficou perturbada com essas palavras e começou a pensar qual seria o significado da saudação. O anjo então disse-lhe: "Não tenhas medo, Maria, porque encontraste graça diante de Deus. Eis que conceberás e darás à luz o filho, a quem porás o nome de Jesus. Ele será grande, será chamado Filho do Altíssimo, e o Senhor Deus lhe dará o trono de seu pai Davi. Ele reinará para sempre sobre os descendentes de Jacó, e o seu reino não terá fim." Maria perguntou ao anjo: como acontecerá isso se eu não conheço homem algum?" O anjo respondeu: "O Espírito virá sobre ti, e o poder do Altíssimo te cobrirá com sua sombra. Por isso, o menino que vai nascer será chamado Santo, Filho de Deus. Também Isabel, tua parente, concebeu um filho na velhice. Este já é o sexto mês daquela que era considerada estéril, porque para Deus nada é impossível." Maria então disse: "Eis aqui a serva do Senhor, faça-se em mim segundo a tua palavra." E o anjo retirou-se.

Acabamos de ouvir o Evangelho de Lucas, capítulo 1, de 26 a 38. No Evangelho, Maria recebe um anúncio de que as promessas divinas reveladas a Davi e aos profetas irão se cumprir por meio de seu sim ao plano de Deus. E hoje também estamos celebrando a memória da bem-aventurada Virgem Maria do Rosário. O Rosário torna concreta a palavra e nos faz enxergar os mistérios do Filho encarnado através dos olhos de uma boa mãe.

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Portanto, festa de Nossa Senhora Aparecida. Lembrando de novo que neste final de semana, dias 10 e 11 de outubro, e na segunda-feira, 12 de outubro, festa de Nossa Senhora Aparecida na comunidade Nossa Senhora Aparecida, no bairro Arraial do Ouro. A comunidade convida você e sua família para participar deste momento de fé, devoção e confraternização em honra a Nossa Senhora Aparecida. Canarinhos de Petrópolis em Gaspar será na próxima quinta-feira, no dia 15 de outubro, às 20 horas, na Igreja Matriz. Terá a alegria de receber o coral dos Canarinhos de Petrópolis para o concerto celebrativo pelos 800 anos de São Francisco de Assis. Será também uma ocasião especial para recordar os 70 anos da bênção inaugural de nossa Igreja Matriz. Um momento de fé, música e história, inédito para nossa comunidade gasparense. Convidamos a toda a comunidade paroquial e o povo de Gaspar e região para participar conosco deste momento especial. Dia 15 de outubro, às 20 horas, na Igreja Matriz São Pedro Apóstolo, teremos, portanto, os Canarinhos de Petrópolis. Venha prestigiar. E nesse momento queremos rezar uma Ave Maria, pedindo auxílio da Virgem Maria para a nossa família, para o nosso trabalho. Ave Maria, cheia de graça, o Senhor é convosco. Bendita sois vós entre as mulheres, e bendito é o fruto do vosso ventre, Jesus. Santa Maria, Mãe de Deus, rogai por nós, pecadores, agora e na hora de nossa morte. Amém. E o Senhor esteja convosco, Ele está no meio de nós. O Senhor vos abençoe e vos guarde. O Senhor vos mostre a sua face e se compadeça de vós. O Senhor volva o seu rosto para vós e vos dê a paz. Que Deus Todo-Poderoso vos abençoe. Ele que é Pai, Filho e Espírito Santo. Amém. Agradecemos sua companhia. Que Deus abençoe o seu dia. E ficamos por aqui com mais um programa Encontro com as Comunidades. Paz e bem.

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0: Sentinela que estão ligados nesse programa, que tá meia dúzia de cerveja na mão do Fioravante, temos isso aí, é alegria e distração.
1: Ah, é!
2: É uma cervejinha, mas numa hora dessa, meio-dia, Oswaldo, cai bem?
0: Ah, pois é.
2: É, mas tem gente que tem sempre uma desculpa pra beber, também tem essa, né?
0: É.
2: Bebendo com moderação não tem problema algum. Mas vamos começar então o programa agradecendo aí a você ouvinte, como eu já falei, e também aqui os nossos anunciantes, eles que proporcionam essa uma hora de programa. 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
0: Esses os patrocinadores, agora vem música do jeito que você gosta e atendendo também os pedidos, né, gente?
2: Isso, já recebi algumas mensagens, vão deixar pro segundo bloco, mas agora já temos música da programação, Oswaldo. E vem essa música que tem uma ligação com a gente, Oswaldo.
0: Qual é?
2: Irradiação.
0: O rádio é nosso peito e nós somos a estação.
2: Cantam Tonico e Tinoco.
0: Vamos ouvir a história.
2: E depois esse campeiro não é triste, Oswaldo.
0: Ah, é alegre, né, gente?
2: É, Portãozinho e Porteirinha. 12:05 agora, boa tarde pra você.

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1: Voltamos então, 12 horas e 10 minutos, a hora certa aqui nessa quarta-feira, e a gente tá aqui, vamos trazer os nossos recados comerciais e depois tem os pedidos dos nossos amigos ouvintes, Osvaldo.
2: É isso aí, vamos atender os nossos ouvintes e vamos também parabenizar aquelas pessoas que estão de aniversário nos dias de hoje.
1: É, você sabe que hoje é dia de Nossa Senhora do Rosário.
2: Nossa Senhora do Rosário.
1: E nós temos aqui no barracão, né? Hoje é paróquia, né? Que tem aí a padroeira Nossa Senhora do Rosário.
2: Isso aí. É. Então, nós mandamos um alô também para todos os devotos da Nossa Senhora, que são muitos aqui no estado de Santa Catarina, em especial no Brasil, né?
1: Vamos lá, então, seguindo, dando aquele recado da loja Incozu de Claudio Zuc, quando você precisa de uma ferramenta, de uma ferragem, lá você vai encontrar diversos tipos para diversas finalidades, para você que é profissional ou para você que vai fazer um serviço em casa, nada melhor que você estar com a ferramenta de qualidade, com garantia de fábrica. 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
3: Ah, é?
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2: É. 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
2: Beleza, pura. Então agora nós vamos trazer música e até tem pedidos
1: aqui. Tem pedidos aqui já. Um abraço aqui pro o Edemir. O Edemir já tá pedindo música aqui também, não sei se vai dar nesse bloco, acho que vai dar. A primeira a Zilda. A Zilda já pediu música aqui oferecendo pra muita gente. Fala aí, Zilda.
3: Boa tarde, Jean e os ouvintes. Toca a música aí pra nós com o Tio Doris Sampaio, Quem Tem Medo, ou então com o Tião Carreiro e Paraíso, ou Tião Carreiro e Pardinho, Amor e Saudade. Quero oferecer lá pra Inês, pra Correca, pra Lúdia, pro João, lá pro Acácio, pro Enéas, pro Mi, pro Nica, pra família Sansão, pra Zé Tizuc, pra Irizuc, pra Marli, pra Dona Terezinha, pras meninas da facção da Márcia, pra todos que estão ouvindo.
1: Faltou alguém?
3: Ah, especialmente para a Valdina, tá bom?
1: Tá bom.
3: Um abraço.
1: E a Tuti lá do bairro Paciência também mandou mensagem, Oswaldo. Fala aí, Tuti.
4: Bom dia, Oswaldo e Jean. Passando aqui para desejar uma tarde abençoada para todos. E dizer que eu estou ligadinha, tá? Um abraço.
1: Outro? Tá aí então, a Tuti, bairro Paciência. Essa região de Itajaí eu não conheço, Oswaldo.
2: Itaipava, Paciência, entrada da Estrada da Paciência, antigamente, que ia pro Rio do Meio,
1: é? É, isso aí. O Enéas diz que quando ele era bebê, ele tava lá, depois veio lá pro barracão. Aí o seu Zé Lana e a dona Ica vieram pro Bateias, na verdade era Bateias, agora o Enéas mora no barracão, porque o loteamento Vila Isabel é barracão, Oswaldo.
2: Ah, é?
1: Era meu vizinho o Enéas, né?
2: É. Sim.
1: É, ele aprontava muito quando era criança.
2: E agora, depois de grande?
1: É, a gente começou a criar vergonha, né, Oswaldo?
2: Ah, boa.
1: Mas o problema com o Enéas ainda dizia assim, não, mas é porque eu era mais velho que o Enéas. Eu que levava o Enéas pro mau caminho, Oswaldo. Aí a Ica dizia, não, tadinho deles, né?
2: É.
1: Vamos lá então, Oswaldo.
2: Assim que a gente passou uma infância e se tornou uma pessoa para viver na sociedade.
1: Isso,
2: porque
1: e
2: é. Jean, a gente fala assim de brincadeira, mas criança tem que ter espaço de tempo para brincar.
1: Falar se é verdade, tem
2: brincar.
1: Que ter.
2: Eu até tenho pena quando vejo muitas crianças muito jovens ainda, bem com celular, eles mistura a memória do ser humano com a velocidade da memória de um equipamento como o celular, que acaba no futuro, quando é demais, faz mal para a saúde.
1: É isso aí, né? Ele mandou a foto do pai e da mãe quando se casaram, ficaram bonitos aqui, o casal maravilhoso, né? Saudoso Zé Lana e também aqui a Ica, aquele abraço pra família. A Ica sempre tá ligadinha aí com a gente. Ela ainda, quando eu vim aqui pra rua Frei Solano, Oswaldo, eu dava uma de que nem doutor Cláudio, de bicicleta, ia lá pro barracão e ficava final de semana, aí a Ica e o Zé deixavam eu dormir lá na casa deles. É.
2: Então, por que tu não faz um verso para uma pessoa bacana que deixava tu dormir na casa dele nos finais de semana? Se não sabe o nome dele era Zé Lana.
1: Olha só, Oswaldo, obrigado, o verso ficou bem feito, parabéns.
2: E bem feito para ti também.
1: Ô, oh, rapaz, sai para lá. Oswaldo, olha, coincidência aqui, ó, a Ivonete, que é a Correca, até hoje de manhã eu falei brincando aqui, porque a Ivonete, se hoje eu estivesse morando lá ainda no Bateias, ela era minha vizinha de frente, Oswaldo. É. Ela tá morando na casa ali que era do Ito. O Ito que morava naquele local. Aí ela falou um dia aqui pra mim, eu disse, ah, nós seríamos vizinhos, né? Ela ia tá mal de vizinho, isso que era o problema, né, Oswaldo?
2: É.
1: Mas deixa o papo depois, eu vou ouvir, porque ela tá pedindo música também, mas já tenho as duas agora da programação.
2: Vamos ouvir.
1: É Teodoro e Sampaio, que a Zilda pediu, Quem Tem Medo, e o Lourenço e o Lorival, o Edemir lá e a Lete lá no Poço Grande pediram A Casa da Vovó. Falando em vovó, Oswaldo,
2: é uma beleza.
1: Vou aproveitar porque é vovó. tá aqui ligadinha aqui na programação, a dona Nair Benevenuti, Oswaldo.
2: Ah, aí boa tarde pra dona Nair.
1: Lá do Alto Gasparinho.
2: Pra filha, pra Cate.
1: Isso, e a Cate que mandou aqui, a Cátia mandou aqui, ó, saudade de vocês, estávamos no hospital por 33 dias, agora estamos novamente ouvindo vocês, amamos o programa, saudade, a maior riqueza, ela disse que vai levar a cuca do estanque uma hora dessas aqui pra mim. Porque pra ti, não, porque tu não estás aqui, eu vou ficar com
2: não,
1: a cuca pra mim, Oswaldo.
2: Não, mas aí tu faz de conta que eu também tô junto.
1: É, qualquer coisa eu levo uma fatia ali pra você e pra lá.
2: Já deu, já.
1: É. Que é boa essa cuca do estanque.
2: De primeira qualidade, rapaz.
1: É caprichada. Obrigado aí, então, aí pra nossa.
2: Nair, uma boa. Tudo de bom pra você.
1: Ficamos contentes.
2: E pra todo o pessoal do Gasparinho, que é aquela gente querida de lá.
1: Vamos lá então com música, Oswaldo.
2: Vamos.
1: Então vai pra dona Naira, a casa da vovó é uma beleza, Lourenço
2: Garival. É uma beleza.
1: Primeiro Teodoro e Sampaio, 12:20.

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1: 12 horas e 25 minutos. Melodia Sertaneja vai prosseguindo aqui na nossa programação nessa tarde de quarta-feira. O tempo ainda tá bom, né, Osvaldo?
2: É.
1: Mas já tem previsão que vai ter chuva de novo, vai pro final de semana.
2: É, mas esse ano se fala muito no El Niño, né? Todo ano, mês de setembro, outubro, até começo de novembro, ele é chuvoso.
1: É verdade, a primavera é mais chuvosa mesmo.
2: É.
1: Às vezes mais, às vezes menos, esse ano é aquele que é vezes mais, né, Osvaldo?
2: É isso aí, precisa que dê a época, não tenha a safra da cana, a safra do arroz, a safra do feijão, cada plantador de um determinado produto tem a sua época boa, né? E a tempo da chuva tem também a época boa pro fabricante de guarda-chuva.
1: Mas a gente tem que enaltecer mesmo, né? Os agricultores que têm aquela certeza que é incerto a plantação, às vezes pode dar uma boa colheita, mas nem sempre, né, Osvaldo? Mas mesmo assim ele sempre vai lá.
2: O tempo pode estragar.
1: É, o tempo pode estragar, porque...
2: Mas mandamos um alô e um abraço para todos os agricultores da região que nós ouve, que tem muitos, quase todo mundo aí tá ligado na Rádio Sentinela nesse horário.
1: Agradecendo. 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
1: 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E aí também o Amaro e a Andréia, que trabalham ali na padaria, eles estão ouvindo o programa, depois vão para casa, ficou ouvindo também. Aquele abraço.
2: Boa tarde para eles.
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1: 12:30, vamos lá então, continuando com mais pedidos musicais aqui, Oswaldo. A Ivanir de Paula, tá ligadinha, Ivanir Paula Pereira, ela mandou o áudio aqui, já fazia tempo que ela não mandava mais mensagem aqui pra gente. Fala aí, Ivanir.
3: Sou Ivanir do bairro Santa Teresinha, queria pedir uma música com Rick Rene, Senhora Aparecida. Quero que você está todo está escutando. Fiquei sumido um tempo, né? Mas não deixei de escutar.
1: Ah, tá, ela deixou, ficou sumida aqui no WhatsApp, mas ela não deixou de escutar a rádio, é isso que a Ivani tá falando, Oswaldo.
2: É isso aí.
1: É, porque tem muita
2: muito
1: gente
2: obrigado.
1: Que, Oswaldo, a gente sabe, tem muita gente que não manda mensagem, mas tá ouvindo a Sentinela, às vezes, andando de carro, né, ou em casa, no trabalho, a gente agradece.
2: Agradecemos a preferência e a audiência.
1: Isso, ó, a Marli Fantoni lá e o Arthur estão ligadinhos também, a Marli disse, ó, toca uma música do Rick Renner, então já que a Ivanir pediu Rick Renner, Nossa Senhora, vamos trazer então também aí pra a Marli lá da rua São Bento, aquele abraço, tá mandando boa tarde aqui pra gente, Oswaldo.
2: Então, vai boa tarde pra eles também.
1: A Oswaldina Rangel também já tá pedindo música aqui, o Velho Pouso da Boiada, Liu e Léo, essa música é boa, né, Oswaldo?
2: Velho Pouso da Boiada, ei!
1: Depois a gente roda essa música, tá certo, Oswaldina? Porque o nosso amigo João Neves, lá de Blumenau, também tá pedindo música, ele pediu Utopia, Padre Zezinho, essa música é boa também. É aquela que o pai desafinado canta para os filhos, você sabe qual é, né, Oswaldo?
2: É.
1: É. É no tempo de criança, é agora que tem o Dia das Crianças, essa música cai bem também para essa época. Vem aí então, Rick Renner, Nossa Senhora e Padre Zezinho, Utopia. 12:32.

0: essa música bonita de Padre Zezinho aqui no Melodia Sertaneja, o Tupi, Oswaldo.
1: É isso aí, uma música bem bonita, uma história assim até emocionante.
0: É, as pessoas, claro, que lembram do tempo de antigamente, né? Onde que as famílias eram mais unidas, né? Do que hoje, Oswaldo. Não que hoje não tenham famílias unidas, mas tá todo mundo pensando uma coisa, vendo o celular e às vezes nem se conversam, né?
1: É isso, conversar é muito bom, conversar, ouvir música, cantar, tudo isso faz bem para a saúde.
0: Isso é verdade. Vamos lá então, rapidinho, Oswaldo, aqui, só lembrando que o programa sempre está levado ao ar em nome da loja em Cosud Claudio Zuc, no bairro Santa Terezinha, Auto Center Automóveis, Bons Negócios de Carro lá em Blumenau, e o Tabelionato Santos na Avenida das Comunidades, assinando documentos para você.
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1: Fafi!
0: Será que eu digo pra ti, Oswaldo, que é Fafafi falou?
1: Dura,
0: mas olha, rapaz, eles gostaram, viu, senhor?
1: Pensando bem, errei por muito pouco, né?
0: É, foi pouco mesmo, tirou pena, como diz o outro.
1: Tirou pena.
0: Oswaldo, aqui ó, deixa eu ver, a Rosa Reiser tá ligadinha aqui na programação lá no bairro Lagoa, obrigado, Rosa. Temos aqui Oswaldo e Jean, gostaria de ouvir a música Eu Seguirei com o Padre Marcelo, não vai dar tempo, talvez dá tempo, nem sei se nós temos essa música, quem é que tá mandando aqui, não tem o nome? Vive, a Vive, alô Vive, vou ver se eu acho essa música, Viviane da margem esquerda, alô Viviane, aquele abraço. E aqui quem é que tá? O Célio, Célio Ponciano, tá aqui ligadinho, estou ouvindo a Sentinela 97.9, um abraço Célio. A Correca, é verdade, mandou um áudio aqui, eu nem ouvi o áudio da Correca, fala aí, Ivonete.
2: Boa tarde, Jean Oswaldo, toco uma música da programação para todas minhas amigas e amigos, beijo.
0: Agora eu gostei, música da programação, porque às vezes eu fico até meio assim envergonhado, dizer eu não vou poder rodar a música por causa do tempo, Oswaldo.
1: Ah, é?
0: É, não dá, nem tudo. A Marli tá agradecendo aqui a música lá do Rick Renner. Essa música de Nossa Senhora Aparecida é muito bonita, né? Um hino, podemos dizer assim. O Eduardo Português, o Eduardo Mendonça e a Bernadette lá do bairro 7, ó. Bom dia, boa tarde. Estamos ouvindo aqui a Sentinela do Vale. Continuamos acompanhando sempre no bairro 7 de Setembro. Não se afasta. Abraço para toda a equipe, Eduardo e Bernadette Mendonça. Aquele abraço.
1: Beleza pura, então. Vai um alô lá para todo o pessoal do bairro 7, né? Todos os moradores daquele bairro, o nosso abraço.
0: Temos aqui o Marcelino Bertoldi também mandando um abraço lá de Blumenau, pedindo música, Dona Jandira. Vamos ver se a Dona Jandira vai dar de rodar. Ah, temos o Lio e Léo, né? Oswaldina Rangel tá pedindo, deixa eu ver aqui para quem. A turma, a lista é grande da Oswaldina, Oswaldo. É, deixa eu ver, aqui é oferecer pra Zilda, pro Enéas, pro Osnil do Roncalho, pro Mi, pro Nica, pra Sandra e o Rogério, pro Zé Lino Fantoni e etc, etc, tá certo? Ó, 19h30 tem Santa Missa na paróquia do Barracão, em comemoração, claro, ao dia de Nossa Senhora do Rosário. A Oswaldina tá lembrando, 19h30, Oswaldo.
1: Sim.
0: A missa hoje solene em homenagem. É, hoje a missa, então, lá no, na igreja, na paróquia. A paróquia que tem o nome da santa que hoje está sendo comemorado.
1: Nossa Senhora do Rosário, né?
0: Isso aí, lá no Barracão. Vamos lá então com música?
1: Vamos.
0: Velho Pouso da Boiada, Lio e Léo e depois Zico e Zeca, Dona Jandira. 12h42.

0: assunto. De quem, companheiro? Da dona Jandira.
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2: Faltando 11 minutos para uma hora da tarde, ainda temos tempo aqui para atender o pessoal. Osvaldo, o Ademar Zeferino quer falar com a gente.
3: Ah, fala com ele, fala aí, vamos ver.
2: Você sabe que ele tá aposentado agora, né?
3: Sim.
2: Então, ele não tem mais nada para fazer, né? Então,
3: não, eu falei com ele outro dia.
2: É, e o que
3: eu
2: que ele...
3: Ele disse, o que que tu tá fazendo agora que te aposentaste? Ele disse, não faço mais nada, tô comprando tudo feito.
2: É, tá certo ele, né, Osvaldo?
3: Ele compra tudo feito para não fazer nada.
2: É, não, e outra coisa, ele tem que gastar esse dinheiro, né?
3: Ah, é?
2: Ô, Ademar, o que que você manda?
4: Ô, Jean, bota, ô, Osvaldo, bota a música do YouTube pra minha irmã, Ademar Zeferino, a música do YouTube, a música do YouTube, Outubro Fest, e pra minha irmã. Ah, bem bonito.
2: Ah, é que o Ademar sabe que hoje começa o Oktober, Osvaldo.
3: Ah, é?
2: É, o Ademar é bom de baile, Osvaldo.
3: Ademar é bom. O Ademar é bom pescador também, Jean.
2: Ah, isso eu não sabia, Osvaldo. Da onde que você tirou isso?
3: Ah, ele disse que matava peixe na pedrada.
2: Aí é bom mesmo, né? Porque pegar o peixe na pedrada não é qualquer um, não, Osvaldo.
3: É, só tem duas pessoas que eu admiro na pescaria, né?
2: É, Osvaldo, uma é quem?
3: Uma é o Ademar, que pega mata peixe na pedrada.
2: Tá, e a outra?
3: E outra é o Jean Milioli, que pega peixe no mergulho.
5: Ô, louco, meu!
2: É, mas isso foi 30 anos atrás, né, Osvaldo?
3: Quando os peixes eram bem lerdos, né?
2: Não, é eu que era rápido, né, Osvaldo?
3: Ah, é?
2: O peixe continua rápido, né? Eu é que tô era devagar.
3: Tu que ficasse lerdo, então.
2: Eu que fiquei lerdo, é. Fazer o quê, né? Chega a idade e a gente... Quando você começou aqui, o garoto, Jean... Agora não dá mais dizer garoto pra mim, né, Osvaldo?
3: Não. É.
2: Deixa o Marcelino tá agradecendo a música. 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
3: É isso aí, amanhã tem mais, vem mais duas músicas bonitas, né?
2: Vem, vamos trazendo então aqui, ó, a pedido do Ademar Zeferino, o Chirus, os três Chirus, barril de chope, Osvaldo, vai ter
3: é
2: muito.
3: Bom.
2: É. E depois a dona Rosa Reiser tá pedindo os quatro cantos da casa, Teodoro e Sampaio, finalizando o programa.
3: Isso aí.
2: Abraço, Osvaldo, até a próxima.
3: Até. Tchau, tchau.
2: Tá chegando Bem-vindo Melhor ali com o Paradão da Sentinela.

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1: A DL Cor Convênios informa. Faleceu nesta quarta-feira no Hospital Azambuja, em Brusque, aos 73 anos, o senhor Mário Celso Junques, morador do bairro Barracão. Deixa familiares. O sepultamento será realizado nesta quarta-feira às 16 horas, saindo o féretro da Capela Mortuária Bom Pastor, onde o corpo está sendo velado e onde haverá celebração, seguindo após para o cemitério municipal de Gaspar. A DL Cor Convênios informou o falecimento do senhor Mário Celso Junques, morador do bairro Barracão.
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0: Paradão da Sentinela prossegue e a hora certa para você, 13:12.
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1: Grande abraço, você que está nos ouvindo, vamos trazendo aqui no Paradão, banda San Marino, Saudade Devora, Chico Amado e Xodó, Canto Pra Não Chorar. Terceira Dimensão, Cadê Maria?

0: Cadê essa Maria, rapaz?
1: A hora certa para você, 13:24.
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1: É o Paradão da Sentinela 97.9. Vem aí, Dino e Deno, Ciúme e o Dom César, Professor Apaixonado, Renato e seus Black Caps, Disse-me-disse.

0: Aqui na Sentinela, a hora certa para você, 13 horas e 34 minutos.
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1: O Paradão prossegue com boa música, sempre aqui na Sentinela 97.9. Hamilton Ferreira, A Vidraça. Bambino e Bambuê, Sim e Não. Viai de No Franco, Paraná do Norte.

0: Hora certa para você, 13:45. 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
0: Estamos com você no Paradão da Sentinela 97.9. Faz músicas aqui no Paradão, Abel e Caim, O Milagre da Traição, Amado e Antônio, A Volta do Genro, Amero Luiz, Adeus Querida.

0: Gente boa, um grande abraço, muito obrigado por estarem conosco. Amanhã, neste mesmo horário, estaremos de volta. Não esquecendo que à noite tem mais Paradão, das 10 à meia-noite. Um grande abraço.
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7: Maravilha, gente. Uma ótima tarde para você que está ligado, para você que está sintonizado em 97.9. Após um pequeno probleminha técnico, estamos no ar com o nosso Comando Popular. Comando Popular desta quarta-feira, dia 7 de outubro de 2026. Temperatura 25 graus aqui no centro de Gaspar, Santa Catarina. 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
7: E aí, meu amigo, tudo bem? E aí, minha amiga, tudo certo? Você tá trabalhando? Você tá em casa? Tá fazendo o quê? Conta pra mim. A partir de agora, o WhatsApp liberado, tem prêmio pra você, 988-380192. Ó, hoje tem pra você uma jaqueta corta-vento, oferecimento da loja Deixa-nos, e ainda tem um ingresso para a feijoada do Recanto Estrela no Belchor Baixo. Quer participar? Essa feijoada vai acontecer no dia 10 de outubro. Quer ganhar? 988-380192. Você que está em Gaspar, você que está em todo o Vale do Itajaí, também litoral norte de Santa Catarina, levanta o som porque só tá começando. A partir de agora é só música boa aqui na Sentinela FM. Você pode também pedir a sua e oferecer para quem você quiser. Enquanto você não pede, volta o cara minha. Para começar, tem Henrique Juliano. Evento cancelado.

0: Boa tarde, Gil. Quero participar do sorteio. Sou Maria da Colônia. Obrigada.
1: Senhoras e senhores, com vocês, nosso amigo João Gomes.
2: Vamos embora, rapaz.
1: Bora, moço!

0: Gomes, minha gente.
1: Gil, sou Lenita Soares, bairro Santa Terezinha. Manda esse quarta-vento pra mim presentear meu esposo. Domingo ele tá de aniversário. É um presentão, né? Toca a música da Ana Castela, As Andorinhas, pra nós. Boa tarde a todos.

Eita, mundão, Sentinela FM, 70 anos fazendo parte da sua história. Ana Castela e o trio Parada Dura, Zandurinhas, essa ficou sensacional. Antes teve Traia Véia e João Gomes, Colo de Menina, e abrindo o bloco Henrique e Juliano, Evento Cancelado. Ó, está valendo pra você aqui uma jaqueta corta-vento, oferecimento da loja Deixams, que atende na Ercílio Fide Zimmerman 225, na margem esquerda, e ainda tem o ingresso para a feijoada do Recanto Estrela, no Belchor Baixo, ali próximo à Areia Xirã, do outro lado da BR-470, fácil acesso. Essa feijoada vai acontecer no dia 11 de outubro. Já pensou uma feijoada na faixa? É só você mandar o seu nome completo, bairro Cidade, para 988-380192. Onde quer que você esteja, sintonizado, antenado na Sentinela FM, seja bem-vindo, seja bem-vinda. Seguimos em frente até as 16 horas com só música boa aqui na 97.9. 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
3: Maravilha, gente. 14:31, estamos de volta com o nosso Comando Popular, levando o melhor da música brasileira no seu rádio. Você que está nos ouvindo em Gaspar e toda a região, você que está trabalhando no comércio, na indústria, no seu sítio. Que maravilha, né? Tarde bonita, temperatura agradável, 25 graus. O tempo abriu, parou a chuva, dá pra lavar roupa, dá pra abrir toda a casa, dá pra fazer o serviço com mais alegria, mais animação, né? Porque só chuva ninguém merece, né? Mas daqui um pouco a chuva vai aparecer novamente, né? Temos que conviver, é a previsão desse fenômeno El Niño que todo mundo já tá sabendo. A Márcia Girardi tá ligada com a gente no Santa Terezinha, beijo pra você, Márcia. A Ana Gesser do Belchor Baixo também tá ligada com a gente, beijo pra você, minha amiga, seja bem-vinda, obrigado pelo carinho da sua audiência. Ana Paula da Silveira, fala Ana Paula, tá ligada com a gente lá no bairro Figueira Grande. Ana Paula sempre trabalhando e curtindo a Sentinela FM.
4: Boa tarde, Gil. Sou a Olinda aqui do Bairro Santa Terezinha. Manda pra mim essa jaqueta. Agora esquentou, mas vai esfriar de novo, né? Precisa da jaqueta. Toca a música da Cabeça Branca. Valeu, uma boa tarde.
3: Tá bom, Olinda, depois eu toco pra você. Boa sorte aqui no sorteio. Beijão e bom trabalho também, minha amiga. Jacó Hatic, o Salgadinho, tá ligado com a gente, grande amigo. Seja bem-vindo, obrigado e boa sorte no sorteio. Ângela Girardi, minha amiga Ângela, tá ligada com a gente no Santa Terezinha. Beijão pra você e boa sorte também no sorteio. A Mara Deilhota, fala Mara, tá ligada com a gente, sempre trabalhando e curtindo a 97.9. Que maravilha estar também fazendo a trilha sonora hora do seu dia a dia, da sua tarde aqui com a Sentinela FM. Tá com a gente a Tainara, fala Tainara, você pode tocar algum pop rock? Pede aí, Tainara, vamos procurar, vamos tocar. Posso tocar sim, pop rock atual a gente procura aqui, toca pra você, tá bom, lindona? Beijo pra você e boa sorte no sorteio. A Jacira Cândido do bairro Bateias também tá ligada, beijo minha amiga, seja bem-vinda e obrigado pelo carinho da sua audiência.
5: Boa tarde, Gil, sou Isabel, Vitor do Baú Central, quer? Bota aí no sorteio, bota meu neto Ilha Bíblio e Amanda Vipel do Baú Central, tá bom? Beijo.
3: Valeu, Luzia, beijo pra você, minha amiga, seja bem-vinda e boa sorte aqui no sorteio.
6: Boa tarde, Gil, toca Calcinha Preta, ofereço lá pra facção da Ica, pra todas as meninas que estão lá trabalhando, pra facção da Márcia, beijo.
3: Fala, Ivanete, não seria Calcinha de Renta? Calcinha Preta não tem por aqui, só tem a banda Calcinha Preta, tá bom, queridona? Beijo pra você.

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2: Boa tarde, Gil. É o Gerson de Santa Terezinha. Gostaria de participar do sorteio.
3: Boa tarde, Gil. Queremos participar do sorteio de hoje também. Eduardo Bernadette Schmidt. Somos do Bairro 7. Abração para você. Programa.

0: Quase, quase todo dia. Música do Zé Neto e Cristiano. Antes teve Panda e Gustavo Lima, Calcinha Preta. E abrindo o bloco, essa música aqui tá encantando também todo o Brasil. Panda canta muito e o Gustavo Lima dispensa comentários. 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
1: Agora 14:46, estamos de volta com a força da Maxi Marx Odontologia e também da Ótica Celso. Grande abraço a você, costureira, minha amiga que está desde a madrugada, toda costureira, acorda cedo. Eu me impressiono com a força e a garra dessas mulheres gasparenses que sempre estão trabalhando e curtindo a Sentinela FM. Vão desde a madrugada, 3, 4, 5 da manhã, trabalham até de noite, param, fazem aquele almoço rapidinho e voltam para a máquina. Aí sim, né? Gente boa, eu adoro vocês, vocês são maravilhosas e obrigado pelo carinho da audiência de cada uma.
2: Oi, Gil, tudo bem? Roseli do Barracão. Ô, Gil, me coloca aí no sorteio da jaqueta corta-vento e manda pra mim essa jaqueta maravilhosa. E também, se for possível, toca a música ali pra mim, com a terceira dimensão, vou pra Santa Catarina. Abraços, até mais.
1: Tá bom, Roseli, depois eu toco pra você. Beijo, minha amiga, seja bem-vinda. Tá no bairro Bateias também, minha amiga. Quem é? Olinda, alô, Olinda. Tudo bem, minha amiga? Olinda Santos do bairro Bateias, tá sintonizada, antenada com a gente. Andréa Maraschi, fala, Andréa, tudo bem? Andréa do bairro Barracão, é vizinha lá da Olinda, tá sintonizada com a gente, tá dando os parabéns pro marido Carlos, que está de aniversário. Tudo de bom, felicidades, nós o amamos muito, diz a Andréa. Um pai e um vovô maravilhoso. Alô, Carlos, parabéns, meu amigo, parabéns, felicidade, que Deus te dê muita paz, muita alegria, muita saúde e muitos anos de vida, que você fique bem velhinho, cabelo branco, ao lado da família, que é tudo de bom pra gente, né? A família é a nossa base. Minha amiga Heloísa Lana, alô, Heloísa, tá ligada também lá no bairro Barracão, beijão pra você, seja bem-vinda. A Ana Júlia do bairro Figueira também tá ligada com a gente, beijo, minha amiga, seja bem venda.
3: Boa tarde, Gil. Ô, Gil, toca a Cabocla Tereza pra nós aí, bota nós de sorteio aí, é o Gilmar aqui da bateria.
4: Beleza, amigo.
1: Valeu, meu amigo, abraço, Gilmar, essa é a raiz, né? Tá bom, abração, felicidade pra você, meu amigo.
5: Boa tarde, meu amigo Gil, quero participar desse sorteio aí e queria que você tocasse uma música, né? Todas as músicas da programação, para minha amada esposa, Márcia Lorena Soares. Um abraço para você e uma ótima semana.
1: Valeu, Demar. Valeu. Grande abraço, meu amigo.

0: Sentinela FM. Aqui só música boa, João Bosco e Vinícius. Fim de semana, tá faltando dois dias ainda. Antes teve Murilo Rufi e o Guilherme Pulando Fora. Pula Fora, é o nome da música. Pula ou Pulando, dá na mesma, né? 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
3: A DL Cor Convênios informa. 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O sepultamento será realizado nesta quarta-feira às 16 horas, saindo o féretro da Capela Mortuária Bom Pastor, onde o corpo está sendo velado e onde haverá celebração, seguindo após para o cemitério municipal de Gaspar. 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
1: Agora 14h49, 14h59. Tô atrasando o relógio, não pode, né, Gil? 14h59, você ligado com a gente. Gente, ó, valendo hoje o ingresso para a feijoada do Recanto Estrela no Bioshore Baixo. A feijoada vai acontecer dia 10 de outubro. E tem ainda uma jaqueta Quarto Vento, oferecimento da loja Deschamps. 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Ivone Deschamps, da margem esquerda, vizinha da loja Deschamps, tá no bairro, né? Não sei a casa da Ivone, só dizendo o bairro, né, Ivone? Valeu, queridona, boa sorte no sorteio. A Isolete de Oliveira também tá ligada na margem esquerda, seja bem-vinda, minha amiga. A Sueli Deschamps Junques, ligada lá no Bioshore Baixo. Hélio Maridão Pedro Brasil Junques, boa sorte, casal bonito. A Marlete Pereira Vieira, no bairro Lagoa, também tá ligada com a netinha, a Gabriela e também a sua irmã Maria Aparecida. Francisco Sansão do Arraial, fala, amigão, tudo bem, Francisco? Beijo pra, também pra Maria Luísa Bornhausen, que está ligado no bairro Lagoa Grande. Maria, beijo pra você. A Luciana Vipel de Amorim, fala, minha amiga, beijão, seja bem-vinda e boa sorte. Antônio Stiller, da margem esquerda. O Dair José também está ligado com a gente no bairro Alto Gasparinho, grande bairro Alto Gasparinho, abraço pra todo mundo. A Rosemary Castilhos também está ligada no bairro Gaspar Mirim. Alô, Rosemary, seja bem-vinda, minha amiga, obrigado pelo carinho da sua audiência. Joanita, alô, Joanita, do bairro 7 de setembro. A Maria Aparecida Soares, do Alto Gasparinho, também está ligada com a gente. A Roseli pediu a bandinha e está ouvindo. Ronda, só essa, Roseli. Terceira dimensão.

0: Gil, boa tarde, Gil. Coloca a Maria do Baú e o seu Benedito aí na, no sorteio da jaqueta Pactel aí pra nós, querido. Um abraço.
1: O embaixador Thiago Brava.
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2: 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Bora, senhor.

0: 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Gustavo Lima e Thiago Brava, Dona Maria, antes teve terceira dimensão, voo para Santa Catarina. Estou esperando a sua mensagem pelo 988-380192 para você aproveitar os sorteios que estão rolando aqui no nosso WhatsApp. Tem hoje um ingresso para a feijoada do Recanto Estrela no Belchor Baixo e tem ainda para você uma jaqueta corta-vento, oferecimento da loja Deschamps. 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
1: Maravilha, gente, seguimos em frente aqui com o melhor da música brasileira. Gente, olha, ó, hoje começa a Oktoberfest, na Oktoberfest Blumenau, começa hoje, vai até o dia 25 com uma grande programação para todo o Brasil, para todo mundo. Cidade de Blumenau tá lotada, já todos os hotéis, pousadas e aluguéis. Pessoal que sai de casa, aluga apartamento, já alugou. Em Gaspar não é diferente. Você sabe que aqui em Gaspar temos uma grande rede hoteleira e todos estão lotados também de turistas que vêm de todo o Brasil e também de fora do Brasil. Lembrando que hoje e amanhã, entrada gratuita lá no Parque Vila Germânica em Blumenau. Acesso livre, né? Aí dia 13, dia 19, dia 20, 25 também entrada livre. Mas é claro que nos outros dias aí o ingresso será cobrado. Faz parte, né, da festa, claro, chope gelado, animação. E você que não conhece, de repente tá chegando aqui em Gaspar, vai para Blumenau, que todos os caminhos levam você para lá. É a festa, a maior festa do chope das Américas e é considerada a festa mais segura do sul do Brasil e também uma das mais seguras do Brasil. Ano passado foi índice praticamente zero, só alguns celulares que foram furtados, e parece-me que foi 5 ou 6 celulares que foram furtados e foram encontrados de novo pela Polícia Civil devido ao sistema de monitoramento e segurança que tem no Parque Vila Germânica. Boa tarde, Gil, aqui é a Lene de Ilhota, quero participar da Jaqueta Corta Vento. Toca uma música do Rick para nós da facção da Lene. Tá bom, minha querida? Depois eu toco pra você. Alô, Fábio Bernardes, grande amigão, tá ligado com a gente na margem esquerda, trabalhando e curtindo a Sentinela FM.
2: Boa tarde, Gil, aqui é Ana Carolina de Ilhota, quero participar do sorteio da Jaqueta. Manda uma música pra facção da Lene.
1: Valeu, meninas, beijo pra você, minha querida, beijo, Ana Carolina, pra todas as meninas. Lembrando que eu tô sorteando pra você aqui hoje uma Jaqueta Quarta Vento, oferecimento da loja Deixa-me-se, ainda tem uma cortesia para a feijoada do Recanto Estrela, que atende na Bonifácio Carlos Deschamps 710, no Biochor Baixo, na BR-470, próximo ali ao trevo de acesso ao Biochor Baixo. E essa feijoada vai ser demais. Você pode faturar se você mandar aqui a sua mensagem para o 988-380192.
3: Obrigado, Gil. Obrigado por elogiar nós, Santos Costureira. Eu me levanto das 5 às 5 da tarde. Obrigado.
1: Ô, dona Helena, que coisa linda, viu, dona Helena? Dona Helena tem mais pique que eu, né, dona Helena? Beijo pra senhora e felicidade, continua assim, que é vida longa e muita felicidade. Rafaela Zambon também tá ligada com a gente no bairro Figueira. Beijo pra você, minha amiga. Boa tarde, amigo. Sou Joel Castilhos do Gaspar Mirim. Alô, Joel, grande abraço, meu amigo. Seja bem-vindo.
4: Boa tarde, Gil. Aqui é a Sueli da margem esquerda. Quero participar dos sorteios.
1: Valeu, Sueli, beijo pra você, minha amiga, seja bem-vindo, obrigado pelo carinho da sua audiência.
5: Boa tarde, Gil, aqui é a Inês de Bateias. Gostaria de ouvir uma música e oferecer para todos que estão ouvindo. O nome dela é 99 e alguma coisa, nome da música. Uma boa tarde.
6: Ô, Gil, me coloca no sorteio também da Jaqueta Corta-Vento. É Inês.
1: Valeu, Inês. Beijo pra você. Vou procurar essa 99 e alguma coisa. Eu não conheço. Vou procurar aqui.

0: Zé Neto e Cristiano, Cadeira Cativa, Ancivete, Hudson e Simone Mendes, a coleguinha 24 horas de amor. Estou esperando a sua mensagem pelo 988-380192 para você aproveitar que está rolando aqui no nosso WhatsApp. Atenção, você motorista que está circulando sentido a Luiz Alves, olha, SC-414 está totalmente interditada nos dois sentidos. Ficou interditada no início da tarde, desde esta quarta-feira, dia 7, no bairro Porto Escalvados, em Navegantes. O bloqueio é necessário para a retirada do caminhão que saiu da pista e tombou na noite de terça-feira, dia 6, enquanto seguia no sentido Navegantes a Luiz Alves. O acidente também atingiu a rede de energia elétrica. Alguns acidentes, inclusive aqui em Gaspar, tivemos acidentes com vítima nessa manhã. Infelizmente, uma vítima de um acidente na BR-470, uma mulher de 32 anos, é a vítima fatal do grave acidente registrado na BR-470. Você que está aí nos ouvindo, uma mulher de 32 anos foi vítima fatal. Ela pilotava uma moto que colidiu na traseira de um caminhão por volta das 10 horas. Devido ao impacto da batida, a jovem sofreu traumatismo crânioencefálico e, quando o socorro chegou, ela já estava sem sinais vitais. O caminhão era conduzido por um homem de 54 anos que não se feriu. Atenderam a ocorrência o Corpo de Bombeiros Militar de Gaspar, os bombeiros voluntários de Ilhota e a equipe médica do helicóptero Arcanjo 03 de Blumenau. A polícia científica de Blumenau veio levar o corpo para a perícia e a Polícia Rodoviária Federal também esteve presente para registrar esse grave acidente em Gaspar. Infelizmente, mais uma vítima na BR-470. 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
2: Agora 15:28, seguimos em frente com o nosso Comando Popular. Obrigado pelo carinho da sua audiência nessa tarde maravilhosa, tarde ensolarada, 25 graus em elevação aqui no centro de Gaspar, Santa Catarina.
8: Boa tarde, sou a Mara aqui do Figueira. Coloca uma música da terceira dimensão aí para nós ouvir, obrigado.
2: Valeu, Mara, beijo para você, minha amiga.
9: Boa tarde, Gil. Tudo bem com você, Gil?
2: Acima do ótimo.
9: Tô aqui te ouvindo, tô trabalhando, tá?
2: Opa.
9: Toca ali pra mim com um sorriso liso, lindo, anjo sem asa. se for possível. Se não for, seremos amigos, mesma coisa. Um abraço.
2: Tá bom, Marina. Será uma música que vai encerrar nossa amizade, né, minha amiga? Abraço pra você e também pro Arthur. Tá trabalhando e curtindo a Sentinela FM. Fernanda Schneider. Fala, Fernanda, do Santa Terezinha. O Alexandre Amorim, da Margem Esquerda. O Mário Dickmann, do Santa Terezinha. A Kátia Berti. Alô, Kátia, beijo pra você. Mandou uma foto, Kátia. Quanto tecido, mulher. Não saberia o que fazer. Só que eu ia fazer, ia chamar alguém e ia vender esse tecido, viu? Porque eu não sei nem ligar a máquina de costura. Eu acho que eu nunca pisei no acelerador da máquina de costura. Tá bom, olha só, a máquina tua também dá pra comprar uma BMW, né, Kátia? Beijo pra você, minha amiga. Seja bem-vindo e bom trabalho. Clair Dalprá tá ligada com a gente no Santa Terezinha. Maísa Vipio de Amorim, da Margem Esquerda. Juscelí Dickmann, do Santa Terezinha. A Simone Borgonovo, do Figueira. Alô, Simone. Beijo, minha amiga. Seja bem-vinda. A Rosa Reiser, do bairro Lagoa. Beijão, seja bem-vinda. Maria Russi. Alô, Maria, do bairro Lagoa. Ticiana da Trindade também tá ligada na Margem Esquerda. A Cláudia da Trindade, ainda na Margem Esquerda. O Paulo Sérgio tá ligado com a gente, tá querendo faturar a jaqueta na Margem Esquerda. A Silvana Vipio Cardoso do Baú Central também tá ligada, sintonizada aqui com a gente, aproveitando o que está rolando aqui no nosso Comando Popular. Aqui a música não pode parar. Agora tem Felipe Rodrigo.

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1: Sentinela FM, 70 anos fazendo parte da sua história. Sorriso lindo, anjo sem asas, antes teve Felipe Araújo, Ignora. Tô esperando a sua mensagem, rolando para você hoje o sorteio de uma jaqueta corta-vento, oferecimento da loja Deixas, e ainda tem para você um ingresso para a feijoada do Recanto Estrela, para você aproveitar no dia 10 de outubro, ali no Biochor Baixo. Bora lá, mandar a sua mensagem, nome completo, para o 988-380192. Não esqueça de colocar também o seu bairro para a gente identificá-lo com mais precisão aqui no nosso WhatsApp. Sentinela FM 1536.
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1: A DL Cor Convênios informa. Faleceu nesta quarta-feira no Hospital Azambuja, em Brusque, aos 73 anos, o senhor Mário Celso Junques, morador do bairro Barracão. Deixa familiares. O sepultamento será realizado nesta quarta-feira às 16 horas, saindo o féretro da Capela Mortuária Bom Pastor, onde o corpo está sendo velado e onde haverá celebração, seguindo após para o cemitério municipal de Gaspar. A DL Cor Convênios informou o falecimento do senhor Mário Celso Junques, morador do bairro Barracão.
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7: Agora 15:40, já estamos de volta com o nosso Comando Popular, levando o melhor da música brasileira para sua casa. Opa, bati no microfone para o seu trabalho, onde quer que você esteja. Aqui a gente rola sempre as melhores músicas. Adriana do Bela Vista pediu uma música do Skank, também tem outro pedido de música pop, Skank. Garoto.

Gil, boa tarde. Tere França do Alto Gasparinho. Toca uma música com Yasmin Santos pra gente curtir nessa quarta-feira ensolarada, dia maravilhoso. Beijo.

0: Sentinela FM e o batidão da Yasmin Santos, saudade nível hard, já pensou saudade nível hard? Antes teve Skank, Garota Nacional. Intervalo começou rapidinho e eu volto já já trazendo mais música pra você aqui no nosso Comando Popular. Também o encerramento e o sorteio, né? Espera aí que eu volto já. 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
1: Agora 15:51, temperatura 22 graus aqui no centro de Gaspar, Santa Catarina. Tainara, deixamos participando com a gente no bairro Figueira. A Rosane Coradini também está ligada no bairro Gasparinho. Beijo, boa sorte, minha amiga. André Goulart, da margem esquerda. Dona Dalci Goulart. Alô, Dona Dalci, beijo, minha amiga. Rosileia dos Santos, do Santa Terezinha, também participando. A Clarice do Santa Terezinha, Dona Celita, beijo para vocês. Sejam bem-vindas e boa sorte. Boa tarde, quero participar também. A Ivone Tagnone Bernes, do bairro Gasparinho. Beijo, minha amiga, seja bem-vinda. A Kátia Cunha também participando. Obrigado, seja bem-vinda. A Denise Zwang, do Belchor Baixo. Boa sorte no sorteio. Marcos do Centro. A Cecília Gervasi, da margem esquerda. Pedro Nicoletti, fala, Pedro. Abraço, meu amigo, seja bem-vindo. A Nilce Moratelli, do Gaspar Mirim, também participando. E agora eu vou ao sorteio. Nossa, encheu de mensagem no finalzinho. Vamos ver agora quem serão os ganhadores dos brindes de hoje aqui do nosso Comando Popular. Vamos lá então, valendo primeiramente uma feijoada. Feijoada que está rolando para você que participou. Feijoada vai acontecer lá no Recanto Estrela, no Belchor Baixo. Ingresso para a feijoada dia 10 de outubro. Atenção, vamos lá. Atenção, telefone 47-99906, final 25, a Sueli Deschamps Junkers. Alô, Sueli, do Belchor Baixo, viu? Tá pertinho de casa. Parabéns, é só você passar na rádio, pegar seu vale e você se deliciar com a feijoada lá no dia 10 de outubro. Vamos agora ao sorteio da jaqueta corta-vento. 47-99949, final 80, ela saiu essa jaqueta para Maria do Baú, em Ilhota. Alô, Maria. Alô, Sueli. Parabéns, meninas. Parabéns. Maria, só você passar lá na loja Deschamps, apresentar sua identidade, seu documento e pegar o seu brinde. Aí você aproveita e quando esfriar, coloca a jaqueta e não passa frio, né, queridona? A você que esteve conosco, muito obrigado pela sua audiência, pela sua preferência. 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Segue a gente lá no arroba Gil Pereira Dias e também no arroba Sentinela do Vale FM. Na sequência, vem aí o show de bandas. Um grande abraço a você e obrigado pelo carinho da sua audiência. Até amanhã, gente boa.
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0: Quarta-feira, chegamos 7 de outubro de 2026. Show de banda está no ar na programação da Sentinela FM nessa tarde de quarta-feira. Uma ótima tarde, quarta-feira de sol. Ô, sol, seu lindo! Estávamos com saudade do senhor, viu? Que bom ter a sua companhia. Rapaz, hoje uma guerra com o varal gigante, né? Arrumaram um espaço no varal assim que nem a física sabe explicar, viu? Nem a física consegue explicar de tanto dos espaços milimétricos que encontraram no varal hoje. Tá florido. Tem que aproveitar, né, meu povo? A partir de agora, o show de bandas chegando na programação da Sentinela FM nessa tarde de quarta-feira. 7 de outubro, 2026. Robson Krause na comunicação de mais um show de bandas para ficar juntinho de você até às 6. WhatsApp liberado para você participar também é o 988380192. Tô bem. 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Chegamos à quarta-feira, 7 de outubro. Vamos começar o nosso programa, música boa. Ah, hoje é quarta-feira, né? Dá licença. Corpo e Alma, recordamos Chiquitita. Boa tarde.
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0: vai lá, atende aí, vai. Eu tava com medo que ela não falasse esse atende aí no final, rapaz do céu, né? Ela falou. Eu parei para terminar a música, né? Atende aí, Cosma Express.
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0: É que não pensa, vocês pensam que a gente fica o dia inteiro ouvindo música aqui e tal. Ah, ele sabe todas as músicas. Não, não, às vezes é só no susto aqui.
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0: Agora 4:14.

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3: Vamos que vamos, hein? 4:21. Show de banda segue aqui na Sentinela FM, trazendo música boa do bailão. Pessoal ligado com a gente, participando da nossa programação. Vamos que vamos. Vamos ver o pessoal do WhatsApp. Pessoal ligado, mandando recado. Começar com a Tuti, lá da Paciência em Itajaí. Boa tarde, Tuti.
4: Oi, Robson, boa tarde.
3: Boa tarde.
4: Aqui é Tuti da Paciência.
3: Tudo bem aí?
4: Estou aqui trabalhando.
3: Dá-lhe pau.
4: Dando uma geral na casa,
3: aí é
4: na
3: bom,
4: roupa.
3: Né? É.
4: Aproveitando o sol, né?
3: Verdade.
4: E hoje é um sol maravilhoso que Deus nos deu.
3: Amém, amém, amém.
4: E dizendo que eu tô ligadinha no programa direto, tá? Toca uma música aí, bem bonita, uma banda. Pra nós aqui da Paciência.
3: Claro.
4: Um abraço.
3: Pessoal ligado com a gente em Itajaí, né? Forte abraço. Deixa eu ver aqui, mais quem? Um abraço. O Jean Carlos tá ligado com a gente. Ele disse que perguntou se tá tudo certo aqui por Gaspar. Tudo de boa. Tem sol. Tá ótimo. Tá maravilhoso. Um abraço, Jean. Pessoal ligado com a gente em Joinville, né? Isso. Pessoal de Joinville, um abraço, Jean. Deixa eu ver a Elida. Tudo bem, Elida? Boa tarde. Tudo bem, tudo certo? A Elida com a sua bike. Pedalando, curtindo a Sentinela. Não, aí palmas, né? Pelo amor de Deus. Palmas, palmas. Um abraço pra Elida. E obrigado pela carona e pelo carinho, tá? Bom pedal, minha querida. O doutor Cláudio já lá na sala já deu uma esticada no pescoço, assim, opa, ouvi pedal? Aí ele já pediu o contato da Elida pra adicionar ela no grupo do pedal aí. Ai, ai, ai, ai. Um grande abraço, pessoal, ligado com a gente. E participando da nossa programação. 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
3: 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Muito bem! Ana Paula da Silveira! Boa tarde, Ana Paula. Ana Paula tem nome e sobrenome de juíza? Rapaz do céu, Ana, fala comigo.
6: Boa tarde, Robson Kraus.
3: Tarde.
6: Uma bandinha aí pra nós escutar, pra ligar essa quarta-feira.
3: Chá comigo.
6: De sol que
3: chá.
6: Começa o tobê.
3: Aí eu gosto, aí sim. Vamos pra Ilhota antes de tocar música? Mara de Ilhota, boa tarde, Mara. Pessoal de Ilhota, um grande abraço, boa tarde. Pedindo, né? Curtindo o show de bandas, sempre com música boa. Um abraço especial pra Mara, pra todo o pessoal de Ilhota, muito obrigado pela audiência. Então, música boa, Chaco Nós, Uma Lágrima, André Renner.

0: Caio Sonsete aqui no show de bandas, não vou te dividir.
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0: Agora 4:31.

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1: Olha só, agora 4h38, o Show de Banda segue na Sentinela nesta quarta-feira, trazendo muita música boa do bailão pra você, curtindo, né? Essa tarde linda, né? De sol, tarde de sol em toda a região do Vale, litoral também. Vamos dando sequência aqui no nosso programa, né? Ivonete, boa tarde, pessoal do Bateias.
12: Boa tarde, Robson.
1: Tudo bom?
12: Paca Morena Misteriosa, ofereço lá pra Patição da Ita, da Márcia, pra Zilda, pra Madalena, pra Lene, pra todos os meus amigos. Beijo.
1: Valeu, abraço. Pessoal ligado com a gente da Bateias, todo o pessoal das facções ali, né? Um abraço especial. Vamos lá, Céu e Cantos, Morena Misteriosa. Deixa eu programar aqui, peraí. Pronto. Pronto, já tá aqui. Já vou disparar, viu, Ivonete? Um abraço, pessoal do Bateias. Obrigado pelo carinho, obrigado pela audiência por aí também. Pessoal sintonizado, ligados com a gente, né? Vamos que vamos. Então vamos de Morena Misteriosa, Céu e Cantos. Música.

0: San Rafael cantou aqui no show de bandas com Desejo Imortal.
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0: 4:47.

0: Muito bem, muito bem, muito bom. 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
6: Vamos lá, de volta aqui no Show de Bandas, de volta, né? Nessa quarta-feira, dia 7 de outubro, nosso programa vai até às 18 às 6 horas, trazendo as melhores do bailão, né? Vamos lá, vamos lá, vamos lá. França, boa tarde.
7: Fronteira e França do Alto Gasparinho, troca um Rogério Magrão pra nós aí.
6: Boa.
7: Quartou com sol, hoje tá maravilhoso o dia.
6: Valeu. Beijo. Ai, ai, ai, ai, vamos lá então, Rogério Magrão, peraí. Já vamos programar pra deixar a conta paga, né? Rogério Magrão. Deixa eu ver, Rogério Magrão aqui. Não, essa não. Tal. Aqui, pronto. Pronto, a gente já vai tocar uma baita do Rogério Magrão por aqui. Abraço, Teri. Pessoal lá do Alto Gasparim ligados com a gente. Abraço especial. Rogério Magrão, Vida de Rua.

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0: Vamos lá, 5:10. Show de banda segue aqui na Sentinela nesta quarta-feira. Vamos lá, né? Vamos lá, vamos que vamos, continuando o nosso programa. Alô pra Marli, um abraço pra Marli, pessoal do Gaspar Mirim, a Marli, o Arthur, pessoal ligado aqui no Gaspar Mirim, um abraço, boa tarde, bom fim de tarde, né? Obrigado pelo carinho, obrigado pela audiência, obrigado pela companhia. Tô bem, tô bem. Vamos se botar agora no momento da música gaúcha aqui no programa? Então vamos lá.
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0: Um dos casamentos mais famosos do sul do Brasil. Minuano e o casamento da Doralice.
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0: mais um hit do bailão que é atemporal, né? E no próximo ano, 2027, ele completa 20 anos, cara, esse sucesso disco de ouro. JM com Pegando o Ônibus.
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0: 5:20.

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Vamos que vamos, continuamos com o show de bandas de quarta-feira, trazendo muita música do Boa do Bailão, nossos momentos especiais. Também aqui na programação pra gente curtir muita coisa boa juntos na super quarta-feira. Vamos lá então de Samarina, quarta-feira, né? Dá licença. Namorinho no sofá. Boa tarde.

0: O som da banda estúdio aqui no show de bandas de quarta-feira, Deixa Eu Te Amar.
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0: 5:33.

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0: Ai, ai, ai, ai, 22, faltando pra 6, 5:38. Desta quarta-feira, o nosso show de banda segue aqui na Sentinela FM, trazendo muita música do bailão pra você que tá ligado com a gente. E claro, os nossos momentos mais especiais aqui no nosso programa, na nossa programação. E agora, claro, aquele, hoje é quarta-feira, né? Todo dia o momento do modão é sempre especial, mas na quarta-feira é uma aura diferente.
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0: Por isso eu convoco para cantar hoje ele, canta Mirosmar, Zezé de Camargo e Luciano. Cada volta é um recomeço. Hoje é quarta, hoje pode.

0: disse que o bailão não produz som apaixonado, hein? Catedral, te amo. Quarta-feira pode.
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0: Faltando 9 para 6.

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3: É isso aí, gente. 5 minutos faltando para 6, o Show de Bandas fica por aqui. Nesta super quarta-feira foi muito bom estar na sua companhia, tá bom? Amanhã, quinta-feira, a gente tem encontro marcado, se Deus quiser, a partir das 16h, 16h04, trazendo as melhores do bailão, nas ondas do rádio, nas ondas da Sentinela FM em 97.9. Uma excelente noite a todos e até amanhã. Deixo pra você encerrando o Banda Mil. Hoje é quarta, né? E a cúmbia do amor. Um abraço. Até amanhã. Tchau.

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todos que estão nos escutando, desejamos um bom final de tarde. Iniciemos a nossa reflexão com a oração do Ângelus. O anjo do Senhor anunciou a Maria e ela concebeu do Espírito Santo. Ave Maria, cheia de graça, o Senhor é convosco. Bendita sois vós entre as mulheres e bendito é o fruto do vosso ventre, Jesus. Santa Maria, Mãe de Deus, rogai por nós, pecadores, agora e na hora de nossa morte. Amém. Eis aqui a serva do Senhor. Faça-se em mim segundo a vossa palavra. E o Verbo se fez carne e habitou entre nós.

Vamos hoje iniciar a nossa reflexão neste dia tão bonito, dia dedicado a Nossa Senhora do Rosário. O Rosário é a nossa oração com Maria. É a oração de Maria conosco. No Deus que habita uma luz inacessível, estão imersos todos estes mistérios, tão simples e tão acessíveis, e tão estreitamente ligados à história da nossa salvação. É por isso que esta oração de Maria, imersa na luz do próprio Deus, permanece simultaneamente sempre aberta a toda a terra, aberta a todos os problemas humanos. Este rosário está continuamente aberto a toda a missão da Igreja, às suas dificuldades e às suas esperanças, às perseguições e às incompreensões, a todos os serviços que ela realiza para com os homens e os povos. O rosário é uma oração bíblica. O Pai Nosso é a oração que Jesus nos ensinou, e a Ave Maria, na primeira parte, é a saudação que lemos no Evangelho. O terço repete as palavras do Evangelho. Quando rezamos, realizamos a profecia de Maria no Magnífica: todas as gerações me chamarão bendita. O Cristo está no centro do terço. O mais importante não é prestar atenção nas palavras. Elas apenas ajudam a mente a concentrar-se nos momentos da vida de Cristo, que nasce, cresce, anuncia o reino, realiza a vontade do Pai, sofre a paixão, vence a morte, vive. São os mistérios da vida de Jesus. Rezar com a Igreja é rezar o terço e estar sintonizado com a oração de toda a Igreja. Não é uma oração individualista, não é alienante. O terço faz a gente se sentir Igreja. Maravilhosa terapia. Se você vive cansado, se você está com insônia ou procura auxílio nos calmantes, tente rezar o terço. O terço descontrai, gera autoconfiança, acalma as tensões. O terço é fonte de bênçãos e de graças. Tente e você mesmo descobrirá. Simples e profundo. Até as crianças podem rezar o terço e colher os seus frutos. É uma oração simples. Parece que surgiu no meio do povo mais humilde. Mas mesmo os grandes místicos perceberam nesta oração uma fonte inesgotável de benefícios espirituais. Escola de oração.

poderosos de seus tronos e eleva os humildes. Entre um mistério e outro, repetimos: Jesus, socorrei principalmente os que mais precisarem. É uma oração popular. Na cidade ou no campo, todos têm uma simpatia especial pelo terço. Não é a oração oficial da igreja. Nem podemos substituir um culto pelo terço, mas sempre foi rezado por toda a igreja, que encontra nele uma maneira prática de estar com Deus. Oração cinematográfica. Enquanto repetimos as palavras, a imaginação vai criando em nossa mente o filme da vida de Cristo. Este modo de rezar é conhecido como contemplação. Então, vamos rezar o terço? Vamos fazer do mês de outubro, dedicado à Mãe do Céu, a nossa oração diária? O terço nos acalma, o terço nos enriquece, o terço nos aprofunda. Ele é a nossa arma poderosa. O terço está à mercê e à disposição de todas as idades. Façamos dele a nossa grande oração diária.

E para completar este momento, vamos fazer a oração do Magnificat. O Poderoso fez em mim maravilhas e santo é o seu nome. A minha alma engrandece o Senhor, exulta meu espírito em Deus, meu Salvador. Porque olhou para a humildade de sua serva, doravante as gerações hão de chamar-me de bendita. O Poderoso fez em mim maravilhas e santo é o seu nome. Seu amor para sempre se estende sobre aqueles que o temem. Manifesta o poder de seu braço, dispersa os soberbos. Derruba os poderosos de seus tronos e eleva os humildes. Sacia de bens os famintos, despede os ricos sem nada. Acolhe Israel, seu servidor, fiel ao seu amor. Como havia prometido a nossos pais, em favor de Abraão e de seus filhos para sempre. Glória ao Pai, ao Filho e ao Espírito Santo, como era no princípio, agora e para sempre. Amém. O Poderoso fez em mim maravilhas e santo é o seu nome. Nossa Senhora das Famílias, rogai por nós. Nossa Senhora do Perpétuo Socorro, rogai por nós. Nossa Senhora Aparecida, nossa grande padroeira, eterna rainha e nossa sempre advogada, rogai pelo povo brasileiro. Amém. A todos desejamos uma abençoada noite.

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1: Maria, minha mãe, Maria.
0: Bom final de tarde a todos.
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8: 18 horas, 15 minutos.

0: Legal, moçada, 18 horas com mais 16 minutos. Estou chegando no seu rádio nesta noite de quarta-feira para levar as informações do esporte para vocês. É, vou ficar até as 19 horas deixando vocês muito bem informados. Pra você aí ligado com a gente, obrigado pela companhia. Pra você, hoje quarta-feira, já recebeu o pagão, já recebeu o Pix.
1: E o Pix, nada aí.
0: Ah, pois é. Obrigado pela companhia, pra você no seu local de trabalho. Pra vocês aí dos bares das cidades, lanchonetes, restaurantes, pessoal do posto de gasolina, os guardas noturnos. Pra você do volante, obrigado pela carona que nos dá. É, pintou um sol legal hoje à tarde aqui no Médio Vale do Itajaí. É, o pessoal já ficou mais contente, né, rapaz? Pra vocês internautas também, obrigado pela companhia nos quatro cantos do planeta. 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
1: Que é uma delícia!
0: Ah, pois é, aí, ó. Você é o nosso convidado, hein? 18 horas, 19, ou de melhor, 18 com mais 20 minutos. 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E o vereador Dionísio Bertoldi, também com a gente, obrigado pela companhia. 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

18h23, 18:23. Hoje é quarta-feira, hoje é 7 de outubro. Quero parabenizar minha irmã, a Mana. É, Terezinha, completando mais um ano de vida hoje. Parabéns pra você, Mana. Bastante saúde, felicidade, sucesso pra você. Terezinha, viu, vó? Aí ficamos no aguardo, né? Aquela resenha, né? Mas segundo as má línguas, é mais fácil uma galinha criar um dente do que a aniversariante do dia. Convidar aí o mano pra beliscar uma, aquela carninha na brasa, né, vai? Mas vamos aqui, ó. Vamos trazer das manchetes que movimentou o mundo esportivo nesta quarta-feira. Você acompanha aqui na 97.9 FM. Rio de Janeiro, sem 5 jogadores, Flamengo divulga relacionados contra o Santos. São Paulo, lateral que ofuscou o Marcelo, se perdeu nas drogas e morreu aos 39 anos. Futebol catarinense, clube treinado por Diego Souza, saiu da Série A e despencou a segunda divisão de Santa Catarina em 11 anos. Futebol internacional, Messi recebe apoio de Cristiano Ronaldo em mensagem de despedida. São Paulo, eleição do Corinthians e o Mar Chavenato anuncia candidatura à presidência do Corinthians.

Copa Sul-Americana, Comebol faz visita técnica ao palco da final que pode ser Atlético Mineiro e Vasco da Gama. Aqui no município de Gaspar, Dia das Crianças no Clube Atlético Tupi no próximo sábado. Tudo isso e muito mais para vocês a partir de agora aqui no canal 97.9 FM, 70 anos fazendo parte da sua história.

18h com mais 27 minutos, eu quero trazer informações aqui do município de Gaspar, precisamente do estádio Carlos Barbosa Fontes. É dia das crianças no Clube Atlético Tupi. 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O Dia das Crianças está agendado e nós do Clube Atlético Tupi não poderíamos deixar essa data passar em branco. 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

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Dezoito horas com mais 28 minutos, eu quero falar com o pessoal da margem esquerda. Quem está ligado com a 97.9 FM? Pois é, o pessoal do Bar do Maguila. É no próximo sábado aquela feijoada para você saborear. Com os amigos, na verdade, você pode degustar no local, você pode levar para a família em casa, na verdade. E o meu amigo Maguila, que é bom de negócio, a barbaridade, bom de conversa também, mas é, hoje ele falou para mim o seguinte: você pode sortear para mais um ouvinte duas marmitas de feijão para buscar. Da feijoada para buscar sábado. Então é o seguinte, você quer ganhar duas marmitas de feijoada do Maguila do próximo sábado? Se o pessoal lá tiver na escuta, lá mandar o endereço, o nome da rua, tá certo? Tá do bar do Maguila e o pessoal tá perguntando o nome da rua. Eu sei que era a margem esquerda, mas 988380192. Você participa até às 18h50. Você pode ganhar duas feijoadas lá do feijoada Maguila do próximo sábado, certo? 988380192 é o WhatsApp mais popular da cidade. Pois é, time treinado por Diego Souza, né? O veterano Diego Souza. É, saiu da Série A e despencou a segundona do futebol de Santa Catarina, hein? Em novembro de 2014, a Arena Joinville recebeu a festa de um campeão brasileiro. O Jack havia acabado de conquistar a Série B, 2 anos depois de voltar à competição apenas 3 após levantar a taça da Série C, 11 anos depois de disputar a Série A. A realidade é outra. Em 2026, justamente na temporada em que completou 50 anos, Joinville foi rebaixado pela primeira vez na segunda divisão do Campeonato Catarinense e acabou eliminado ainda na primeira fase da Série D. Para 2027, tem garantia apenas de disputa da Série B estadual. A Copa Santa Catarina é a última possibilidade de assegurar novamente um lugar no cenário nacional na Copa do Brasil. Ou na Série D, o ex-jogador Diego Souza lidera a equipe nesta missão. Joinville agoniza, é um clube à procura de uma solução, de um salvador, que pode ser uma SAF, de repente, um novo dirigente, uma nova mentalidade, mas que acima de tudo precisa ter aporte financeiro analisado pelo ex-jogador Diego Souza. Joinville foi uma das grandes forças do futebol catarinense das décadas de 70 a 80. Entre 78 e 85, conquistou 8 estaduais consecutivos. No último ano da sequência, terminou o Campeonato Brasileiro na 8ª colocação, entre 44 participantes. Em 2020 e 21, voltou a ser bicampeão catarinense. Seus últimos títulos estaduais. Primeira derrota aconteceu naquele período 2024. Jack foi rebaixado da Série B para a Série C e passou por um tempo de menor presença nas principais divisões do país. A retomada começou com o título da Copa Santa Catarina em 2009, que colocou o Jack
na Série D. Em 2010, após punição do América do Amazonas pela escalação irregular de um jogador, o clube herdou uma vaga na Série C do Campeonato Nacional. Um ano depois foi campeão, na final de 2011 venceu o CRB por 3-1 em Maceió e goleou 4-0 na Arena em Joinville, diante de 19.631 pagantes. Aquele processo ocorreu durante as administrações de Márcio Valcelar e Nereu Martinelli. Martinelli participou da gestão como vice-presidente e diretor de futebol antes de assumir a presidência. O período coincidiu com uma sequência de resultados que levou o clube novamente às principais divisões do país. Depois de duas temporadas da Série B, veio o auge. Com Emerson Maria no comando, Joinville conquistou 70 pontos em 38 rodadas. Em 2014, venceu 21 jogos, garantiu acesso em quarta, com quatro rodadas de antecedência, e terminou campeão daquele ano da Série B. A Elite, porém, foi o início de uma sequência completamente diferente. Joinville passou praticamente todo o campeonato 2015 na zona do rebaixamento. Depois de 28 anos longe da elite, permaneceu apenas uma temporada. Terminou com 31 pontos e caiu para a Série B. Em 2015, o Jack voltou a jogar a Série A, só que a campanha começou mal e o time começa a patinar e fica na zona do rebaixamento. Para tentar dar a volta por cima, gastou muito dinheiro e o departamento financeiro ficou num caos, né? Esses problemas foram se acrescentando, né? Foram aumentando o lado financeiro e a bola de neve foi crescendo até que o clube ficou na beira da falência. E agora o Diego Souza tem a missão de levantar. Diego Souza, né? Passou aí por grandes clubes do futebol brasileiro, futebol europeu também. Tem a missão de levantar aí o Joinville. Já jogou a Série A, já jogou a Série B a nível nacional e hoje amarga aí uma quarta divisão nacional e uma segunda divisão do campeonato catarinense.

0: Olha, você participa do 988380192, é o WhatsApp mais popular da cidade. Para sábado é, você vai buscar duas feijoadas lá no Bar do Maguila. Já já vou passar o endereço. Pessoal, puder passar pra mim aqui, ó. Escrevido, né? Escrito, né? Eu ficaria muito grato, viu? Eu vou rápido de Marco Comercial, já já venho com mais informações de esporte pra vocês aqui da 97.9 FM. Até já.
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0: Legal, gente, 18 horas com mais 41 minutos, 18 com mais 41. Você participa até as 18h50 para levar ou buscar o próximo sábado ali na feijoada do Maguila, na margem esquerda, na rua Antônio Zendron, número 53, bem próximo ali, o anexo, né? A lavação da cigana, muito fácil você encontrar na margem esquerda, tá certo? Ganhador ou ganhadora passar aqui na rádio até sábado, pegar o cartão e passar por lá, tá certo? Na rua Antônio Zendron, número 53. Maguila faz uma feijoada lá, rapaz, que é uma delícia, viu?
1: Que é uma delícia.
0: Ah, pois é. Olha quem tá por lá já, o nosso amigo Maninho, hein? Maninho Lana tá lá, já tá perturbando lá o Maguila, rapaz. Quem mais tá por lá essa hora, tomando aquela água mineral? Aí é vida, né, rapaz? Cidadão sossegado, né? Tranquilo. Ó. Isso é lá no bar do Maguila, isso aí, ó. A galera conversando, proseando, batendo aquele papo cabeça, contando um caos meio cavernoso. Algumas mentiras também, né, rapaz? É.
2: Mentira!
0: É verdade. É. Pessoal do, lá do bar do Maguila, aquele abraço, viu? Sabadão, então, você é convidado, hein? Você participa 988380192. Até às 7 e às 6, às 18h50, né? Pois é, e o Messi, hein? É verdade, o Messi despede da seleção da Argentina e agradece. Foi um orgulho, até nos piores momentos. Lionel, é Lionel Messi, tá vendo? Não é Léo Messi, né? É Lionel Messi. Se despediu nesta terça-feira da seleção da Argentina, com gol e duas assistências na vitória sobre o Benin, por 3-1 em partida amistosa. Após o apito final, o camisa 10 foi homenageado com um show de drones e agradeceu por tudo o que viveu na equipe da Argentina. É difícil dizer, são muitas emoções, muitas coisas. Obviamente, a primeira que penso é no meu pai. Só posso agradecer a ele. Como disse na carta de despedida, foi um orgulho estar aqui, até nos piores momentos que enfrentamos, não deixei de lutar, dar o meu máximo, querer estar aqui sempre. É uma dor muito grande, juro que gostaria de estar aqui a vida inteira, porque jogar na seleção argentina é muito mais bonito que pode acontecer para mim. Como falei ainda, que eu queria estar toda a minha vida aqui, sinto que é o momento de sair, deixar a seleção. Mas vou ficar torcendo sempre pela seleção do meu país, pela seleção qual eu dei o meu melhor. Infelizmente, as Copas 2022 e 2026 não foram aquilo esperado. Estivemos muito perto de ganhar. A verdade é que não aconteceu nada esquisito, não. Nós esforçamos bastante, o jogo contra a Inglaterra foi muito desgastante para nós. O nível do corpo, em termos emocionais, jogamos como sempre, fizemos por essa camisa bastante, com todos os companheiros, mas infelizmente não conseguimos, estivemos muito perto, afirmou o ex-jogador da seleção, Lionel Messi. Messi também agradeceu muito o carinho dos companheiros que sempre estiveram ao lado dele, ao longo de todos os anos que, ou em que, vestiu a camisa da seleção brasileira. Sinto em mim mesmo que tá na hora de parar. Não tenho mais aquela habilidade de seleção brasileira, a de seleção da Argentina. Não tenho mais habilidade de 25 anos, meus 30 anos. Assim encerro a minha passagem pela seleção da Argentina, finalizou o ex-craque Lionel Messi. Para parabéns ao Messi, né? Fez um bom trabalho por onde passou, joga tudo e mais um pouco, né, velho? É verdade, ele joga uma bolinha. Agora vai ficar lá no Inter de Miami, nos Estados Unidos, ganhando uma nicla por lá, fazendo comerciais lá nos, nas principais mídias do, dos Estados Unidos. Ele, Cristiano Ronaldo, entre outros, né? Vai ganhar uma nicla por lá, tá certo.

0: Tivemos ontem jogos pela 32ª rodada. O Sport Recife venceu o São Bernardo 2-1. Goiás venceu 2-1 também. O Atlético de Minas Gerais, a Ponte Preta já rebaixada, jogou a toalha, claro, né? Perdeu para o líder Juventude 2-0. Daqui a pouco, às 19h30, tem Operário no estádio Germano Krieger e Botafogo de São Paulo. Caso o Botafogo venha vencer este jogo e o Avaí não venceu o Londrina, o Avaí vai jogar a Série C do próximo ano, hein? Também hoje, no mesmo horário, capital catarinense, Avaí e Londrina. Hoje também, 20h30, capital mineira, América e Fortaleza. No mesmo horário, no estádio Rei Pelé, CRB e Atlético Goianiense. Amanhã, 19h30, Castelão, Ceará e Criciúma. No mesmo horário, nos aflitos, Náutico e Novo Horizontino. Olha, você tem mais 2 minutos para participar do sorteio lá do Afeijoado Maguila, na margem esquerda, no próximo sábado, na rua Antônio Zendron, número 53. Cada ganhador vai ganhar duas feijoadas, né? Lá do bar do Maguila no próximo sábado, dia 10, por volta aí das 11h, 11h30, certo? Já vou fazer o sorteio, às 18h50. Vamos aqui, é só no WhatsApp da rádio, viu? Não o meu WhatsApp particular. Não adianta mandar o meu WhatsApp particular que não vai para o sorteio da rádio, certo? E a Série A do Campeonato Nacional? Pois é, o jogo da Série B de ontem, Juventude voltou liderando 59. Juventude é um sério candidato a jogar a Série A do próximo ano, hein? Falando em Série A, pois é, trazer detalhes também da Série A do Campeonato Nacional. Vigésima nona rodada, daqui a pouco às 19h30, no estádio Cícero de Souza Marques, Bragantino e Mirassol. No mesmo horário, capital gaúcha, Internacional e Corinthians. Falando em Internacional, quem tá com suas barbas de molho é o meu amigo Rafael Schwartz, hein? Aí do Cartório Santos, torcedor do Internacional. Já tá meio cabisbaixo a barbaridade. Também hoje, 19h30, Mangueirão, Belém do Pará, Remo e Grêmio. Internacional, Grêmio e Remo brigam para escapar ou fugir do rebaixamento. Hoje também, 20h, o Barradão, Vitória da Bahia e a Chapecoense. 20h30 de hoje no estádio Nilton Santos. Clássico Carioca, 20h30, Botafogo e Vasco no estádio Nilton Santos. 21h30 de hoje, capital mineira, Cruzeiro e São Paulo. Amanhã, 19h30, Vila Belmiro, Santos e Flamengo. 20h amanhã, os Xarás da capital paranaense, na Arena da Baixada, Atlético Paranaense e Atlético Mineiro. Amanhã, 21h30. Fluminense e Coritiba, Fluminense do meu amigo Valmir Bornhausen, que também já colocou suas barbas de molho. É depois da data FIFA o retorno da Série A, né? Vamos aqui, ó, fechando a rodada então também amanhã, 20h30, no Nubank Park, Palmeiras e Bahia. Hoje é quadro da Série A, Flamengo 60 pontos, Palmeiras 57. Atlético Paranaense 49, Fluminense 48. É o G4 até então da Série A. Na parte inferior, Grêmio, Internacional, Remo e Chapecoense formam o quarteto. Na zona do descenso, tanto o Internacional quanto o Grêmio, caso venha vencer nesses jogos de hoje, deixa a zona de rebaixamento. vão empurrar Vasco da Gama e até mesmo é o único que pode cair para o rebaixamento desta rodada é o Vasco da Gama. O Mirassol não consegue com 32 pontos. O artilheiro da Série A, Viveiros, é o colombiano do Atlético Paranaense, marcou 18 gols. Seguido Pedro Flamengo com 16, em terceiro o Gabigol do Santos tem 13. Em quarto Vinícius, o Carlos Vinícius do Grêmio com 10. Em quinto Luciano do São Paulo com 9. São os principais artilheiros da Série A. Rapaz, o pessoal mandou zap aqui, uma barbaridade. Só um vai ganhar, claro. Vamos ver aqui. Ah, vou rodar os tamborins da emissora, é isso? É, quer participar da feijoada? Quero ganhar a feijoada, quero ganhar, quero vir buscar, quero. O pessoal quer tudo aqui, rapaz. Vamos ver aqui. Vamos devagarito. Vou soltar os tamborins da emissora. São 18:53. Ganhador ou ganhadora passar em nossa emissora durante a semana vai levar duas feijoadas lá do Maguila, ali da margem esquerda, para sábado a partir das 11:00, tá certo? É ganhador, rapaz! Ontem foi uma ganhadora, né? Hoje é um ganhador. Deixa eu ver aqui o final do telefone pra gente fazer aqui. É o telefone 7214. Valmir Bornausen. É verdade. A feijoada de sábado é ali no bar do Maguila, na margem esquerda, certo? Tá acontecendo outro sorteio na rádio aqui, do Recanto Verde, que também é sábado, certo? Aqui o departamento de esporte é do bar do Maguila. Então, Valmir Bornausi aqui do bairro Gaspar Mirim, passar em nossa emissora, tá certo? Gente amiga, não tem mais tempo, vem ele aí, ó, o Botafoguense, que já colocou suas barbas de molho também, vai apresentar o programa Brasil Caboclo. Eu volto a falar de esporte amanhã, logo cedo, no Jornal da 97.9 FM. Até lá.
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2: Olá, gente amiga, nosso cordial boa noite de quarta-feira. Aquele abraço a você. Desde já, nosso cordial boa noite a todos que estão ligados aí na programação, né? Da Rádio Sentinela, da 97.9 FM. Você que estava até ainda há pouquinho também ouvindo o programa Sentinela Esportiva do nosso camarada, nosso amigo aqui, Miguel Vilvoque, um abraço também, né? Foi pra casa correndo pra ver o Vasco da Gama jogar daqui a pouquinho, né? Com o Botafogo. É, hoje é duelo de apresentadores aqui, né? Do Sentinela Esportiva e do Brasil Caboclo. Vamos ver quem se dá melhor. Um abraço, Miguel, boa noite pra ele. Tá se dirigindo para sua residência, que é no bairro do Gasparinho. São 19 horas com mais 3 minutinhos, estamos iniciando mais uma edição do programa Sertanejo, né? Que roda todos os dias aqui na Rádio Sentinela, deste horário, né? 19 horas, há já um bom tempo, né? Desde que trocou, você lembra, né? A Voz do Brasil, que era nesse horário até as 8. Antigamente começava o Brasil Caboclo das 8 até as 10. 2 horas de programa, 2 horas de musical sertanejo. Agora ficou um pouquinho mais cedo para ir para casa, né? Para acordar mais cedinho de manhã, para fazer aquelas volteadas, né? Caminhada e depois continuar trabalhando. Então, abraço a você, nosso cordial boa noite. Que dia que é hoje? Dia 7. 7 já de outubro. Semana que vem, segunda-feira. Para quem já está esquecendo, né? É o dia também, né? Nacional da criança, né? Dia da criança, dia 12 de outubro, também é dia da nossa padroeira do Brasil, Nossa Senhora Aparecida. Então nós vamos ter um feriadão, né? Sábado, domingo, segunda. Para quem é trabalhador, sabe que é praticamente uma férias, né? Porque 3 dias dá um bom descanso, né? Mas a gente sabe que o trabalhador, o batalhador, aquele que trabalha nas empresas, chega nesses 3 dias, geralmente aproveita, né? Para fazer aqueles serviços rotineiros da casa, né? É, a pessoa que tem família aí, né? Então a gente sabe disso. Mesmo assim, né? Que jovem também, uma coisinha ou outra para fazer nesses 3 dias. Claro que é bom também dar uma descansada, uma passeada, né? Ir para casa dos parentes. Vamos começar com essa música aqui, ó, do Zico e Zeca. Do lado que o vento vai, já retorno já já. Para mandar aquele alô, aquele abraço a todo mundo que já está enviando as suas mensagens aqui para 97.9 FM. Então, nosso cordial boa noite. Boa noite de quarta-feira. Você ligado na Rádio Sentinela.
1: Oh,

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1: Olha aí, então vai aquela lua, aquele abraço a todo mundo que tá enviando, mandando suas mensagens aqui pra 97.9 FM, Rádio Sentinela do Vale, aqui no centro de Gaspar, para todo o Vale de Itajaí. Nosso cordial boa noite de quarta-feira. Hoje tá começando as festas aqui na nossa região, né? Já começou Itajaí, Blumenau tá começando hoje a Oktoberfest, 19 horas, mais 15 minutinhos. Nosso cordial boa noite de quarta-feira. Já estamos aí com várias músicas preparadas, tá bom? Um abraço, boa noite.

É, e hoje eu vim aqui pra trabalhar, né? Eu hoje consegui vir com o meu cavalo de aço, né? Cavalo de ferro, como diz alguns, né? Mas, rapaz, o trânsito, bairro Santa Terezinha ali, o Barão do Rio Branco, tinha que andar devagarinho, não dava pra trafegar, né? É muito trânsito aqui também em Gaspar, no centrão aqui, né? É muita gente se dirigindo pra Blumenau, né? Blumenau, Itajaí, Brusque. Começou as festividades aqui na nossa região. Engraçado, eles começam no meio da semana, né? Não tem ninguém que trabalha amanhã? Ah, tem, né? Mas tem muita gente que vai faltar no trabalho, não é isso, Renato? Renatão, ligadinho com a gente lá no bairro Santa Terezinha, aquele abraço. Ligadinho também na programação da Rádio Centenário do Vale. Mandasse uma boa noite aqui, já veio o nome da música aqui. É a mesma de ontem, Renato. Se não trocar, eu te dá pra sair, dá uma puxada de orelha quando tu estiver na estrada aí. Grande abraço. Brincadeira, um abração, tá bom, Renato? Vamos começar aqui pelos primeiros aqui, né? Que já faz tempinho que mandaram boa noite. Boa noite pra sua Lib Curte lá do Arraial do Ouro. O nosso cordial boa noite aqui pro subtenente José Carlos, subtenente. Mandou um monte de figurinha aqui do Vasco da Gama. Tá confiante hoje, subtenente José Carlos? Parece que agora o Botafogo, esses 15 dias, treinou pra caramba lá com o nosso novo técnico, né? Nem me lembro o nome dele, mas eu sei que tem um técnico bom ali, né? Foi pra seleção brasileira. Não deu jeito lá, né? Mas no Botafogo diz que ele vai dar jeito. Se prepara hoje. Beleza, subtenente? Um grande abraço. Mandei umas figurinhas também lá pro Marcos Vanzuita, que também é vascaíno. Um abraço, Marcos Vanzuita. É, hoje é Botafogo e Vasco. Um grande abraço aí pra todo mundo ligadinho com a gente. Vamos ver aqui. Um abração especial aqui também pro Laudir. O Laudir pediu adeus, Mariana. Já vai vir já na sequência, tá, Laudir? Vai rodar as duas aqui que estão preparadinhas aqui. Eu acho que é meu velho pai, se eu não estou enganado. Já vão ver ali. E já na sequência outra. Aí já, ah, o Barco de Papel, é verdade, do Marco Vanzuita. Aí depois já vem o Adeus Mariana. Grande abraço também para o Arnaldo Vanzuita, lá de Brusque, lá no Estefa, né? Tá mandando um abração especial também para Carla, pro Carlos Maia. Aquele abraço para dona Maria Goretti, que é a tia, né? A irmã, o Salésio, o Spengler. Todos os ouvintes, aquele abração também pro Laudir. Ah, o Laudir é que mandou, né? E também pro Chiru, grande abraço. O Arnaldo Luz, esse que escolheu o meu velho pai. Estou vendo aqui, Arnaldo. Tá oferecendo ali pro pessoal lá, pro nosso amigo Guinho, pra esposa dele também. Pra Moniquinha, pro Garrincha. Pro Alemão, esse eu posso falar. Laís, presentes com a gente aqui muitos anos, né? Um abraço, Alemão. O Alemão estossado de camarote vendo o jogo do Botafogo e Vasco, né? Ele é flamenguista, tá lá em Riba, né? A cadeira dele é lá em cima, né? E nós estamos cá embaixo. Um abraço, Alemão, ligadinho com o Brasil Caboclo também. Bom, essa música vai pra você também, nosso grande amigo Alemão, né? Meu velho pai, estamos sempre ligados. Grande abraço, amor Arnaldo. Obrigado pela companhia. O grande camarada aqui também, o Emerson Severino, ligadinho com a gente todos os dias, Emerson. Aquele abraço, tá bom? Vai pra você também. Sei que você também tem saudade eterna, né? Do nosso pai, da nossa mãe, rapaz. Depois que a gente perde os veinhos, que a gente sente uma saudade deles, que olha, não dá pra pensar muito, né? Porque dói. Então, um abração, Emerson, ligadinho com a gente todos os dias também. Um abraço especial aqui também para o Amaro Reis, do Gaspar Mirim, ligadinho com a gente. Olha, Amaro. Marco Vinícius tá mandando um abraço para você também. Tá oferecendo essa música também, né? Que é o Barco de Papel, tá bom? Grande abraço, ligadinho com a gente sempre. Amaro Reis, do nosso Gaspar Mirim. O Renato aqui já mandou um abraço. Pô, não vou ver a música dele aqui de novo, que vai escolher outra. Ah, não, mentira, brincadeira. Dona Ieda, aquele abraço. Dona Ieda, lá na cidade de Canelinha, ligadinho com a gente. Boa noite aí pra você também, toda a sua família. Ela escolheu aqui, ó, a Ferro e Brasa, né? Mas não vamos ver aqui com qual artista que nós temos, se temos com esse, tá bom, Dona Ieda? A gente roda com carinho aí pra você e pro seu Newton, ligadinho com a gente, seu... É isso, Dona Ieda, seu Wilson, na realidade, né? Seu Newton é do Bela Vista. Valeu, Dona Ieda, aquele abraço, Dona Ieda e seu Wilson, lá da cidade de Canelinha. Aquele abraço, seu Pedro, do bairro do Progresso, Blumenau. Vamos ver as músicas dele aí, que sempre pedem umas músicas bonitas. É verdade, né, subtenente? Subtenente faz pouquinho tempo também que perdeu o papai, né? Nós estamos no mesmo tempo, né? 5 anos por ali, né?
Mas a saudade eu acho que vai ser eterna, né? E a gente nem gosta muito de pensar, né? O meu velhinho que trabalhou aqui do meu lado, rapaz, eu vinha pra cá, eu tinha meus 20 e poucos anos com ele, né? E ele 40 e poucos anos. Quanto tempo já faz, né? Beleza, um abraço. Vamos mandar um abraço aqui também pro seu Zeca ali do Pocinho, ligadinho com a gente. Ó, oh, seu Zeca, que maravilha, rapaz. Hoje você escreveu, facilitou aqui, ó. Já vou ver até a música dele aqui, ó. Cachorro Amigo, boa noite, seu Zeca. Lá do Pocinho, ligadinho com o Brasil Caboclo. Zeca do Pocinho, né? Tá lá no sítio dele, colhendo os ovinhos da galinha, tratando elas, sem dúvida, negócio de noite, né? Cuidando dos bichinhos. Grande abraço, tá bom, seu Zeca? Um abraço também pra esposa dele, acho que, se não me engano, é Norma, né? Grande abraço, tô indo pra Riba aqui pra ver, porque lá em cima tá o nome da esposa, tá ali, achei. Dona Norma, aquele abraço, dona Norma. Ô Zeca, bota o nome dela também ali, que aí eu me lembro, tá bom? Grande abraço. Um abração também vai lá pro Claudemiro e a dona Noeli, ligadinho com a gente, aquele abraço. Escolheu ali, ó, Soldadinho de Deus também, uma música muito bonita, né? Vamos levar já já. Valeu, Renato, tá bom, hoje depois não vão ver a música ali, tá bom? Tô vendo ali que ele só inverteu os nomes ali, tá querendo me confundir, né, rapaz? Aquele abraço, Renato, só não vou aí bater em ti porque tu é maior que eu, né? Sei disso. E fortinho também, né, Renato? Grande abraço, ligadinho com a gente lá na rua Butuverá. Aquele abraço lá, amor e como é que é, como é o nome do Pet e do teu filhão aí, do seu Alisson, amor e Pet. Grande abraço lá pra ele ligadinho com a gente. Depois ele vai escrever, a gente vai falar, tá bom? Um grande abração. Vou mandar um abraço aqui também pro Chico das Velas, Santa Terezinha, ligadinho com a gente todos os dias. Aquele abraço. Então, conforme pediu ali o nosso amigo Arnaldo Luz, olha que moda bonita. Meu velho pai, já na sequência, a música do nosso amigo Marco Vinícius. Aquele abraço. Barco de Papel, grande abraço. Pet Amigo, um abraço lá pro Pet Amigo do bairro Santa Terezinha.

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0: Que horas são, Pink Dog? Amanhã tem que acordar cedo pra tratar dos animais, uai. 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
1: Olha aí que beleza, são 19 horas mais 33 minutinhos. Nosso cordial boa noite de quarta-feira. Escrevendo no zap, nem ouvi que tinha acabado, né? É, veio a chamadinha. Então, um abraço a você, nosso cordial boa noite aí. Ó, tem mais duas músicas bonitas agora pra rodar, né? Ferro e Brasa, Mocoque e Paraíso. E já na sequência, a música do nosso amigo Renato Pauleto. Ou Renato Mitter, está em bairro Santa Terezinha. Aquele abração. Mãe de Leite, essa é uma das músicas, né? Do Milionário Zé Rico. Daqui a pouquinho tem mais uma pra frente aqui, que a Mara pediu, né? Também Milionário Zé Rico. Aí vamos rodar com hoje é quarta-feira, aquela música Corpo e Alma, tá bom? Do Milionário Zé Rico. Tem mais música bonita também, né? Milionário Zé Rico. São 19 horas com mais 34 minutinhos. Vamos seguindo aqui o programa Sertanejo. Vamos ver a segunda aqui, a... Ah, já no outro bloco já vai vir também Soldadinho de Deus, quem pediu ele já sabe, né? Vamos ver a próxima, Cachorro Amigo, rapaz, tem um monte de música já preparadinha. É, também tá vindo aí então Corpo e Alma do Milionário Zé Rico, conforme o pessoal vai pedindo, a gente vai rodando com carinho. Um grande abraço a todo mundo, nosso cordial boa noite de quarta-feira. Hoje tá movimentado também a nossa cidade, né? Claro, não deixava de ser, né? Blumenau começa hoje a Oktoberfest, como já tem na cidade de Itajaí também, Brusque daqui a pouquinho, acho, né? Aí o movimento aqui, por esse trecho vai ser grande, né? Todo mundo vai ter que ter um cuidado a mais agora, não trafegar por aqui, né? É na nossa região, principalmente nós que somos daqui, né? O que mais de cuidado, porque tem muita gente de fora que não conhece a região. É, de repente vai ocasionar acidentes. Então vai ter que ter um cuidadinho, tá bom? Quem pediu ali o Cachorro Amigo, nosso amigo Zé, com um abraço. Ligadinho com a gente num pocinho. Daqui a pouquinho também vem a música do Claudomir, que é o Soldadinho de Deus. Vamos ver aqui. Um grande abraço aqui também pro Arthur Antônio de Oliveira, ligadinho na programação da Rádio Sentinela. Gostou da música do Trio Parada Dura? Rapaz, eles têm música bonita pra caramba ali, né? Barco de Papel é uma delas, quem escolheu foi o Marco Vinícius. Pode pedir mais, Arthur, que a gente roda com carinho aqui no Brasil Caboclo, conforme você ajuda a programar o programa, né? E sempre de preferência, música sertaneja, tá bom? É, já gaúcha, mais de banda. Banda tem o programa da tarde do Robson Krause, né? Das 16 às 18 horas. Música de gaúcha já tem aos domingos e assim por diante, tá bom? Nosso cordial boa noite aí pra casa da Mara, ligadinho no programa sertanejo. É, alguns são assim, Mara, estão começando a ouvir o programa agora há pouco tempo, né? Não sabe da história aqui de Sertão e Pingo d'Água, né? A dupla aqui da Rádio Sentinela, desde a década que já começou com outro Pingo d'Água, né? O meu irmão mais velho fez aqui o trabalho aqui por mais de quase 20 anos, né? Depois eu peguei embalado aqui, né? Em 90 e pouco aqui, né? A gente trabalhava já no esporte aqui da Rádio Sentinela, depois passou pro Brasil Caboclo e acompanhando, né? E trabalhando junto com o papai, né? O Sertão. Isso que a gente volta e meia bota ali o que beleza, com só as gravações dele, né? Então, boa noite pra Mara, boa noite aqui também pro seu Arthur, ligadinho com a gente. Mais uma vez, um abração, ligadinho com a gente lá no bairro Santa Terezinha, nossos amigos lá. Um abraço pro Britinho, sempre ligado com a gente. Ô, Brito, aquele abraço, Brito. Nossos vizinhos lá, né? Um abraço também pro Chico das Velas Santa Terezinha. Um abraço lá pro Tinho, pro Cid. O meu vizinho lá, o Banana, aquele abraço. O seu Rodrigo Abanás, dona Neuza. Nossos vizinhos de longa data também, né? Muito tempo morando por ali já. Grande abraço, Valcir Scottini, o Piava. O Piava mora do outro lado da rua ali do nosso amigo Renato Mitterstein. Vamos levar então, conforme o nosso amigo ali pediu. Ah, não, é a segunda dele, né? Mãe de Leite. É isso, Renato. A primeira é da dona Ieda e seu Wilson, lá na cidade de Canelinha, que é a música Ferro e Brasa, tá certo? Com essas músicas aqui também, ó, segunda, Mãe de Leite, com nossos amigos aí do bairro do Bela Vista, o Jean Chicato, aquele abraço, tá sempre ligadinho com a gente também. Um abraço aí pra dona Cristina, seu Newton, um grande abraço. Dona Tânia e seu Cláudio, aquele abração. Seu José Gonçalves, esse é meu irmão, lá no bairro do Bela Vista, né? Figueira, na realidade, né? Esse que fez o Pingo d'Água aqui, número 1, né? Eu sou o 2 já, né? Um abraço pro seu José Gonçalves, dona Claudete, ligadinho com a gente também ali no bairro da Figueira. Seu Ivo, aquele abraço, sempre ligadinho com a gente. Seu Pedro, lá do bairro do Progresso, ligadinho no Brasil Caboclo. Vamos curtir, Mococa e Paraíso, Ferre Brás e na sequência Mãe de Leite, aqui no Brasil Caboclo. Aquele abraço a você, boa noite de quarta-feira.

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1: Olha aí, então vai aquele alô, aquele abraço aí pra você que está ligadinho aqui no Brasil Caboclo. Nosso cordial boa noite a todas as facções e confecções ligadinho com a gente, nosso pessoal da costura. Aquele abraço. 19 horas com mais 50 minutinhos. Nosso cordial boa noite também vai pros guardas noturnos. Aquele abração pros vigias, porteiros. Ligadinho com a gente também aqui, ligado no Brasil Caboclo, acompanhando a programação. Ó, tem duas músicas bonitas agora aqui, tudo pedido musical, né? Soldadinho de Deus, já tá preparadinho. E já na sequência, Cachorro Amigo aqui no Brasil Caboclo. Vamos ver aqui o pessoal mandando mensagens. Boa noitão ali pra dona Tânia Merlo e também nosso amigo o Cláudio, né? Ali no bairro da Figueira, na entrada das Águas Negras, aquele abraço. Ah, um abraço também especial lá, né? O seu Mário Zonta, ligadinho com a gente. Um abraço pra Preta. Preta que é a irmã da Tânia, né? Então, um abraço aí, família Merlo, né, Tânia? Aquele abraço, ligadinho com a gente, sempre ouvindo o Brasil Caboclo também. Um grande abraço aqui também vai pro Joanito. O Joanito tá sempre trabalhando nesse horário, né? 19 horas com mais 51 minutinhos, olha aí. Boa noite, eu tô trabalhando e ouvindo o programa. Então, um grande abraço pra você, tá bom, Joanito? Bom trabalho aí, né? Com todos os cuidados. Manda um abraço pro seu Agostinho Roca. Esse Agostinho Roca já faz quase um ano, né? Que tá dando aquele de migué, né? Acho que quando ele vai no médico, dói o joelho, brincadeira. Tava se recuperando da cirurgia, né? De um joelho. Então, um abração pro seu Agostinho Roca, que tá ligadinho com a gente. É isso, Agostinho. Mas só passeia, né? É bom, né? É bom caminhar, né? Para recuperar o joelho, tá certo, né? Aquele abração. Olha aí, também um abraço aqui, vamos ver aqui, dormir cedo. E também pro Leonardo e pro Tiago, que estão trabalhando também. Um abraço, Leonardo. Leonardo e o Tiago, ligadinho com a gente também, juntamente com o Joanito. E o nosso amigo Agostinho Roca, só passeando, né? Tá gastando dinheiro, tá certo? Ganhou bastante. A vida é assim, né? Ninguém leva nada, né, Joanito? Mas tem que trabalhar pra ganhar, né? Grande abraço, ligadinho com a gente todos os dias também. Mais uma vez, um abraço aqui pro seu Arthur Antônio de Oliveira, ligadinho no Brasil Caboclo, ligado na Rádio Sentinela. Vamos ver se eu descubro de onde é que ele é. De que parte do Brasil, como diz um amigo. Que não tá marcado aqui, né? Ele manda um bom dia pro Léo, boa tarde pro Gil. Diz o seu endereço aí, seu Arthur, pra gente mandar um alô aí pro seu bairro também, né? Como aqui, o nosso amigo aqui, ó, seu Odi. Ô, Odi, aquele abraço. Mandei dar um pouco um abraço pra todas as nossas amigas costureiras da nossa região, né? Do Vale do Itajaí. Aí entra nisso também a dona Carmen, né? Grande abraço aí na cidade de Blumenau, ligadinho com a gente, ouvindo o Brasil Caboclo. Quem não foi na Oktoberfest em Blumenau? Levanta o dedo aí. Tá acompanhando o Brasil Caboclo, né? Eu gosto de deixar lá nos últimos dias, né? Que ainda foi embora todos os turistas, porque, rapaz, soca de gente aí em Blumenau. Sem dúvida. Então, boa noite aí pro nosso amigo Odi, da cidade de Blumenau. Boa noite, Odi. Tudo certo, na escuta. Abraço para todos os ouvintes, ele manda também, ligadinho com a gente. Então, um grande abraço aí pro nosso amigo Odi, ligado aqui no Brasil Caboclo. Dona Carmen também, da cidade de Blumenau. O seu Pedro aqui do bairro do Progresso, já ouvi a música dele. Se eu não tô enganado, foi ele que pediu o Cachorro Amigo? Mas se não foi ele, porque vai agora o Cachorro Amigo do Iri de Nineu e também o Soldadinho de Deus, né? Grande abraço também, seu Pedro. Vou ouvir de novo ali, né? Pra ver onde é que, ele é também, qual é a música dele. Ó aqui, ó, seu Arthur. Acabou de responder, né? Valeu, seu Arthur. Gaspar Miri, Juan Antônio João de Oliveira, olha aí. Aquele abraço então pro nosso bairro do Gaspar Mirim, ligadinho com a gente. Olha aqui, vem a mensagem também da cidade de Camboriú, seu Jaime, aquele abraço, ó, o seu Zeca, que é o dono da música Cachorro Amigo, hein, seu Zeca? Então vamos levar? Soldadinho de Deus e já na sequência o Cachorro Amigo pro seu Zeca, dona Norma e todos os ouvintes. Nosso amigo também, seu Jaime, da cidade de Camboriú, ligadinho no Brasil Caboclo. Aquele abraço, seu Arthur, ligado na Rádio Sentinela.

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1: Que beleza, vamos seguindo. Brasil Caboclo aqui na 97.9 FM, Rádio Sentinela, nosso cordial boa noite de quarta-feira. A hora certinha pra você, 8 da noite, já mais 6 minutinhos. Tá preparado aqui, ó, presente de Deus lá pro nosso grande amigo ligadinho com a gente, seu Pedro, lá do bairro Progresso da cidade de Blumenau. E já na sequência, uma música do Milionário Rico pra Mara, que pediu ainda pouquinho, né? Corpo e alma, tá bom? Já preparei ali pro nosso grande amigo do bairro 7 de Setembro. Assim que acabar o bloquinho musical, vem as propagandinhas, já vem em seguida o Barreirito, né? Com a cadeira amiga, foi pedido. Grande abraço aí pro bairro 7 de Setembro. Cidade de Camboriú, o Ferreirinha, aquele abraço. Tá preparadinho também, tá bom? Também tá preparado aqui, ó, o sonho de caboclo. Quem tá pedindo aí já sabe, né? Então vamos mandar nossos alô aqui, vamos ver aqui. Valeu, seu Pedro, tá preparadinho agora, vai o presente de Deus, tá bom? Um grande abração, ligado com a gente na cidade de Blumenau, seu Pedrão.

vamos preparar, já vamos levar com carinho, tá bom? Valeu, Mara. Vamos levar essa moda bonita aqui pra você agora nesse bloco musical. Pra todos os ouvintes, aquele abraço, nosso cordial boa noite de quarta-feira, no oferecimento da Laís Presentes. 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Vamos levar então presente de Deus aqui no Brasil Caboclo, na sequência, Milionário José Rico, Corpo e Alma. Para você que tá ligado com o Brasil Caboclo, aquele abraço, boa noite de quarta-feira.

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3: Que é o Luciano Alfredo de Brusque. Muito sucesso aí pra vocês aí. Valeu, grande abraço.
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1: Olha aí, então vai aquela lua, aquele abraço a você que está ligadinho aqui no Brasil Caboclo, 8 da noite, mais 21 minutinhos. 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
1: É, que beleza, aqui procurando de quem eram as músicas e vai rodar agora, né? Fica brincando de escrever aqui no Zap Zap, né? Um abraço lá pro Joanito ligadinho com a gente. Eu sou Agostinho, o Roca tá mandando um abraço pra vocês aí. Diz que é pra sentar no sarrafo, cortar bastante, né? Talhar bastante, porque daqui a pouquinho vai começar a transportar de novo, né? Só Agostinho, aquele abraço. Ligadinho com a gente na sua residência. Ah, já encontrei aqui, ó, o Ferreirinha, é do nosso amigo lá da cidade de... de Camboriú. Não posso chamar de Balneário Camboriú aí, né? É Camboriú, valeu, seu Jaime. E o sonho de caboclo é do nosso amigo Celinho, que tá ligado com a gente também. Celinho Sucatas, aquele abraço. 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Vamos levar então essas duas músicas bonitas aqui. Vou ver aqui o que o nosso amigo Agostinho mandou aqui. Ah, manda um salve lá pro Leo Love. Rapaz, eu conheço o Wagner Love lá no jogador, né? Bastei um lá na Zip Link. É isso? Que é o Leo Love. Aquele abraço então pro Leo Love. Tá lá trabalhando junto com o Joanito. E junto também com o Thiago, é isso? Então, um grande abraço. Apelido nós todos tivemos, né? Nossas empresas, né? Rapaz, se eu contar os meus que passei nas empresas aí, tinha cada um, mas faz parte da brincadeira, né? Mas o trabalho sempre é sério, a gente sabe disso. Um grande abraço a todo mundo. Ferreirinha, tinha um Carreiro e Pardinho já na sequência. Sonho de Caboclo aqui no Brasil. Caboclo, aquele abraço a você. Boa noite de quarta-feira.

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6: Que beleza, já são 8 da noite, mais 33 minutinhos. Aquele abraço a você, nosso cordial boa noite de quarta-feira. Tá preparadinho aqui, é o Vestido de Seda, Teodoro Sampaio, um abraço, uma linda Trindade. Boa noite pra você também.

abraço lá pro Josias Camargo, quando fala essa música aí, quando toca essa música, eu lembro dele já, né? Casal ligadinho com a gente lá no Poço Grande. Ô Josias, ele foi, né? Morou aqui mais de 10 anos, um dia resolveu ir lá buscar uma paranaense pra ele casar, né? Grande abraço, Josias, e a dona Viviane ligadinho com a gente lá no Poço Grande, seu Dinei, dona Sueli, os pais dele também, né? Aquele abraço, sempre ligadinho na programação da Rádio Sentinela. Um abraço pessoal pra Lagoa ali, ligadinho com a gente no Abrigo de Animais, São Francisco de Assis, o nosso amigo Paulinho, craque de bola, aquele abraço, Paulinho, ligadinho com a gente, jogamos junto lá, né? Nos 30 anos do grupo que joga lá no Cruzeirinho, rapaz, o rapaz sabe jogar também, né? Mas fizemos uma peladinha boa lá, né? Grande abraço. Teodoro Sampaio, vestido de seda, vai também lá pra turma que tá trabalhando ainda. Grande abraço lá pro Joanito, um abraço também especial pro seu Agostinho Roca, ligado no Brasil Caboclo. O Carlos Laurentino, o Piava, aquele abraço, botafoguense. É, o Botafoguinho já começou, disse que era 8h30, né? Vamos pra casa ver o segundo tempo, né? Grande abraço. Vamos levar então um vestido de seda pra dona Marida Trindade. Galopeira do Chitãozinho Choró será a segunda. A terceira lá pra dona Cristina, seu Nilton, ligadinho com a gente. Aquele abraço. Astros da Areia, vai lá também pro Cláudio e a dona Tânia. Aquele abraço. Ligadinho aqui no Brasil Caboclo. Um abraço da Cristina, seu Nilton, ligadinho no Brasil Caboclo, ligado na Rádio Sentinela do Vale. Vamos curtir então, nesta noite de quarta-feira, vestido de seda já na sequência, Galopeira do Chitãozinho Chororó. E na terceira, do Duque Dalvan, Astros da Areia. Nosso cordial boa noite a você. Aquele abraço.

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0: Que beleza!
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0: notícias do governo federal que movimentaram o país no dia de hoje.
1: Olá, boa noite.
2: Boa noite para você que nos acompanha em todo o país.
1: Quarta-feira, 7 de outubro de 2026.
2: Vamos aos destaques do dia.
1: Idosos, gestantes e crianças estão entre os grupos com maior risco de complicações por erro de dosagens de medicamentos.
2: Campanha nacional estimula a prevenção e registro de falhas em hospitais, farmácias e no dia a dia do paciente. Luana Karen.
3: A campanha quer fortalecer entre profissionais de saúde e população o hábito de notificar quando um medicamento provocar efeito adverso.
1: Saúde da mulher.
2: Saiba como identificar os primeiros sintomas da menopausa e os cuidados disponíveis na rede pública de saúde. Gabriela Noronha.
4: Ao perceber os sintomas, a mulher pode procurar atendimento e, se necessário, é encaminhada ao atendimento especializado.
1: Qualificação profissional.
2: Pronatec abre oportunidades em cursos gratuitos voltados à preservação ambiental. Márcia Fernandes.
5: O programa tem como objetivo expandir o acesso à educação profissional e contribuir para a inserção de jovens e adultos no mercado de trabalho.
1: Hoje, na apresentação da Voz do Brasil, Luciano Seixas e Mariana Jumba.
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1: Na hora de tomar um remédio, errar a dosagem ou esquecer o horário do tratamento pode trazer sérios riscos à saúde, especialmente para crianças, idosos e gestantes.
2: No Brasil, falhas na receita e na administração de medicamentos representam uma parcela expressiva das ocorrências registradas em atendimentos de saúde.
1: Para alertar a população para esses e outros danos à saúde, a Agência Nacional de Vigilância Sanitária, Anvisa, realiza no mês de outubro uma mobilização nacional voltada à prevenção de erros na hora de se medicar.
3: A campanha da Agência Nacional de Vigilância Sanitária quer fortalecer entre profissionais de saúde e população o hábito de notificar quando um medicamento provocar efeito adverso. A ideia é melhorar os processos e prevenir danos à saúde. No Brasil, erros de medicação e eventos adversos podem ser notificados por meio da plataforma Vigimed. A notificação pode ser feita tanto por profissionais de saúde quanto por pacientes. A presidente do Conselho Regional de Farmácia de Goiás, Luciana Calil, cita que entre os erros mais comuns estão a dosagem e os intervalos de administração.
6: O que nós observamos são erros, por exemplo, de dose, tomar mais ou menos do que é o recomendado. Um outro erro é o erro em relação ao horário, não atrasar e nem adiantar o horário de tomar o remédio. Um outro erro muito comum é a confusão entre os medicamentos.
3: Segundo a Organização Mundial de Saúde, os erros